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0: do tempo que só momento tem, a Poderosa do Oeste. Isso mesmo, você que tá ligadinho aí nas ondas sonoras da 97 e participa comigo, manda sua mensagem pra cá, manda no 991-2371-32 e participa comigo. Quero mandar um abraço muito especial pros meus grandes amigos lá do bairro Santa Terezinha, Chaxim, o Dani, né, o Alessandro, o Dércio também tá lá na escuta, o Mano, o popular Mano, tá lá também na escuta, lá na casa do Jair lá e da Dani Iraci. Um abraço pra todos vocês, vou tocar Vanderlei Rodrigo. Alessandro, eu acho que é apaixonado pelo Vanderlei Rodrigo aí, ele não pode escutar aquele homem lá. Eita, coisa boa! Se é sucesso, sempre toca aqui na Momento FM. Quem mais tá aqui comigo? Meu amigo Sandro Luiz, pedindo nosso... É nosso baile, vou tocar também, tá? Nosso encontro aqui, ó, com Banda Real do Paraná, pode ser, Sandro? Vou tocar logo em seguida, tá bom? Quem mais tá aqui comigo? Celso, vamos ouvir o que o Celso tá mandando aqui pra nós, vamos escutar. Diga, Celso, fala, me conte tudo, não esconda nada.
1: Boa noite, aqui é o Celso, do interior.
0: Eita,
1: de Xanxerinha,
0: Teruá.
1: Queria uma música aí, ofereço pro meu amigo Edson aí da FEMIM. Acho que deve estar aí no gole aí, pela cidade.
0: No gole, que hora que dá ele tomar?
1: Eu tô aqui em casa aí, comendo um peixe frito, um cascudinho
0: e
1: frito.
0: E o convite, Celso, molhou?
1: Cervejinha. E queria uma música aí da tua escolha aí, o bailão. Bem caprichado aí pra nós escutar aí.
0: Vou tocar. Sim? Bem caprichado,
1: tamo ligado,
0: tá bom?
1: Aí.
0: Tá ligado?
1: Na rádio aí.
0: Tamo junto, tá na Momento, tá na melhor sempre. Quem mais que apareceu aqui? Ô, Salete, que saudade, faz dias que você não aparecia. Faz dias que você não aparecia, Salete, manda mensagem durante o dia, nas outros horários e esquece de mim, é? Vou lembrar disso, vou lembrar. Sextou, diz ela, e o corpo de chope, ó, bem erguido. Ah, o Alessandro disse que ele não é apaixonado pelo Vanderlei Rodrigo. Ah, então tá bom. Então desculpa, Alessandro. Desculpa. Mas você é fã dele, né? Você é fã dele, não. Fã, então. Vamos deixar assim. Que é isso? Aquela dos olhos negros. Vamos tocar com Vanderlei Rodrigo. E depois tem Amor Perigoso com Pérola Negra, inclusive é lançamento, e se é melhor, esse é lançamento, e o melhor do bailão sempre vai tocar aqui na Poderosa do Oeste. Então você participa comigo, manda o seu WhatsApp pra cá no 991-2371-32 e participa comigo, porque hoje tem sorteio em parceria com a rede Fabrimed, uma sacola muito especial ali, em especial ao Dia dos Pais. Isso mesmo, nesse domingo é o Dia dos Pais, né? Depois vamos tocar uma música aí pra todos os pais. Hoje eu faço companhia pra você até a meia-noite, então participa comigo. Vamos seguindo com Vanderlei Rodrigo e depois Pérola Negra, e eu vou voltando cada bloco com muito mais sucesso dos bailões.
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0: 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Você que tá ligadinho nas ondas sonoras da 97, manda mensagem pra cá, participa comigo. Hoje temos uma sacola especial, uma sacola ali, coisa mais linda, bem enfeitada, da Rede Fabrimed. Isso mesmo, parceria da Rádio Momento com a nossa parceira, Rede Fabrimed. Um abraço pra todos da farmácia, das farmácias Rede Fabrimed, que sempre também estão ligadinho na nossa escuta aí. Vamos ler as mensagens, pessoal tá mandando ler a minha mensagem, locutor. Calma, tem bastante participação, eu vou ler todas, tá? Pelo menos vou tentar. Quem chegou aqui, boa noite, Jonathan, querido, ótimo trabalho com proteção divina, que suas noites sejam incríveis, beijos. Muito obrigado, Vanusa, sempre na escuta, depois vou tocar uma música pra ti também, tá bom? Eita, coisa boa. Boa noite, Jonathan, toca aí pra mim, corpo e alma, nós no bailão. É a minha Padilha, gostaria de mandar um beijo pra Manu e pro meu filho Brian, hoje está de aniversário, completando seus 5 aninhos. Muito obrigada, se for atendida e gostaria de participar do sorteio, tá participando também. Tá participando, Mi, muito obrigado também, sempre ligadinho na nossa programação aqui da Momento FM. Meu amigo Sandro Luiz, ó, minha desculpa, eu não toquei antes, ele apagou a mensagem, eu não toquei antes porque nós tivemos o túnel do tempo, tivemos mais pedidos, mais mensagens anteriores e a gente vai lendo nas ordens, tá? Mas eu vou tocar, você pediu o nosso encontro, eu vou tocar, tá? Vou tocar com Banda Real do Paraná, se for essa, porque eu tenho várias aqui, né, escrito nosso encontro, então eu não sei com qual banda, mas como é bandinha, é bailão, eu vou tocar com Banda Real do Paraná, tá bom, meu amigo? Mi, você pediu nós no bailão, Banda Corpo e Alma, e tem a participação de DJ Ari, vou tocar também. E o pessoal lá de Chapecó, que tá ligadinho na nossa programação, Eliseu Oliveira, um abraço pra ti, meu querido, tá ligado na programação, lá no Loteamento Alice, em Chapecó, no bairro EFAP, tá ligadinho na programação. É isso. Ah, Vanusa, isso é, pois é, né, Vanusa, é verdade. Você sabe que eu tô te respondendo na tua mensagem, né? Isso mesmo. Então, ó, o pessoal do lado do bairro FAP tá pedindo 3 mil vezes Te Amo com o musical Calmon. Eu vou mandar um abraço. Mais um abraço, pessoal lá do bairro Santa Terezinha, lá o Alessandro e toda a família lá acompanhando a nossa programação também, né? Não tem um carinho muito grande por essa família. Sempre me acolhendo muito bem. Qualquer hora apareço aí, ó, pra ir na casa do mano comer aquele risoto lá, louco de especial, e pra ir na casa do Jair e Dona Eraci ali pra comer uma quirela lá, feita pelas mãos do nosso amigo Jair. Ô, oh, coisa boa, se é que sabem cozinhar, é aquela família. Eu também gosto de cozinhar, viu? Inclusive, aquela família ali, ó, sabe que eu cozinho muito bem, hein? Isso mesmo! Mas assim, ó, vamos seguir a nossa programação, né? Que se eu falar muito aqui e não tocar música, o pessoal vai embora. Não, né? Não quero. Quero que vocês fiquem aqui juntinho, ligadinho comigo aqui nessa programação. Participa comigo aqui do É Bailão. Manda o seu WhatsApp para participar do sorteio do Dia dos Pais aqui da Rede Fabrimed. Hoje às 10h30 eu vou fazer o sorteio, isso mesmo. Então manda o seu WhatsApp aqui no 991-23-7132 e participa comigo, viu?
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1: Boa noite, 9:30. 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
4: O Hospital Regional São Paulo realizará no dia 18 de agosto uma capacitação para fotógrafos e videomakers que fazem registros de nascimentos na instituição. O treinamento acontece às 14 horas no auditório do hospital, com foco na segurança de pacientes, profissionais e visitantes. A ação é organizada pelo Serviço de Controle de Infecções Relacionadas à Assistência à Saúde, com apoio da Assessoria de Comunicação. As inscrições são gratuitas e podem ser feitas pelo telefone 49-3441-7763. Com informações para a programação, repórter Jocely Luiz.
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0: 101.9 é Momento FM, você que tá ligadinho nas ondas sonoras da Poderosa do Oeste, participa comigo. Sexta-feira, salário na conta, eita, coisa boa, hoje o pessoal tá com os bolsos cheios, hein? Tá louco, coisa boa, então participa aqui comigo aqui na programação do É Bailão na Momento. Lembrando que temos um sorteio da Rede Fabrimed em parceria aqui com a Momento FM, especial de Dia dos Pais. Quer participar? Então manda o seu WhatsApp pra cá no 991-23-7132 e vem com a gente no É Bailão da Momento. Se é sucesso, toca aqui. Momento FM, emoção o tempo todo. Fala, Celso. Diga, meu amigo.
1: Aqui é o Celso de novo aí, ó. Pô, a Chama aí, depois aí, uma bandinha bem caprichada aí. Bom, aí tu fala aí
0: vou
1: pra
0: tocar
1: mim aí.
0: Diga, locutor, pra vocês.
1: Sorteio, hein, cara.
0: Tá bom.
1: Da Farm. Sorteio, hein.
0: Tá no sorteio, daí. Tá bom? Tamo junto, meu amigo. Tá no sorteio. Se mandar a mensagem pra cá, participar, já tá participando do sorteio, tá? Só manda aqui a mensagem, pede música que já tá participando do sorteio, tá bom? Eita! Óbvio, seu pause e banda pra minha amiga Vanusa. E essa Vanusa, que é lá do Paraná. Eita, coisa boa! Caixa d'água, tá na escuta ainda aí, Caixa d'água? Hã? Não fugiu? Tá na escuta da Momento ainda, tá, né? Sexta-feira, ei, sextamos, e estamos trabalhando, né, não tem o que fazer. Alguns sextaros e nós estamos aqui levando alegria, diversão para todos os nossos ouvintes da Momento. E assim nós vamos seguir na nossa programação aqui, ó, com o Viu Seu Pause lá pro meu amigo Celso, tá?

0: abraço. Tamo ligadinho, me acompanha aqui na melhor, na poderosa, nessa rádio que é um canhão de audiência.
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0: 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Você que tá ligadinho, você que tá sintonizado aí nas ondas sonoras do 97, participa comigo aqui que hoje temos sorteio de Dia dos Pais. Uma sacola muito especial, muito bonita, ali, muito bem arrumada. Da Momento FM em parceria com a rede Fabrimed, isso mesmo, as farmácias da rede Fabrimed. Um abraço para todos os colaboradores da rede Fabrimed, que são nossos parceiros aqui da Momento FM. Participa comigo aqui, manda o seu WhatsApp para cá no 991-23-7132 e participa comigo do sorteio deste Dia dos Pais. Hoje teve um sortudo aí, né, quem participou dessa ação que eu vim falando a semana inteira no Instagram lá, teve o sorteio, inclusive quem quer saber quem foi o ganhador, vai lá no Instagram, @momentofm, chancherê, que você vai ver quem é, que é o sortudo que ganhou o salário mínimo, que inclusive já esteve hoje aqui na rádio, já pegou, já retirou o seu prêmio, já está feliz, já está na escuta, também da Momento FM lá, né, tá aproveitando de bolso cheio esse Dia dos Pais, esse final de semana, Dia dos Pais. Um abraço aí também pro pessoal do Posto Serrano, antigo Posto 10, né? Tão ligadinho na nossa programação. E assim nós vamos seguir na nossa programação aqui com Banda Millennium Sia Show, indústria musical e banda legal. Se é bailão e se é a melhor, sempre toca aqui na Poderosa do Oeste, Momento FM.
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0: Boa noite, 9h59.
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0: 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Você que tá ligadinho, você que tá sintonizado, participa comigo, porque daqui a pouco temos sorteio de uma sacola muito linda lá da Rede Fabrimed, em parceria com eles aqui com a Momento FM. Agora em especial o Dias dos Pais, então participa comigo, manda o seu WhatsApp pra cá no É a Bailão. E participa comigo, manda o seu WhatsApp aqui no 991-237-132 e participa comigo. Isso mesmo, manda um abraço muito especial. O Evandro Sela, um abraço pra todos vocês, Evandro. Ah, que Deus te abençoe cada vez mais. E mantenha as forças sempre lá em cima, né? Tem uma família muito abençoada, meu querido. Evandro é um amigo meu de longa data aí, teve uns acontecimentos, né, na família dele aí, mas Deus sabe o que faz na hora que faz, né, meu amigo? E mantenha esse sorriso no rosto e sempre levando alegria por onde você passa, porque Deus vai te abençoar muito e muito mais, tá bom? Temos áudio. Ó, não tem nada nesse áudio aí, posso soltar aqui no ar agora, nesse exato momento. Luiz Pirovano, diga.
1: Fala, meu amigo, tudo certo?
0: Tudo certo.
1: Luiz Pirovano aqui de Xanxerê.
0: Fala, meu amigo.
1: Coloca no sorteio aí.
0: Tá no sorteio.
1: Um abraço pra todos que estão na escuta aí.
0: Abraço pra todos que estão na escuta, um abraço aí, Luiz, obrigado. Sempre participando também aqui na nossa programação da Momento FM. Sucesso sempre, obrigado. Participa comigo, então, eu faço companhia pra você até a meia-noite aqui no É Bailão, nas ondas sonora da 97ZY536. Quem mais chegou aqui? Boa noite, meu nome é Juliane Bandeira, quero participar do sorteio, toca a terceira dimensão, um pedacinho no meu coração. Olha, uma boa de uma pedida, sabe? Eu tava ficando meio que... já tá, meu Deus, o que eu vou tocar aqui? Vou tocar ela, inclusive, agora, Juliane. Um pedacinho do meu coração. Vou até procurar aqui, ó. Quer ver que até vocês vão escutar o barulho do teclado. Aqui, ó. Já tá aqui. Papum. Tá aí, ó. Prontinha, vai rodar logo em seguida, tá? Ô, meu amigo Evandro, o taxista, banda Portal da Serra, temos também. Vamos tocar aqui, tá bom? Vamos tocar. Aqui os nossos ouvintes, nossos amigos ouvintes pedem e nós tocamos. Continue me acompanhando aqui no É Bailão. Manda sua mensagem pra cá no 991-237-132 e participa comigo. Daqui a pouco mais, ó. Vou esperar mais participação. Eu falei que ia fazer às 10h30, vou adiar pras 11 horas. Porque eu quero que vocês me acompanhem. E a pessoa que ganhar e não me responder aqui, ó, no WhatsApp, eu vou sortear de novo, é. Então quero ver você ligadinho aqui nessa programação pra me acompanhar até as 11 horas, tá bom? Eu fico até a meia-noite, mas se você me acompanhar até as 11 horas, você vai ter a sorte grande de ganhar esse presentão aí da Momento FM em parceria com a Rede Fabrimed. E assim nós vamos seguindo a nossa programação aqui na rádio que mais dá prêmio, Momento FM.
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1: Boa noite, 10h17.
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0: Emoção o tempo todo, é Momento FM, você que tá ligadinho, você que está sintonizado aqui na 97, manda seu WhatsApp pra cá, participa comigo, temos sorteio especial Dia dos Pais, exatamente, uma parceria da Momento FM com a rede Fabrimed, então participa aqui comigo, tem participação aqui. Boa noite, meu nome é Lia Mara de Oliveira, gostaria de participar do sorteio da Fabrimed, ótima sexta pra vocês também, tá participando. Márcio, lá do bairro Sufiati, também participando. Márcio, escolhe bailão, tá? Aqui é bailão, vamos tocar bailão, tá bom, Márcio? Pede um bailão aí que nós vamos rodar logo em seguida pra você, tá bom? Então me acompanhe, você que tá me acompanhando, manda mensagem pra cá, continue me acompanhando. Que logo às 11 horas teremos o sorteio em especial do Dia dos Pais, em parceria com a Rede Fabrimed. Manda seu WhatsApp pra cá no 991-2371-32 e participa comigo. Quem mais está participando aqui? Boa noite, ponho no sorteio da 97 com a Fabrimed. Ótima sexta-feira, bom fim de Leda Maria de Xanxerei, quero ganhar. Cruza os dedinhos aí, Leda, às 11 horas sai o sorteio, vamos ver quem vai ganhar, quem vai ser o sortudo. Abraço, Leda, obrigado pela sua participação, continua ligadinho aí. Lembrando, quem estiver me escutando, às 11 horas que eu fazer o sorteio, mandar mensagem, se me responder na hora. Aí se não me responder, eu vou sortear novamente, tá? Ieda, aí Ieda Maria, tá bom, um abraço, tá na participação, tá bom? Um abraço então aí em especial pro pessoal lá de Chapecó também, que estão lá no bairro Passo dos Fortes, um abraço pra você, é o Chico, o Anderson, o Alex, estão lá na programação, escutando a programação da Momento, sempre sintonizado na Poderosa do Oeste, eles estão falando aqui pra mim, viu? É, Chapecó, tem muitos lugares de Chapecó que pega muito bem a Poderosa do Oeste, né? Porque aqui nós somos um canhão de audiência, sempre trazendo muitos prêmios para os melhores ouvintes que sempre estão ligadinhos nesta programação da Poderosa do Oeste, né? Isso mesmo, então vamos seguindo aqui com musical Flor da Serra, Vem Me Ajudar.
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0: Boa noite, 10:30.
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2: Motoristas que pretendem utilizar a Serra do Rio do Rastro neste sábado devem ficar atentos. O comando da Polícia Militar Rodoviária informou que a SC-390 será totalmente interditada para a realização da corrida de montanha Serpente Negra. O bloqueio ocorrerá das 17h30 às 22h30, com interrupção do tráfego nos dois sentidos da rodovia. A interdição abrangerá o trecho entre o Parador Mirante 12, em Lauro Miller, e o posto 21 da Polícia Militar Rodoviária, localizada junto ao Mirante da Serra, em Bom Jardim da Serra. Durante o período do evento, não será permitido o trânsito de veículos em nenhum dos sentidos da rodovia. A prova reunirá aproximadamente 500 atletas em uma corrida de montanha realizada durante a noite. Com informações para a programação, repórter Jocely Luiz.

0: 536. E essa rádio é um canhão de audiência. Participa comigo aqui, manda sua mensagem no 991-237-132 e participa comigo. Que hoje tem um sorteio especial do Dia dos Pais, em parceria com a Rede Fabrimed. Isso mesmo, às 11 horas será o sorteio. Pessoal lá na linha Bento, ligadinho na programação, abraço pra vocês aí, todo dia na escuta. Oi, hoje eles querem Morena, JJSB, vamos tocar, logo em seguida, tá bom? Logo em seguida terá Morena, JJSB pra vocês aí, um abraço pra toda a família Lemos, que sempre tá ligadinho na programação. Não tava hoje lá em Xaxim, não, homem velho, hã? Não tava lá, o pessoal tava reunido lá, toda a família lá junto com o seu Jair, dona Iraci, Alessandro, Daniel, Mano, estavam tudo lá, Participa comigo aqui, eu faço companhia pra você até meia-noite aqui no É Bailão. E esse final de semana também, sábado e domingo, estarei aqui nas ondas sonoras da 97 pra fazer companhia pra você. E daqui uns dias terá uma nova plástica aqui na Momento e todos irão saber. Vai ter uma nova programação. Vai ter uma nova programação aqui. Novos programas na rádio. Vamos ter um programa ligado à tradição gaúcha, com a cultura gaúcha. 2 horas de música gaúcha. Só música gaúcha. Levou muito, muito da tradição gaúcha, né? Do shot, do chamamé. Sempre levando as músicas nativistas, tá? Amanhã estarei aqui também nas ondas sonoras da 97, das 5 às 10, e no domingo também das 5 às 10. Amanhã quem faz companhia pra vocês aqui, das 6 às 8 da manhã, o nosso querido amigo Jocely Luiz, depois vem Leandro Fernandes, das 8 ao meio-dia, e da meio-dia e 5, Cris Júnior Gordinho falando, fazendo companhia pra vocês aqui também, nas ondas sonoras da 97. Esse final de semana vai ser magnífico, tem muito kit de churrasco, vai ter mais sorteio de prêmios, de presentes para o Dia dos Pais, domingo também, né? Domingo também tem sorteio de milkshake, kit churrasco. É a Momento FM, todo dia dá prêmio para os melhores ouvintes. Quem acompanha a Poderosa do Oeste sabe que aqui sempre tem prêmio, porque vocês merecem, porque vocês são os melhores ouvintes. E assim nós vamos seguindo a programação aqui da Momento com JJSV.
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0: Diego Sortudo, que vai levar esse prêmio em parceria com a rede FabriMed. Quem tá aqui comigo? Mandou mensagem. Boa noite. Elisandra Vieira de Dotonial, me coloca no sorteio, tá participando, tá bom? Oi, Jonathan, toca Sete Vidas com Grupo Momento, só agradeço a Rose, cheguei atrasada hoje. Eita, Rose, mas chegou, né? Marcou presença igual, tá aí, sintonizada, nós vamos deixar na 97. Vamos tocar logo em seguida, tá bom, Rose? Um abraço, a Rose, que é lá de descanso, né? Acompanha nós lá pelo aplicativo, pelo site, sempre ligadinho na nossa programação. Então participa comigo aqui, que daqui a pouco temos sorteio aqui na... Vamos ver quem vai ser o sortudo, né? Que vai ganhar esse prêmio lá da FabriMed, a rede FabriMed, em parceria com a Momento FM. Manda sua mensagem pra cá e fala que quer participar do sorteio e faz um pedido musical, tá bom? E assim nós vamos seguir na nossa programação aqui da Momento FM com o Grupo Momentos.
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1: Boa noite, 11 horas.
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0: Que emoção o tempo todo, é Momento FM, tô organizando aqui já, pra nós ver quem vai ser o sortudo. Cruzem os dedinhos, cruzem os dedinhos, cruzem os dedinhos e vamos ver quem vai ser o sortudo que vai ganhar aquele kit de Dia dos Pais da Rede Fabrimed. Quem será que vai ser o sortudo? Vamos lá, sorteador na tela. Vamos lá, vamos lá, vamos lá. E tá girando aqui, ó. Tá carregando, tá girando. Vamos ver quem vai ser. Será a Ieda? Vamos ver. Vamos deixar o sorteador trabalhar. E participa comigo aí você também, que tá ligadinho nas ondas sonoras da 97, que tem mais uma horinha de É Bailão nessa sexta-feira. Manda seu WhatsApp pra cá no 991-23-7132 e participa comigo aqui no É Bailão. E ele tá parando aqui, vamos ver, e saiu o ganhador mandou mensagem, era 8h26 da noite. Boa noite, me chamo Eli Oliveira Conapka. Quero participar da promoção do Dia dos Pais da Rede Fabrimed. Final do telefone 5789. Seu Eli foi o ganhador desse super prêmio. Vamos ver, ó. Já vou mandar até mensagem aqui pra ele. Pra ver se ele vai me responder. Se depois que eu voltar a outra música ele não respondeu, eu vou sortear pra outra. Eu falei. Ó, aí, ó. Temos mais participação? Oi, mensagem agora. Ah, acabei de fazer o sorteio, querido, mas vou tocar a música igual, tá bom? Barco do Amor, Os Atuais, vamos tocar, já vou ajeitar aqui pra você já. Vamos colocar aqui já, ó. Aqui é ao vivo e só não é a cores porque não transmitimos por televisão, né? Senão ia ser ao vivo e a cores, mas não é. Mas já tô aqui, ó. Pronto, tá aqui, vai tocar logo em seguida. Olha aí, ó, seu Eli já respondeu. Show, seu Eli, muito obrigado, tá? Sempre ligadinho aqui na programação, sempre participando do Bom Dia Oeste, até o É Bailão, participa de todas as programações aqui, né? Um abraço pro senhor, obrigado. E feliz dia dos pais pro senhor aí, pro seu filho também, né? Que também já é pai, que nem o senhor falou na mensagem. Abraço, sucesso sempre. Participa comigo aqui no É Bailão, eu faço companhia pra você até meia-noite, seguindo com Os Atuais.
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0: Emoção o tempo todo, é o Momento FM. Você que tá ligadinho nas ondas sonoras da 97, participa comigo aqui, manda o seu WhatsApp pra cá, 991-23-7132, e participa comigo. Temos participação. Anderson Goshi, boa noite, Momento FM ouvinte. Sou ouvindo o Momento da Melhor Trabalho Pizza e Coca aqui do litoral, Anderson Goshi, em lá em Balneário Rincão. Conheço aí, eu conheço aí, Anderson, eu conheço o litoral de Santa Catarina de cabo a rabo, em todos os cantos. Conheço tudinho, conheço a Serra de Santa Catarina. Foi muito tempo viajando, conhecendo todas as cidades aí. Sempre na estrada, isso aí. Sempre que eu fiquei fora de rádio, aí sempre tive viajando. Conheço Balneário Rincão também. É, morei aí por 2 anos e 4 meses no Centro Histórico de São José. Lá no litoral, no ladinho de Floripa, no ladinho do mar. É, mas o mar é pra quem gosta, né? Sucesso aí, Anderson, bom trabalho pra vocês, tamo junto, sintonizado na melhor, sintonizado na poderosa, lembrando que a poderosa não é só do Oeste, né, é do Brasil, é do mundo inteiro, é um canhão de audiência através do site, do aplicativo e do Rádios Net. Só não escuta a Momento quem não quer, né, quem não quer, isso mesmo. Então manda seu WhatsApp pra cá, participa comigo no 991-37132, e assim nós vamos seguir na nossa programação aqui da Momento.
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0: Boa noite, 11:30.
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3: A Assembleia Legislativa de Santa Catarina retomou as atividades de agosto com uma pauta que reúne projetos considerados prioritários pelos deputados estaduais. Entre os temas estão as propostas voltadas à segurança pública, saúde, educação, infraestrutura e desenvolvimento econômico. As matérias devem ser analisadas pelas comissões permanentes e posteriormente seguir para a votação em plenário. A expectativa é que parte dos projetos avance ainda neste segundo semestre, conforme o cronograma definido pela LESC. Com informações para a programação, repórter Jocely Luiz.

0: 99 a Momento FM. Você que tá ligadinho nas ondas sonoras da 97, participa comigo que ainda dá tempo. Manda seu WhatsApp pra cá no 991-237-132 e participa comigo aqui dessa programação da Poderosa do Oeste. E vamos seguindo com Banda Passarela. Vou oferecer lá pro nosso amigo Anderson Gosta, que tá lá em Balneário Rincão, trabalhando lá. Tá bom? Vou mandar Banda Passarela e depois André Renner, participação com Banda G10. E assim nós vamos seguir na nossa programação da Momento FM.
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0: 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Agora, 15 minutinhos para a finaleira do Bailão. Vou deixar aqui mais dois minutos e vou finalizar a programação por aqui, né? Vamos seguindo com Banda Ébanos, Conversaiada, lançamento. Inclusive da Banda Ébanos.
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2: Zero hora e 12 minutos.

0: 0 hora e 22 minutos.
1: Choque térmico vem!

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2: Zero hora e 32 minutos.

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1: Tá aí, Michiago.
3: Vem assim, ó! Oh.

0: Quem gostou faz barulho.
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3: Zero hora e 52 minutos.

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3: E aí, galera?

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2: Uma hora e 13 minutos.

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2: Uma hora e 32 minutos.

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2: Uma hora e 53 minutos.

0: Se você pudesse levar a pessoa amada na frente do espelho e dizer: uma mãe, um pai, um filho, uma filha, se ela pudesse se ver através dos seus olhos, o que você diria?
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2: 2 horas e 14 minutos.

0: Olha o Fábio Viana!
1: Olha o João Bosque Vinícius!
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0: 2:22.
1: Bem-vindos à minha casa, bem-vindos ao Ferrugem Casa!

0: Mas infelizmente não deu certo, né? Quem gostou faz barulho.
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3: 2 horas e 51 minutos.

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3: 3 horas e 11 minutos.

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2: 3 horas e 33 minutos.

0: É nisso que dá, Uberlândia.
1: Valeu, Bruno e Marrone.
0: Obrigado, gente.
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0: Satisfação, Raíssa, a rodada tá aqui com a gente, cantando a pisadinha. Ô,
1: é uma honra pra nós, viu?
0: Obrigado, irmão.
2: Valeu, você garoto, obrigado, sucesso vocês, hein?
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2: 3 horas e 52 minutos.

0: quê?
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3: 4 horas e 13 minutos.

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3: 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E dá uma rocha. Simbora, Vinícius.
4: Já fui bom nisso, hein, Fred?

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1: Quatro horas e 35 minutos.

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3: Quatro horas e 53 minutos.

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1: A gente vai gravar algumas canções novas e essa próxima canção é uma delas. É inédita, tá bom? Onde está? No balanço, vai! Go!

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3: Vamos nessa aí, então! Vamos nessa safiranga, mãozinha pra cima! Vamos se entregar de bom pé, ó.

0: Obrigado, galera.
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0: aqui de Campo Grande.
1: Ô, Campo Grande.
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2: 5 horas e 37 minutos.

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2: 6:02 da manhã, 6:02. Bom dia! Estamos adentrando em campo com a nossa pré-seleção aqui, hein? A Momento FM, Xanxerê, Santa e Bela Catarina. Você que estava com o Madrugada 97.9, uma programação toda especial para você. Nós vamos juntos, juntinhos, até às 8. Neste sábado, 8 de agosto de 2026. 8/8/2026, hein? Bom dia, Xanxerê. Bom dia, região oeste de Santa e Bela Catarina. Através da Momento FM, nós vamos com você na sua casa, no seu trabalho, no seu carro, onde você estiver agora, acompanhando, junto, conectado com a Momento FM também. Que a gente possa compartilhar os bons momentos, um abençoado final de semana pra você. Na rádio que é emoção o tempo todo. 91237132 é o telefone, é o WhatsApp aqui do Momento FM. A gente quer ouvir quem ouve a gente. E aí, você está bem? Você já agradeceu hoje? Bom dia!

0: Poeira na Estrada, Juliano César, aqui na sequência, na programação do seu Bom Dia Oeste, momento FM, 6:10, 6:10 agora. O governo sanciona a nova lei do frete mínimo. A legislação reforça a fiscalização do piso do frete, mantém o CIOT e amplia penalidades. Agora é lei, vamos conferir com a repórter Rita Sardi, direto da Rede de Notícias Acaerte.
1: O presidente da República sancionou a nova lei do frete mínimo, que fortalece as regras para garantir o pagamento do piso aos caminhoneiros sem fixar valores. A legislação mantém a obrigatoriedade do CIOT, Código Identificador da Operação de Transporte, amplia as penalidades para quem descumprir a tabela de fretes e cria novos mecanismos de fiscalização. A tabela da ANTT, Agência Nacional de Transportes Terrestres, continua como referência para a contratação dos fretes, considerando custos operacionais. O presidente da FETRANSESC, Federação das Empresas de Transporte de Carga e Logística do Estado de Santa Catarina, Dagnor Schneider, fala sobre a sanção da nova lei.
2: A sanção da lei do frete mínimo representa uma mudança relevante para o transporte rodoviário de cargas, ao estabelecer um valor mínimo destinado a remunerar os custos operacionais do transportador autônomo. A medida busca trazer mais previsibilidade, segurança jurídica e equilíbrio às contratações desse serviço. É importante destacar que a tabela considera os custos diretamente relacionados à operação do veículo, como combustível, manutenção, depreciação e demais despesas operacionais.
1: Dagnor Schneider ainda comenta o impacto da lei nas empresas de transportes.
2: Para as empresas de transporte, a nova legislação não representa um benefício direto, nem altera significativamente a composição dos seus custos. O principal efeito é estabelecer um piso obrigatório para a contratação dos transportadores autônomos, de acordo com o tipo de veículo e as características da operação. Isso exigirá uma adaptação tanto das transportadoras quanto dos embarcadores, especialmente nas operações que eram remuneradas abaixo do piso legal. Neste novo cenário, a busca por maior eficiência operacional se torna ainda mais estratégica, com investimentos em planejamento logístico, otimização de rotas e redução dos tempos de carga e descarga para preservar a competitividade das operações.
1: De acordo com a nova lei, quando identificada a operação realizada abaixo do piso mínimo, poderão ser aplicadas sanções como suspensão ou cancelamento do Registro Nacional de Transportadores Rodoviários de Cargas e multa de até R$1 milhão. De Brasília, da Rede de Notícias Acaerte, repórter Rita Sardi.
0: Ok, obrigado, Rita, trazendo essa informação em relação que agora é lei, então o governo sancionou a nova lei do frete mínimo. A legislação que vem a reforçar a fiscalização, principalmente do piso, né, do frete em relação ao nosso amigo do trânsito, motorista e o caminhoneiro, né? Às vezes passa o dia na boleia, né? Horas e horas, semanas e semanas, sem voltar para casa, um desafio todos os dias, né? Muitas vezes não tem a profissão tão valorizada quanto merecia, né?

milionário e José Rico. Caminheiro, para fecharmos assim a primeira sequência de hoje de músicas. Aqui da 97.9, a rádio que é emoção o tempo todo com você, Xanxerê, oeste de Santa e Bela Catarina. Cada vez mais próximos, mais juntinhos, juntinhos de você, nosso ouvinte de toda a região do Brasil e do mundo, no www.momentofm.com.br. No sinal da hora a gente confirma com você, oi. Momento FM. 6 horas, 17 minutos.

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1: Agora são 6:18, virou ponteiro, né? 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
0: Bom dia!
1: Bom dia, os nossos amigos do WhatsApp, quem que tá com a gente aqui, Ezequiel? Bom dia, você tá mateando aí, aqui mandou uma foto aqui, uma cuia bem cevada, né? Mas quantos quilos de erva, meu amigo Ezequiel, vai nessa cuia desse tamanho, rapaz? Ou é a impressão minha aqui, né? É, uns dois pacotes de erva ali dentro, mais ou menos, né? 6:20 da manhã, 6:29, 1237132. É o nosso contato direto aqui com a Momento FM. Na programação toda feita especialmente pra você. Que o nosso sábado, domingo seja abençoado pelo Papai do Céu.

0: Cheirinho Serranos. Na sequência, Velho Casarão com esse clássico da música do Rio Grande do Sul. E antes de nós fecharmos a primeira meia hora de hoje do Bom Dia Oeste, aqui na Rádio Momento FM Chanchere Oeste de Santa e Bela Catarina, a rádio com emoção o tempo todo, e a informação também, é hora de nós sabermos os detalhes da previsão do tempo que vem pela frente nas próximas horas. Peter Scheuer, bom dia!
1: Bom dia! Uma baixa pressão atmosférica organiza muitas nuvens carregadas durante o decorrer do dia. Tem previsão de aumento das nuvens, não dá para descartar novos episódios de chuva. E essas chuvas, elas vão e voltam. Pode, pontualmente, vir acompanhada de alguma trovoada isolada. A temperatura, ela se mantém mais amena. A máxima prevista, ela deve chegar próxima aí dos seus 20, 21 graus. E a tendência é que o domingo nós tenhamos um domingo com muitas nuvens, o céu permanece bastante encoberto, em alguns momentos chuva, em outros momentos tempo seco. Então é um domingo assim com variação de nebulosidade, tem possibilidade de chuva, mas não ruim o tempo todo, tem bons períodos de melhora. Agora é importante também estar ressaltando que ao longo dessa segunda, terça, o céu ele permanece bastante encoberto, intercalados com períodos de sol. Tem chance de chuvas passageiras, mas são bem isoladas. Friozinho pelas manhãs, 10, 8 graus, 10, 12 graus, 8 nas partes mais frias da cidade. Temperatura próxima dos 20 graus à tarde. Lembrando que na metade dessa próxima semana, a condição de pancadas aumenta novamente e os temporais também. Peter Scheuer, meteorologista com a previsão do tempo.
0: Ok, obrigado, Peter. Aqui no nosso estúdio da Momento FM, no centro de Chanchere, na José de Miranda Ramos, estamos com 15 graus de temperatura, umidade em 98%, umidade relativa do ar.

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4: 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Bom dia. Momento FM 6:32, estamos de retorno com você na programação. Bom dia, Oeste, edição de sábado, 8 de agosto de 2026. A rádio que mais dá prêmios em todo o Brasil. E mais sofre a música que interage com você 24 horas com a equipe Momento FM. Bom demais, né? A gente estar juntos. Daqui a pouquinho eu falo sobre esportes. Vamos falar sobre Chapecoense? Vamos! É, Campeonato Brasileiro retorna a rodada neste final de semana com alguns jogos, né? Após aí a Copa do Brasil durante a semana, que teve algumas decisões também. Daqui a pouquinho eu falo sobre isso e muito mais. Agora, amigo, arrasta uma cadeira, puxa um banco, se aproxime, se assente.

Tia. Zezé de Camargo e Luciano, Eu e Meu Pai. Aqui na programação e na sequência musical do Momento FM, são 6:41, 6:41. Gostaria de externar aqui meu abraço, neste momento de luto, né? Minha comadre, Dani Trevisan, Geturra, né? Acabaram ontem, né? O avô, o nono Artêmio Trevisan, acabou falecendo, né? O corpo dele está sendo velado na central de luto, próximo ao cemitério. E o sepultamento vai ser neste sábado, às 15h30, aqui no cemitério municipal de Xanxerê. Ele está sendo velado na capela da central de luto. Então, nossas condolências à família Trevisan, do nono Artêmio, né? A geração que vem a partir do nono Artêmio. Nono Artêmio que nasceu no dia 19 de novembro de 1936 e partiu ontem, né? Sexta-feira, dia 7. Minhas condolências, né, aos familiares, que Deus os proteja, os dê força neste momento, né, para superar essa, mais essa etapa da vida, né. Nono Trevisan, seu Artêmio, que deixa o seu legado, filhos, netos, bisnetos, né, uma história muito linda, né, de vida. Os nossos sentimentos, então, a toda a família, especialmente a Dani, o Jean, né, que são meus compadres, amigos. A gente tem um carinho muito grande pela família deles também, tá bom? Bom dia!

0: César e Paulinho aqui na sequência, na programação da 97.9, Boboca e Bobão. Um dos clássicos, né? Essa música foi lançada, a música Boboca e Bobão, ela não é composta por César e Paulinho. Ela virou sucesso, foi conhecida aí na voz de César e Paulinho, mas é composta por Sérgio Sá e Leci Estrada. Ele fez parte, essa canção fez parte do volume 10 do César e Paulinho, o álbum de número 10, eles lançaram em 1992. A canção tornou-se um grande clássico, né, por abordar com humor e ironia a superação do preconceito contra o homem do campo e também, na época, o crescimento da música sertaneja, né, que a gente compartilhou a música do Boboca e também do Bobão. Ai, ai, ai. 9123-7132. Bom dia, Xanxerê, bom dia, região. Bom dia. FM. 6 horas 47 minutos.
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0: de retorno aqui na programação da Momento FM. Vamos lá, olha, hoje, sabadão, dia 8 de agosto, nós teremos alguns jogos pelo Campeonato Brasileiro, a série principal, e olha, vem os confrontos aí, os clássicos. 4 da tarde hoje, pela 22ª rodada, tem Grêmio e São Paulo, às 4 da tarde. Às 18h30, Remo e Atlético Mineiro. 20h30, né? Hoje à noite nós teremos, ainda pela 20ª rodada, Coritiba recebendo a equipe da Chapecoense. E fechando os jogos de hoje, os 4 jogos, às 21h tem Botafogo e Fluminense. São 4 jogos pela 22ª rodada do Campeonato Brasileiro. Já a partir das 4 tem o Grêmio e o São Paulo entrando em campo, né? Vamos lá então, torcer final de semana, é dia de futebol e boa sorte para a Chapecoense também hoje, que enfrenta o Coritiba. A Chape joga fora de casa, hein? Quem que pediu aqui? Deixa eu voltar aqui. Bom dia, Jocely Luiz, tudo bem? Tudo certo. Toca aí um Amado Batista, quem que me pediu? Ah, aqui, ó. Ah, agora sim, né? Toca música para ser para minha irmã que mora em Xaxim, tá na escuta, tá de aniversário hoje, ó. Ah, tá de aniversário hoje? A mana tá de aniversário hoje? Aham, qualquer uma do Amado Batista? O nome dela é Raquel Pinheiro. Bom dia, Raquel. Parabéns. Feliz aniversário.
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0: Vincent e Ralph, é a inspiração cabocla. E assim a gente fecha os primeiros 60 minutos aqui do seu Bom Dia Oeste, edição deste sábado. Bom dia Chantilly, bom dia Irani, Passos Maia, Ponte Serrada, Abelardo Luz, Bom Jesus, Faxinal dos Guedes, Vargião, Entre Rios, Marema, bom dia Marema. Os nossos amigos de Ipuaçu, São Domingos, Xaxim, Cordilheira Alta, Coronel Freitas, Quilombo, bom dia, Que bom estarmos juntos em todos os momentos, na rádio que é a emoção o tempo todo. 91237132, o que você tá fazendo agora, Tá tomando aquele café gostoso, aquele chimarrão bem cevado,
1: Tá acordando assim também,
0: Agora 7 horas da matina.
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1: Estamos de retorno agora às 7 horas e 1 minuto da manhã, sábado 8 de agosto de 2026, 8/8/2026. E a partir de agora adentraremos na segunda hora do seu Bom Dia Oeste, aqui no Momento FM, né? E eu quero começar essa segunda hora trazendo uma mensagem para você, breve, curta, para que a gente possa refletir, para que a gente possa respirar 30 segundos do seu tempo e compartilhar, né? Alguns momentos são especiais, né? E às vezes aquela sensação, né, de que nada está se movendo. Você sabia que é apenas muitas vezes a vida arrumando espaço para que o que vem seguir as próximas coisas? O processo quase nunca é linear. É incerteza, faz parte do caminho de qualquer pessoa que está tentando construir algo de verdade. O poder de confiar no processo, hein? Muitas vezes é tão difícil confiar no processo, né? Nas batalhas, nas dificuldades, nos obstáculos que aparecem muitas vezes no nosso dia a dia. O tempo certo não é o tempo da ansiedade. A urgência em ver o resultado final costuma esconder o valor do aprendizado de cada etapa. Pequenos passos contam muito, nunca esqueça disso. Grandes conquistas não acontecem em um único salto, mas um acúmulo diário de esforços diários que muitas vezes é invisível aos nossos olhos, aos olhos dos outros também, né? Resiliência, flexibilidade. Quando algo não sai exatamente como planejado, raramente significa o fim. Costuma ser apenas uma rota alternativa e necessária. Vai dar certo, porque o resultado não depende se o caminho é perfeito, mas a decisão de cada um de nós de continuarmos mesmo quando há dúvidas. O tempo e a consistência têm uma forma bonita de ajustar todas as coisas no final. E se ainda não deu certo, quem sabe não é o tempo. Para tudo há o seu tempo. Tempo de plantarmos, de regarmos, de cuidarmos e de colhermos.

0: João Mineiro e Marciano aqui na sequência. Pai, amigo pai, o nome da canção que a gente ouviu. 7:09 e o Centro de Hematologia e Hemoterapia de Santa Catarina, o EMOSC, atualizou os critérios para a doação de sangue no estado. As novas regras seguem as determinações estabelecidas pela portaria GM/MS número 11.685/2026, publicada pelo Ministério da Saúde. A atualização reúne mudanças nos requisitos que devem ser observados pelos candidatos à doação. Segundo o EMOSC, as alterações têm como objetivo orientar os doadores a garantir maior segurança durante o processo e coleta de transfusão de sangue. A orientação é que antes de comparecer a uma unidade, o interessado consulte os requisitos atualizados na lista completa, né? Alguns dos requisitos, em caso de algumas dúvidas, né, você, sobre as novas regras e a possibilidade de realizar a doação, a população pode entrar em contato com o EMOSC por meio das redes sociais ou diretamente com uma das unidades da instituição. Olha, os novos critérios, antes de 6 a 12 meses, né? Agora de 7 dias a 4 meses, né? Para quem fez, né, ou realizou tatuagem ou micropigmentação. Intervalo de 7 dias, se for feito em local com alvará sanitário, caso contrário, o prazo é de 4 meses. Para quem usa piercing, né? Olha aqui, antes era de 6 a 12 meses. Agora de 7 dias a 4 meses, né? Piercing oral ou genital poderá doar após 4 meses da retirada. Intervalo de 7 dias, se feito em local também com alvará sanitário, né? Outros casos aqui, ó, quem realizou endoscopia ou colonoscopia, antes o prazo para doar sangue era de 6 meses, agora é 4 meses. Pacientes de tuberculose, antes era 5 anos para fazer a doação de sangue, agora 2, independente de ser pulmonar ou extrapulmonar. E também sobre quem realiza cirurgia bariátrica para ser doador, antes o prazo, né, era de 12 meses após você fazer a cirurgia e agora é 6 meses com peso estável, né? Os novos critérios para doação seguem disponibilizados no site do EMOSC. Ok, então, né? Até para fortalecer também os bancos de sangue pelo Brasil e o EMOSC aqui em Santa Catarina. Seja um doador de sangue você também.
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0: João Paulo e Daniel aqui na sequência. Alguém? Para fecharmos assim, mais uma sequência de músicas. Uma atrás da outra para você aqui na programação, que é emoção o tempo todo. O seu Bom Dia Oeste, especial de sabadão. Tempo parcialmente nublado aqui na região oeste, hein? Temperatura permanece em 15 graus agora. Sete horas e 15 minutos e eu tenho um convite todo especial para você. 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
2: Olá, ouvinte, tudo bem? Eu sou o Cadu Reis, repórter da Rede de Notícias Acaerte. E nesta semana vamos ouvir o presidente da Federação das Associações Empresariais de Santa Catarina, Elson Otto. A entidade que reúne mais de 51 mil empresas associadas no estado comemorou recentemente a marca de 76 anos de história. Quais são os segmentos representados pela FACISC, presidente?
3: A FACISC representa a indústria, o comércio, a prestação de serviço, o turismo e também o agronegócio. Então a FACISC hoje, completando essa data muito especial, 76 anos de história de representatividade, é, sem dúvida nenhuma, o maior sistema empresarial voluntário do estado de Santa Catarina.
2: Presidente, qual a missão da FACISC e a abrangência atual da entidade no território catarinense?
3: Ela nasceu para servir as associações empresariais, que são no número de 149, para servir o seu associado, que é o número de 51.301 empresas, espalhado em todo o estado de Santa Catarina. A FACISC hoje ela tem uma abrangência em 268 municípios, porém tem associado nos 295.
2: Presidente, de que forma a FACISC organiza o trabalho de representação das associações e empresas ligadas à entidade?
3: Hoje a FACISC ela tem 12 regionais, em cada regional nós temos vice-presidente regionais que defendem através do trabalho voluntário todas as empresas, faz a representatividade. A FACISC está em todos os acontecimentos, tanto na reforma tributária, escala de trabalho, também no Simples Nacional. Além disso, nós fizemos capacitação e a orientação desde o empresário, como também toda a equipe técnica das associações empresariais, a sua diretoria e presidente.
2: A FACISC lançou recentemente a edição 2026 do programa Voz Única, que consolida pleitos prioritários mapeados junto às associações empresariais catarinenses. A quem são destinadas estas reivindicações, presidente?
3: O Voz Única é uma plataforma onde consta as reivindicações e as demandas do setor produtivo catarinense. Nós, há 16 anos, entregamos aos candidatos, deputados estaduais, federais, senadores, governador. Então, a FACISC hoje se tornou a maior representatividade do setor produtivo catarinense.
2: Este é o presidente da FACISC, Federação das Associações Empresariais de Santa Catarina, Elson Otto. A lista completa dos pleitos estaduais e regionais apresentados pela entidade aos candidatos das eleições 2026 está disponível no site vozunica.com.br. Ficamos por aqui com o Minuto de Santa Catarina desta semana. Até logo!

Bom dia, bom dia, bom dia. Estamos de retorno aqui na programação da 97.9. A rádio que é emoção, o tempo todo com você. É, e amanhã é dia dos pais, né? Comemore, aproveite da melhor forma possível, né? Se você tem seu papai junto, abrace, né? Nada mais valioso do que aquele amor verdadeiro, né, gente? Presentes, coisas, algo material é mais simbólico, né? A gente tem que viver realmente o verdadeiro espírito, né? Do dia dos papais, né? Então aproveite da melhor forma possível. 7:19, muitas mensagens aqui, pessoal também interagindo, dando mensagem pros pais, né? Bom dia, Ezequiel, quem mais tá na escuta aqui com a gente? Bom dia, Caixa d'Água também, bom dia, bom dia. Oi, Jocely Luiz, é Marli, manda um abraço todo especial pro meu pai, seu Valdir dos Santos, né? Pela passagem do dia dos pais, né? Um pai amoroso, carinhoso, muito mais. Toca uma do Teixeirinha, que ele gosta muito. Vamos trazer sim a todos os papais do nosso Brasil e do mundo. Nossa sincera homenagem a você.

7h23, 7h23. Esse foi o Teixeirinha, né? Que a gente ouviu aqui na programação da Rádio Que é Emoção o tempo todo com você.

0: essa é a volta do Tropeiro Velho. Um saudoso Teixeirinha aqui na sequência e na programação da sua rádio. Que é emoção o tempo todo, momento FM em todos os momentos com você. Quem que tá ouvindo a gente aqui também? Inclusive mandaram um vídeo aqui, o pessoal da Metalúrgica Maia. Ah, inclusive estão trabalhando lá na nova estrutura da rádio Momento FM, né? Ah, deixa eu ver aqui, ó. Ó, radinho na mão, rapaz. É, deixa eu voltar o vídeo aqui, mandaram um vídeo pra mim. Eu vi aqui, ó, Metalúrgica Maia. Radinho na mão ali. Ah, pessoal, tá chegando lá pro trabalho, hein? Bom dia, pessoal. Da Metalúrgica Maia. Ainda no dia de Bom Jesus aí? É, Dina, me conta aí, Dina Marizinho Zela. Ah, eu tô vendo aqui o pessoal. Bom trabalho pra vocês aí, os nossos parceiros também. Quem que tá por aí? Conta pra mim, hein? O nome desse povo aí. Que é a Metalúrgica Maia, Bom Jesus, lá no centro. É, tá certo. Mas eles estão aqui em Xanxerê. Estão aqui em Xanxerê, lá na Avenida La Salle, lá nas novas estruturas da Rádio Momento FM, né? Tem muita novidade pela frente também. Bom trabalho pra vocês, amigos. E agora, nós vamos destacarmos aí, pra você que quem sabe não conseguiu ouvir na primeira passagem, as informações da previsão do tempo, ele retorna com a gente neste sábado 8 de agosto de 2026, com o tempo parcialmente nublado aqui em Xanxerê. Peter Scheuer, bom dia!
1: Bom dia! Uma baixa pressão atmosférica organiza muitas nuvens carregadas durante o decorrer do dia. Tem previsão de aumento das nuvens, não dá para descartar novos episódios de chuva. E essas chuvas, elas vão e voltam. Pode, pontualmente, vir acompanhada de alguma trovoada isolada. A temperatura, ela se mantém mais amena. A máxima prevista, ela deve chegar próxima aí dos seus 20, 21 graus. E a tendência é que o domingo nós tenhamos um domingo com muitas nuvens, o céu permanece bastante encoberto, em alguns momentos chuva, em outros momentos tempo seco. Então é um domingo assim com variação de nebulosidade, tem possibilidade de chuva, mas não ruim o tempo todo, tem bons períodos de melhora. Agora é importante também estar ressaltando que ao longo dessa segunda, terça, o céu ele permanece bastante encoberto, intercalados com períodos de sol. Tem chance de chuvas passageiras, mas são bem isoladas. Friozinho pelas manhãs, 10, 8 graus, 10, 12 graus, 8 nas partes mais frias da cidade. Temperatura próxima dos 20 graus à tarde. Lembrando que na metade dessa próxima semana, a condição de pancadas aumenta novamente e os temporais também. Peter Scheuer, meteorologista com a previsão do tempo.
0: Ok, obrigado Peter Scheuer, nos atualizando e trazendo informações da previsão do tempo. Aqui na área central de Xanxerê, nós permanecemos a temperatura na média de 15 graus, 15.2. Neste momento, a umidade está alta, 98%. O tempo está fechado, não temos, né, uma sensação até um pouco mais de tempo escuro aqui na região, né? Haja vista, a nebulosidade predomina em boa parte aqui do oeste de Santa Catarina. E essas foram as informações da previsão do tempo. 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

0: Muito bem, aqui na sequência, na programação Indústria Musical, como num filme. Bom dia, bom dia, bom dia, bom dia. Cris Júnior, com seu cafezito da manhã, bem. Pega o meu microfone aí. Bom dia, tudo bem?
1: Tudo certo.
0: Tudo certo.
1: Acordando ainda, né?
0: Acordando ainda, acordando.
1: Acordando ainda.
0: Sabe que essa semana eu conversei com o Gelson lá da Nascimento, ele mandou uma mensagem cedo, né?
1: Certo.
0: E aí, esses dias eu escutei alguém conversando aqui na rádio que acorda cedo todos os dias.
1: Ele? Ele?
0: Não, outro colega meu de rádio. Aí eu disse, rapaz, isso eu nunca vi, ele acorda sempre 5, 6, mas 5, 6 para as 10, para as 11,
1: por aí,
0: né?
1: Por aí.
0: Eles não, né? Ele acorda cedo todos os dias. Eu não conheço quem é ele. Tudo bem contigo?
1: Tudo tranquilo, seu Jocelyn Luiz. Tranquilo,
0: caiu da cama hoje?
1: Pois é, rapaz, me obriguei, né?
0: Tudo bem,
1: Graças
0: a Deus.
1: Os boletos estão, né? Ontem à noite, antes de dormir, coloquei embaixo do travesseiro e hoje de manhã eu acordei e disse, bah, tem que ir à luta cedo hoje.
0: Vai que a fadinha do dentro passa e pega o boleto, né? Cris Júnior,
1: quem cedo madruga, Deus ajuda.
0: Verdade, né?
1: Então, hoje a gente tem alguns compromissos aí, né?
0: E tem uma frase assim também, quem acorda cedo todos os dias, fica cansado o dia inteiro.
1: É.
0: O resto do dia também.
1: É um fato.
0: O que você vai plantar hoje, me conta?
1: Vamos lá na Dalete, né? Vamos lá na Dalete, depois tem algumas gravações aí pelo centro da cidade.
0: Uhum.
1: É porque o pessoal acha que às vezes a gente fica só aqui atrás do microfone, né? Mas não, a gente tem outros afazeres aí, né?
0: Tem mais umas utilidades,
1: né? Mil e umas utilidades. É
0: igual aquela propaganda daquela esponja de aço.
1: Bombril?
0: Ah, eu posso falar?
1: Bombril?
0: Bombril, né? Falar, você falou, então. Bombril, né? Lembra? Mil e uma utilidades.
1: Mil e uma utilidades.
0: É certo. O que tem na Dalete lá? Eu vi que
1: inclusive. Na Dalete tá rolando feirão, rapaz. Começou um feirão de piso, mas agora tá tudo na promoção,
0: legal,
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0: Com certeza, em todos os momentos do
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0: Então,
1: e meio dia tô aqui, tá?
0: Eu quando vi você adentrando, eu pensei, hoje é o Cris Júnior que saiu no
1: sorteio. Rapaz, é porque eu tive que acordar muito cedo hoje, né? Esposa trabalha cedo, então eu vim pra acompanhar ela até o serviço, aí agora eu vim pra cá, tomo meu café, dou uma acordada e aí vou arrumo.
0: Aí é outro nível.
1: Vou ao mundo.
0: Vou ao mundo.
1: Rumo ao mundo.
0: É certo. Eu gostei desse seu celularzinho.
1: E aí dia eu retorno. Sou da cor dele.
0: Rapaz do céu. O cara pra ter um celular desse.
1: Ah, tem que trabalhar bastante.
0: Só rapaz. O score dele no banco.
1: Das 7:30 da manhã às 9 horas da noite, todos os dias.
0: O cara pra ter um celular desse deve ter 9 dígitos no mínimo.
1: Não quero saber
0: quanto
1: custa. Eu quero saber quantas parcelas.
0: Bonitinho.
1: Faz 36 vezes no boleto, não acredito.
0: Esse é aquele que diz da maçã, o celularzinho da maçã?
1: É uma maçã isso aqui?
0: É uma maçãzinha?
1: Uma maçãzinha, né? Uma maçã laranjada, ela deve estar estragada.
0: Abraço, Cris.
1: Abraço. Faz em 36 vezes no boleto. Cinco anos pra pagar o celular.
0: Meu Deus do céu, rapaz.
1: Cinco anos.
0: Eu até eu chegar num celular desse aí, rapaz, eu vou te contar. Medo, né?
1: José,
0: vai longe. Abraço,
1: Cris. Tem dois aí, tá falando o quê, rapaz? Tem dois, ó.
0: Um meio funciona.
1: Tchau.
0: Abraço, Cris. Grande Cris Júnior. É o nosso comunicador aqui, gente. Olha, um dos caras que eu vou te contar, né? Quando o Cris tá no ar, todos os nossos comunicadores, né? Enfim, a gente tem essa alegria, essa descontração. Mas o Cris tem o seu diferencial também, né? Aqui na programação. E hoje é sábado, né, Cris?
1: É meia-noite.
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0: Já que é sábado dia, o ritmo é mais ou menos assim. 7h45, os amigos que estão com a gente, o Rafael e o...
1: Quem que é?
0: O Rafa e o Rodrigo lá da Mega Par. Um flamenguista e um colorado, inclusive, que ele estava me gritando aqui, né? Agora, igual o meu time, é só alegria, né? Não é nem o Flamengo, nem o Colorado, e nem nada. É aquele que é líder do Série A do Campeonato Brasileiro, Cris Júnior. É só alegria, né? Ô, Cris Júnior. Vamos lá, então, deixa eu ouvir o áudio aqui, o pessoal que tá com a gente na programação 97.9. Bom dia.
2: Fala, Cris Júnior, meu locutor preferido.
0: Ah, é o Cris?
2: Manda um abraço, pessoal da Mega Par aqui, nós estamos todo vapor. Pode ser o Indo Flamengo.
0: então é o Cris o preferido, tá certo, então, tá? Vou desligar o microfone agora aqui. Tá certo, grande Cris. Olha aqui, Cris, sem participação também do... Leuri? Conhece Leuri? Leuri Barbosa?
3: Bom dia, Roseli.
0: Bom dia.
3: Roseli é o Leuri Barbosa do Barra do Esporte.
0: Opa!
3: Toca fazendo a viúva com o pó de carraia pra mim. Opa. Valeu, tudo bom. Bom final de semana.
0: Pra nós, querido.

0: 7:47. 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

Bom dia. Estamos de retorno neste sabadão, 8 de agosto de 2026. O tempo segue parcialmente nublado aqui na região de Xanxerê, 15 graus a temperatura. Bom dia. Pessoal que pediu com a gente, joguei aqui. Bom dia, Jusceli Luiz, é o Revelino. Toca seguindo seus passos com Felipe Falcão, claro, na sequência. Bom dia, meu nome é Luiz Alves, peço a música com Porca Véia, Baile da Serra. Aproveitando então o Porca Véia, o nosso ouvinte que pediu anteriormente, o Leuri pediu a Fazenda da Viúva, né? A gente vai no embalo então trazendo. Saudoso Porca Véia.

0: o saudoso Porca Véia na programação 752. Cris, deixa eu aproveitar antes de você. Ah. Não é sempre que ele vem aqui me visitar e eu vou explorar ele o máximo possível hoje. Igual o Google. Ah. Quanto mais a gente explora, mais conteúdos explorar no bom sentido.
1: De nada tá explorando.
0: Explorar no bom sentido, né,
1: Rodrigo Cris? Rafa tá animado lá hoje, lá na Megapar, lá aos pés da Megapar.
0: Uhum. O Rodrigo Rafa?
1: O Rodrigo Rafa.
0: Não, tá
1: por
0: certo.
1: Conta. Pedindo se tocar um hino do Flamengo.
0: Do Flamengo.
1: Mas vai vendo, né?
0: O dia que
1: pega um Teixeirinha, não, então, né?
0: É isso aí, pode ser.
1: Os Monarcas, um Serrano, alguma coisa assim, né?
0: Vamos fazer o seguinte.
1: Prometo o da fronteira,
0: o dia que o Flamengo for campeão da Campeonato Brasileiro, aí quem sabe se o Cris autorizar, eu toco. Ô Cris, tem alguém querendo comprar o celular aqui, ó.
1: É.
0: O Laurinho, não, deixa eu ver aqui o nome do
1: Luiz Alves.
0: Pede aí pro Cris, se ele tiver ainda aí, se ele não quer vender o celular em 50 vezes. 50, Cris?
1: É que eu não posso, fiz um contrato, não posso repassar a conta.
0: O seu Luiz, deixa eu fazer uma fofoca pro senhor aqui, ó.
1: Eu vou, Edu, pro rapaz.
0: O único que tem um celular desse da maçã aqui na rádio é a nossa gerente, que é a Dina Mais Ganzerla, e o Cris. Se nós formos comprar um celular igual esse, eu tenho que vender o carro.
1: Tudo permuta, Pia.
0: Eu tenho que vender o carro, a bicicleta e mais um pé de tênis ainda.
1: Eu tudo na permuta.
0: Para dar entrada.
1: Tudo na permuta com os nossos patrocinadores.
0: Você não faz ideia, senhora. Esse aqui é aquele laranjado bonito, assim, como que é o nome? iPhone?
1: O iPhone.
0: Tá certo.
1: Ó, pessoal. Faz 30 anos da minha vida trabalhando pra conseguir comprar um iPhone. Primeiro iPhone da minha vida.
0: Que bom. Você vai gostar, você vai gostar.
1: Você da cor dele, né?
0: Vai gostar.
1: Bonito, laranjado.
0: Eu tô de aniversário ano que vem, em agosto.
1: Bonita turma aí, vamos olhar um iPhone pra você.
0: Vamos. Ô, Cris,
1: 36
0: anos,
1: que
0: Deus te ouça.
1: Não dá milão?
0: Que Deus te ouça.
1: Dá pra comprar.
0: Verdade, né? Verdade.
1: Ah, tu tem o teu também, rapaz. Fica garganteando aí.
0: Meu querido, quem que passou agora aqui
1: o
0: no vídeo?
1: Pouca Passo Triste.
0: Será que ele vem bem com a cabeça baixa? Triste. Cabeça baixa, devagarinho aí, acordando. Leandro vem aí na programação agora sim, Cris.
1: Aí, pela voia dele, hoje vai render o serviço, né? Tchau.
0: Esses amigos eu vou te criar, imagina se fosse nele. Gente, forte abraço a todos, fiquem todos com Deus. Obrigado pelo carinho da audiência e a companhia em mais uma sequência aqui no seu Bom Dia Oeste. Nós voltaremos aqui. Ah, chegou? Chegou? Vem cá, dá bom dia.
2: Não, só chegou.
0: Você sabe que a Dina falou que quando você entra aqui, você tem que me dar bom dia. O Cris já veio aqui, né? Fizemos já um corpo aqui. Bom dia. Leandro Fernandes. Como é que você tá?
3: Bom dia.
0: Acordou?
3: Acordou? Não, tô acordado.
0: Tá certo.
3: Me conta. Noite inteira acordado, na verdade.
0: Mas ele tá trabalhando de guarda também agora, Cris. Tá fazendo 24 horas.
3: Bom que fosse, trabalhando.
0: Tá virando o tempo. Ô, Leandro, tudo bem contigo? Agora vamos falar sério.
3: Certo,
0: nossa,
3: certo.
0: Vamos sério. Bom, o que vem pela frente? Me falaram que o Cris tá falando que tem um sorteio hoje muito bacana aqui. Tem sorteio? Tem churrasco?
3: Tem churrasco? Sorteio, claro.
0: Ah,
3: tem sorteio de churrasco lá no Mercado Vitória.
0: É porque tá pensando, amanhã é dia dos pais, já pensou, né? O paizão, a família, o filho, ligar, olha, liga aqui pra nós, tanto tem sorteio de um kit churrasco hoje?
3: Tem. Até meio-dia tem sorteio de um, depois do meio-dia é outro, né?
0: Tem
3: da Fabrimed também, eu acho.
0: Tem também, olha, gente, você que interagir com a gente aqui, com o Leandro também, enfim, durante a programação, amanhã é especial o Dia dos Pais aqui na programação da Momento FM, você vai poder compartilhar então. Ô Leandro, bom programa pra você ou não?
3: Valeu, você vai trazer informação do comércio pra gente, é você que vai trazer, né?
0: Hoje eu fui sorteado no copinho lá, jogaram o papelzinho e caiu meu nome.
3: Ele jogou o jogo do copinho lá pra ver quem ia fazer a informação no comércio, só tinha o nome dele lá
0: dentro. Só tinha o meu nome, colocaram 6 nomes lá e eu fui ver no final, era só eu.
3: No papel era só Juscelino.
0: Só eu. Tá certo, gente, forte abraço a todos, obrigado Leandro, bom programa, nosso querido Leandro aí, Cris Júnior também, a nossa equipe, a Dina, né? É o Vilmar da Costa, o Mancha, é o Lucas, é o Jonathan também, que está com a gente, né? Jonathan, né? O Jonathan, agora decorei o nome do menino lá, né? O Jonathan também, até o final do ano eu decoro o nome dele, né? O Jonathan, nosso novo colega aí que tá com a gente também, né? Obrigado, gente, pelo carinho da audiência e companhia, fiquem todos com Deus. Eu agradeço muito, né? Pela oportunidade de estar mais uma vez juntos de vocês nessa manhã toda especial, né? E desejo um ótimo, abençoado final de semana para você, para a sua família também. Continue com a Momento FM, 24 horas ao vivo. Tchau.

0: 8 horas, bom dia.
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Muito bem, senhoras e senhores, 8:01, estamos chegando. A partir de agora tem Leandro Fernandes por aqui na programação da Momento. Você que estava aí muito bem acompanhado ao som de Jocely Luiz, rapaz. Errei até o nome do rapaz, que é isso? Isso que ele estava ali agora enchendo minhas paciências, né? Deus do céu, que faz, né? Vambora. Sábado, dia 8 de agosto de 2026. Temperatura aqui na capital do milho, aquela manhã mais fria, né? Temperatura marcando 16 graus e eu com frio, o que, que é isso? Não tá certo isso não. Vambora. A partir de agora tem programação do Sábado Show, tem sorteio de kit churrasco lá no Mercado Vitória, vai ter informação do comércio, vai ter a mensagem do dia, vai ter muita coisa boa nessa manhã. Também comigo, participa aí, 991-23-7132. Fica à vontade, seja muito bem-vindo. A casa é sua e você sabe que aqui você tá em casa, né? Já de antemão, peço desculpa a todos aí pela voz aí diferente, né? Um pouquinho diferente. Fomos prestigiados por uma baita gripe. Rapaz do céu, sexta-feira, viu? Inclusive, alguém tem remédio aí? Se alguém tiver algum remédio aí pra indicar, um remédio bom que seja tire queda aí pra gripe aí, pra aquela tosse, sabe aquela tosse de cachorro, velho? Tosse de cachorro, velho? Você sabe o que eu tô falando? É essa aí mesmo. Tamo nesse tipo aí, nessa pegada. Rapaz do céu, vamos trazendo o quê? Pra começar a nossa programação. Vamos começar com quem? Vamos começar assim, ó. Vou começar o som dessa fera aqui, ó. Aonde tá? Agora vai, né? Começar mais ou menos assim a programação do sabadão. Vai participando aí, 991-23-7132.

0: acaba comigo.
1: Então vamos beber uma.
0: Dá um pé de frango aí, companheiro.
2: E esse clássico do sertanejo aqui, hein? João Mineiro e Marciano. Se eu não...

0: Daí o som de João Mineiro e Marciano, Se Eu Não Puder Te Esquecer, fechando a primeira por aqui, da minha participação nas ondas da 97.9. Oito horas, 17 minutos.
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0: de volta por aqui, agora 8:19. Vai participando aí, 991-23-7132, valendo o kit churrasco lá do Mercado Vitória. É isso mesmo, kit churrasco caprichado pra você aí, ó. Pra você poder presentear o papai aí amanhã, dia dos pais, né, rapaz? Então, presentear ele com kit churrascão do Mercado Vitória. É, rapaz, é possível. Participa aí, manda sua mensagem por aqui. Já já tem as primeiras participações. E agora tem o Porca Véia.
1: Não podia faltar o bugio, meu companheiro.

0: Muito bem, tá aí o som de Zezé de Camargo e Luciano pra não pensar em você.
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0: Faltando para as 9, bom dia!
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0: Muito bem, bora lá, bora lá, bora lá. Quem tá com a gente por aqui? Bom dia, Leandro. É o Rivelino, toca aí, Cerca de Espinhos. Vamos procurar ela aqui, ó, Riva, ó. A tal da Cerca de Espinhos, com Teodoro e Sampaio programar por aqui. Abraço, bom dia por aí. Bom dia, tudo certo? Eu quero concorrer ao sorteio do churrasco aí. Toca a música do Corpo e Alma, Amigo Não Beija na Boca. É verdade, eu concordo, assina embaixo. Amigo não pode fazer essas safadezas não, viu? Isso aí é safadeza e não é coisa de amigo. Então não faça não. Bora de áudio por aqui, bom dia.
1: Bom dia, tudo bem? Aqui é a Franciele Canani. Eu quero participar do sorteio do kit churrasco do Mercado Vitória. 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
0: Valeu, valeu, participando já. Bom dia por aí. Bora, quem mais? Bom dia. Leandro Lopes participando com a gente por aqui do sorteio do kit churrasco do Mercado Vitória. Bom dia por aí, né? Vambora. Bora por mais por aqui. Vai. Rapaz, mãe, cadê? Eu tinha programado a música e perdi a música. Esse sou eu. Muito bem. Bom dia, Regiane Wolf participando com a gente por aqui também. Bora lá. Bora, quem mais? Bom dia. Me chamo Cristina. Manda qualquer música pra nós aí nesse sabadão com chuva. Quero participar aí do sorteio do kit churrasco. Muito bem, tá participando já. Boa sorte por aí. Bom, bora trazendo o Teodoro e Sampaio. E a Cerca de Espinhos. Eita, nós, Cerca de Espinhos. Não vão forçar a voz que hoje não vai. Não adianta.

0: sucesso de... São sete.
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0: 13, faltando aí para as 9. Bom dia!
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0: Muito bem, de volta. Estamos agora 11 faltando para as 9 horas da manhã. 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
1: 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Bom dia todo mundo curtindo a Rádio Momento FM Emoção o tempo todo, é? 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A chamadinha?
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1: 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Emoção. 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
0: Fio do bigode.
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0: Valeu, valeu, Sandrinho Viola, que agora vai afinar a viola e vai fazer um show lá em Lajeado Grande, fiquei sabendo, mas...
1: Tem ônibus pra ir pra lá, não?
0: Acho que tem.
1: Pega uma carona.
0: Não, mas é que você vai com o ônibus do Sandrinho Viola.
1: Ah, verdade, mas não sei, tava na oficina agora esse dia, tem que pegar uma carona pra...
0: Vai com a van, então, porque vai tem uma van. Estrutura monstro. É. Muito bem, por aqui tem Barreirito.

0: Aí, sucesso do Gustavo Lima, na programação A Chalama. Momento FM. 9:02.
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1: 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Nove horas e quatro minutos, está chegando a nossa mensagem do dia. E a mensagem de hoje, ela fala sobre o tempo. O tempo do agora. A vida acontece agora. Não amanhã, quando tudo estiver resolvido. Não quando tivermos mais dinheiro, mais tempo, ou quando as coisas finalmente estiverem do jeito que imaginamos. É hoje. Às vezes passamos tanto tempo preocupados com o que ainda não aconteceu, que esquecemos de viver aquilo que já está diante dos nossos olhos. Adiar um abraço, adiar um eu te amo, adiar uma visita, um sonho, adiar um momento ao lado de quem amamos. Mas o tempo, o tempo não espera. A vida vai passando silenciosamente e levando consigo oportunidades que talvez nunca voltem. E muitas vezes só percebemos o valor de um momento depois que ele se transforma em lembrança. Por isso, pare um pouco. Olhe ao seu redor. Valorize quem está perto. Abrace mais forte. Perdoe quando puder. Diga o que realmente sente. Faça aquela ligação. Aproveite mais aquele café, aquela conversa, aquele sorriso. Porque o presente é o único tempo que realmente temos. O ontem já passou. O amanhã ele ainda não chegou. Mas o agora está em nossas mãos. Não espere sentir saudade para perceber o quanto era importante. Viva o agora. Ame agora. Abrace agora. Mas o mais importante, agradeça agora. Porque um dia, o agora também será apenas uma lembrança. Essa é a mensagem do dia aqui na Momento FM, nos falando aí, né, nos fazendo refletir sobre o tempo que a gente deixa passar, sempre preocupado com amanhã, foca lá na frente, aquela busca incessante pelo amanhã, né, e acaba esquecendo do hoje. É o único tempo que a gente tem é hoje, gente. Bora viver o hoje, bora aproveitar o hoje, aproveite aí quem você tem, não importa o que você tem, mas importa quem você tem ao lado. Esse é o verdadeiro valor que você tem nas mãos. Talvez um filho, uma mãe, um pai, aquelas pessoas que você, por algum motivo, acaba deixando de lado, em busca de sonhos. Não, sonhar não é proibido, não. Sonhar, ele é bem permitido. Só não esquece das pessoas que estão do seu lado. Não esquece do seu tempo de hoje. Viva hoje, foco no hoje, para que o sucesso chegue amanhã. Chegando na Momento, Gustavo Lima e o Retrovisor.
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0: É isso aí, desse mundão a gente não leva nada mesmo, né? Fechando assim mais uma sequência, vamos ali, voltamos já. 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Agora 9 horas e 14 minutos, bom dia.
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volta na programação, valendo um kit churrasco lá do Mercado Vitória. É isso mesmo, kitzão churrasco caprichado aí do Mercado Vitória e também... Também valendo ao ingresso lá para a festa do Padroeiro São Roque na linha Barro Preto. É amanhã, grande festança lá no Barro Preto. E por aqui tá valendo um ingresso aí. Ingresso aí que vai te dar direito à costela. Mas que baita! Quem gosta de uma costelinha aí de festa de comunidade é bom, hein? É bom, rapaz, tô te falando, é bom, o negócio é bom. E por aqui quem participar vai estar concorrendo ao ingresso lá da festa do Barro Preto, lá do Padroeiro São Roque. Participe aí, manda o nome completo bonitinho pra concorrer com a gente, fechou? Por aqui, vamos atendendo a participação, deixa eu ver quem tá comigo. Bom dia, Leandro, ótimo trabalho e abençoado fim de semana, beijinhos, valeu, Vanusa, beijo por aí. Final de semana excelente pra você também. Bom dia, Domingos Toffoli do bairro Vista Alegre, participando com a gente por aqui no sorteio do Mercado Vitória, fechou, valeu. Bora, quem mais por aqui? Bom dia. Manda a próxima música aí pro meu compadre Salsicha da Moto Mania. Ótimo sábado pra você, César Sampaio. Vamos lá, quem mais? Oi, meu nome é Nerley Batista, do bairro Vila União. Gostaria de participar do sorteio do kit churrasco do Mercado Vitória. Tá participando já. Bom dia, aqui é a Jennifer Amaral, de Faxinal dos Guedes. Gostaria de participar do sorteio do kit churrasco do Mercado Vitória aí. E desejar a todos que estão ouvindo um ótimo e abençoado final de semana. Muito bem, dado o recado. Paulo Sérgio está com a gente lá em Bom Jesus. Também está na sintonia. Valeu. Vamos trazendo mais som. Vamos trazendo... Isso aqui, ó. Quer ver, ó? Isso aqui é boa demais, ó. Quer ver? Chiquito e Bordoneio. Em especial... a todas as veterinárias.

0: Daí o sucesso do San Marino, a página virou gurizada, gente boa, a dupla dos crises. É. 29 faltando para as 10, bom dia.
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0: e escutar uma música da escolha do locutor. Valeu, bom dia.
1: Valeu, valeu, deixa pra nós. Oi, quero participar do sorteio aí do Mercado Vitória. Lourdes Alves da Silva Wolf, da linha Guarani, Entre Rios. Bom dia, tudo bem? Quero participar aí do sorteio do churrasco Belonil da Alves. Abraço, tudo de bom. Valeu, valeu. Bom dia, ótimo sábado, sempre na melhor companhia. E sempre ligadinha, Rejane Kozlowski. Muito bem. Bom dia, tudo bem? Aqui é a Tatiane Gonçalves da Silva, quero participar aí do sorteio do kit churrasco do Mercado Vitória. Momento FM, tamo junto, valeu, ótimo final de semana. Bom dia, Karen Yasmin Wolf, participando com a gente por aqui do sorteio também, bora de áudio, alô.
2: Bom dia, na escuta, Leandro, quero participar do sorteio de churrasco.
1: Positivo, Caixa d'Água, bom dia por aí, um bom sabadão. Bom dia, bora participar aí do sorteio do Mercado Vitória. Bora ouvir Gustavo Lima, retrovisor. Parabéns aos papais, o meu já está no plano de Deus. Abraços, Adriana Vusto. Valeu, bom dia por aí. Retrovisor, a gente rodou aí na mensagem do dia. Bom dia, Milena Taparello participando com a gente por aqui do sorteio do Mercado Vitória. Bora, bom dia, ótimo trabalho, Leandro. Valeu, valeu, galera lá do Colato na sintonia. Bom dia, bora de áudio.
3: Bom dia. Ednei Lestre de Vista Alegre, quero participar do sorteio do churrasco e curtir uma música com Chico Amado e Xodó. Pode ser alguma da tua escolha. Obrigado.
1: Feito o brick. Vambora. Galera participando por aqui, vamos ver quem mais, Bom dia, Quero participar aí do sorteio, Silvia dos Santos está participando, bora quem mais, bom dia.
4: Bom dia, Leandro, tudo bem? Gostaria de participar do sorteio do churrasco aí do Barro Preto, meu nome é Rosângela Giacchino.
1: Muito bem, participando já também. Bom dia, quero participar do sorteio do churrasco da festa do Barro Preto, do Mercado Vitória, Janete Moreski, do bairro Tonial, muito bem, bora de áudio, alô, fala comigo.
5: Bom dia, Leandro, tudo bem? É o Vilmar Gonçalves aqui do bairro Esquerdo, quero participar aí do sorteio do Mercado Vitória.
1: Valeu, valeu, Vilmar, abraço por aí, bom final de semana, como é que temos? Tudo tranquilo por aí, tudo certinho? Vambora, quem mais? Bom dia, tudo bem? Quero participar do sorteio do kit churrasco do Mercado Vitória, Silvia Fraga. Bom dia, gostaria de participar do sorteio do churrasco do Mercado Vitória. Eloíra Stolarski aqui do Monte Castelo tá participando já, boa sorte pra você também. Quem também tá por aqui, vamos ver. Bom dia, tudo bem, Leandro? Toca a música aí do Pérola Negra, duas vezes você me coloca no sorteio desse kit churrasco no Mercado Vitória. Tenha um abençoado sábado, moro aqui no Vista Alegre, Fabiana do Carmo tá participando, tá valendo. Vambora com mais som, bora com a terceira dimensão. 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

0: Sábado Show.
1: Bora, Sábado Show. Olha só, deixa eu ver. Ô, Cris, fala que eu te escuto, o que que era?
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1: 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Galera, gente boa por lá. 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Presentinho, já que você foi lá, já que tava lá, rapaz, que coisa, ai, não é possível. Vambora com geração musical.

0: o som do Geração Musical. Momento, agora 15 minutos, faltando para as 10. Bom dia!
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0: Bora, tempo de volta. Emoção o tempo todo. E já vamos com informação do comércio. Momento FM.
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0: 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Vamos que vamos dando sequência por aqui. Quero ver quem tá comigo. Quem? Bora de áudio. Alô, fala comigo.
7: Bom dia, Leandro. Aqui é o Pinheiro, do bairro São Romero. Tamo na sintonia, meu amigo. Me coloca aí no sorteio do Mercado Vitório, kit churrasco aí, meu amigo. Valeu, meu amigo. Toca uma música aí do teu gosto, se for possível. Tamo aí na sintonia tomando chimarrão.
0: E dele que dele. Bora, quem mais? Bom dia.
8: Dia. Meu nome é Loreni Almeida, aqui da linha São Lourenço. Eu queria oferecer o programa para todos os pais e participar do sorteio.
0: Tá participando já, boa sorte, bom dia. Quero participar aí do sorteio do churrasco no Mercado Vitória. Ouvir a música dos Atuais, Mississippi. Elaine Sequete, bom final de semana pra ti, valeu. Bom dia, Leandro. Sou Maia, toca a música do Marvin Ventena. com Baitaca. Vamos procurar a moda aí. Diz pra mim, quem mais por aqui? Bom dia, Vanderlize de Almeida, do bairro João Winkler. Gostaria de participar aí da Manhã Nacional do Churrasco. Um ótimo sábado a todos. Valeu, bom dia. Sou Luiz Segueto. Quero participar aí do sorteio do kit churrasco do Mercado Vitória. Tá participando já. Boa sorte por aí. Vamos lá, deixa eu ouvir. Eita. Bora. Quem mais? Bom dia.
9: Bom dia, Leandro. Minha mãe, Tereza Lívia da Alta. Quero participar do sorteio do churrasco do Bar Preto e do Mega Vitória. Gostei, Tereza. Gostaria de ouvir a música com os calmão, duas vidas e um só coração. Se for aqui, eu te agradeço. Um bom dia e um bom final de semana. Obrigado. Tchau, tchau.
0: Fechou, valeu, bom dia, bora, quem mais? Bom dia, fala comigo.
10: Bom dia, Momento FM, meu nome é Marli Terezinha de Oliveira Segueta, aqui do bairro João Winkler. Gostaria de participar do sorteio do kit churrasco do Mercado Vitória. Muito obrigado e bom final de semana a todos.
0: Valeu, excelente final de semana por aí também. Tá chegando tradição, participação, Carla Cristina.

0: Brasil! Tradição! Melhor coisa do Brasil! Isso é que é som! Valeu, gente! Tchau!
1: Obrigado, cara!
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0: Danúbio Azul na programação, fechando mais uma hora. 10:01, bom dia.
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0: bora lá de volta por aqui na programação, vamos lá, quero ver quem tá com a gente. Bom dia, quero participar do sorteio do kit churrasco do Mercado Vitória e pedir a música 126 Cabides. Aqui é o Emerson Campos do Vista Alegre. Vai que dá sorte, né? Ano passado ganhei um kit bem nesses dias antes do meu aniversário. Pois é, rapaz, pois é, quem sabe, né? Boa sorte aí pra você. Bora de áudio por aqui. Alô, alô, fala comigo, bom dia.
1: Bom dia, aqui é o Rafael, de Razão de Xaxim. Queria participar do kit churrasco do Mercado Vitória e queria desejar um grande e feliz aniversário para minha esposa, Raquel Pinheiro, que está de aniversário hoje. E queria desejar um abraço para o meu cunhado também e uma música bonita aí para ele. E um grande dia para vocês da rádio aí, que Deus abençoe vocês. Aquele abraço.
0: Valeu, valeu, abraços por aí, bora, quem mais? Bom dia, se possível, roda a música dos atuais Mississippi. Bruno participando com a gente, deixa eu ver aqui, Mississippi. Dos atuais, onde é que tá? Tá aqui, ó. Os atuais, participação de Thalita e Elisa. Bom dia, me coloca aí no sorteio do churrasco do Mercado Vitória e também no ingresso da festa do Barro Preto. Juliana Binotto Vieira tá participando, fechou, valeu. Bora, quem mais? Bom dia.
2: Bom dia, Leandro. Beatriz Elizabeth Canana do bairro Matinho. Quero participar do sorteio de churrasco do Mercado Vitória.
0: Está participando, bora, mais participação, bom dia.
3: Bom dia, tudo certo? É a Neiva. Eu gostaria de participar do sorteio do churrasco. Um abraço.
0: Fechou, valeu, um abraço. Bora, quem mais? Bom dia.
4: Bom dia, tudo bem? Meu nome é Vanessa. Eu gostaria de participar do sorteio do churrasco e do ingresso de amanhã. Eu agradeço se for atendido.
0: Bora, quem mais por aqui? Bom dia, Paulo Sérgio tá com a gente lá em Bom Jesus. Bora, quem mais? Bom dia.
5: Bom dia, momento. Sou Nedir dos Santos, do bairro Monte Castelo. Quero participar do kit churrasco do Mercado Vitória. Muito obrigada.
0: Vambora, cada coisa que eu recebo no WhatsApp que vocês não estão entendendo. Né, ô Cauã Dil? Que isso, rapaz, pelo amor de Deus. Bom dia, gostaria de participar do sorteio do churrasco. Maria Luísa de Siqueira tá participando. Bom dia, tudo bem? Me chamo Luana, gostaria de participar do sorteio do Mercado Vitória. Tamo aí na escuta. Show, Brick, valeu participando, bom dia. Bora trazendo Banda KN e o Diário de Verão.

0: Tá aí o sucesso Samarino na programação Coração de Pedra.
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0: Agora 10 horas e 16 minutos. Bora falar por aqui. Deixa eu falar pra você. Atenção. 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
2: Opa, agora é já? Então tá bom, vambora. Informação do comércio por aqui, mais uma vez com ele, Jocely Luiz Rodan da Cidade, agora diretamente da Ideal Veículos, vai trazendo informação. Alô, Jocely, bom dia!
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2: Especial Dia dos Pais, Jocely Luiz, muito bem! Bom dia, Roberto Líria do bairro Jardim Tarumã tá participando com a gente do sorteio por aqui, valeu! E mais, bom dia, Leandro! Valdevino da Silva, gostaria de participar do sorteio do churrasco no Mercado Vitória. Mandou uma música aí do Corpo e Alma, nos bailão, hoje estou de aniversário, agradeço se for atendido. Parabéns aí, Valdevino, muitos anos de vida, sucesso e vida longa. Fora de áudio, alô.
5: Bom dia, quero participar do sorteio do churrasco do Mercado Vitória. Meu nome é Nerdy Gandolfo, obrigado.
2: Valeu, Nerdy, abraço pra você, bora quem mais. Bom dia, gostaria de participar do sorteio do Mercado Vitória, Fabiano Makoski. E participando também do sorteio do ingresso aí com a gente, fechou, valeu, bora de áudio, bom dia.
6: Bom dia, Leandro. Eu sou a Lúcia Piovesan, moro aqui no bairro São Jorge. Gostaria de participar do sorteio do kit churrasco do supermercado Vitória. Agradeço se for atendida. Um abraço para você.
2: Valeu, valeu. Um abraço. Bom dia por aí. Quem mais por aqui? Quem mais? Oi, bom dia. Luriane Azevedo de Xanxerê do Mortolão. Me coloca aí no sorteio do kit churrasco do mercado Vitória. Ótimo sábado aí a todos. Muito bem. Hora de mais áudio por aqui, bom dia.
7: Bom dia, Cecilei Vargas, do bairro Leandro. Gostaria de participar do sorteio do kit churrasco do Mercado Vitória e agradeço se eu ganhar. E também gostaria de participar do sorteio do ingresso lá da festa do bairro Preto. E se eu ganhar também agradeço, tá? E de homenagear os pais aí, né? Todos os pais, que Deus dê saúde, né? Vitória, alegria, saúde pra todos eles, né? Porque sem os pais, não há os filhos, né? E filhos só faz um filho com a presença de um pai. Agradeço a todos. Beijo, até mais.
2: É isso aí, amanhã tem festa lá na linha Barro Preto. Sonzeira vai ter por lá também, ó, animação da banda Movimentos, vai ser uma festança e tanto aí, pra você poder, ó, pra quem gosta de festão aí, ó, você pode levar a família, pode presentear o seu pai com um churrascão por lá, pode curtir e ainda curtir uma tinezão aí com a banda Movimentos. Pra você que ainda não tem seu ingresso, você pode estar adquirindo seu ingresso também lá no Mercado Tuigo, é isso mesmo. Por lá você pode estar adquirindo o seu ingresso. Ainda tem disponível, mais rápido. Últimas unidades. É, rapaziada, festança vai prometendo, viu? Vai prometendo e amanhã vai cumprir, com certeza. Por aqui, tá valendo um ingresso no sorteio. Bora de áudio, bom dia.
8: Bom dia, Leandro, tudo certo? Tudo iluminado aí? É o Ciso. Roda uma música aí com o Amado Batista, Musa Bonita. É, e coloca meu nome nos sorteios aí do Mercado Vitória aí, com esse canhão de audiência aí, com a nossa momento aí, a parceria, né? E desejar a você tudo de bom aí, feliz Dia dos Pais a você e a toda essa galera que tá ligada na melhor aí, tá valendo? Tchau, tchau, tudo de bom.
2: Valeu, Ciso, tá valendo. Vambora, quem mais? Bom dia, tudo bem? Juliana, gostaria de participar do sorteio aqui do Kit Churrasco do Mercado Vitória. Bom dia, Leandro, me coloca no sorteio aí do Mercado Vitória, Leomara de Ramos. Oi, sou Suzana Parisotti, do bairro Veneza, quero participar do sorteio do Kit Churrasco do Mercado Vitória e também lá da festa do Barro Preto. Hora de mais áudio, bom dia, bom dia.
9: Fala, Leandro Fernandes, grande Leandrão, como é que tá, meu nobre? Aqui é o Maio do Bugansão, tamo aí ligado, ligadaço no momento, aquele jeitão lá, toca aí, Gino, Gino, tô ficando, pode ser, irmão? Valeu, é nóis, bom trabalho.
2: Feito, Brick, pra galera que tava me pedindo modão.
10: Vamos cantar um modão pra galera?
11: Vambora.
10: Vambora. Ô, oh, morena bonita, vem me consolar.
11: Ô, trem manso.

0: Está aí, sucesso da banda Passarela. Alô, segurança. Cuidado aí, cuidado. Agora 20, faltando para as 11. Bom dia.
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0: Muito bem, estamos de volta por aqui. Bora lá, que tá valendo por aqui, tá valendo. Um kit churrasco, tá valendo também mais o quê? Mais o quê? Mais o quê? Mais o quê que tá valendo? Mais um ingresso lá pra festa na linha Barro Preto, pra amanhã, tá bom? Então tá bom, né? Bora, participa aí comigo. Bom dia, Claudete Makoski, participando por aqui do sorteio do churrasco. Bom final de semana a todos, valeu, valeu. Buenas dias. Ademir de Lima, por de cá, boleia pra nós aí, boleia nós aí no sorteio do Mercado Vitória, tá valendo, tá participando também, bora de áudio, alô.
1: Bom dia, locutor, sou Nália Valdeceiro, quero participar do sorteio, mandar uma música bem bonita pra nós. Eu tamo curtindo o seu programa, eu tô recuperando minha cirurgia, minha nota neta tá fazendo a faxina da caixa. Manda uma música bem bonita pra nós, quero homenagear todos os pais do mundo inteiro. Meus irmãos que são pai, Valdecir e Valdir, pela passagem dos pais. Não tem meu paizinho, só tem memória. Mas vamos tocando a vida em frente.
0: Fazer o que, né? O que resta? Eu também não tenho mais o meu pai, né? Já não está mais entre nós. O que restam são apenas lembranças, né? Mas boas lembranças que ficam na memória sempre com a gente. Bora, quem mais por aqui? Bom dia.
2: Oi, Leandro. Sou Juliana Canossa, do bairro Jardim Tarumã. Queria participar do sorteio do churrasco do Mercado Vitória. Agradeço se for atendida.
0: Tá participando, boa sorte. Bora, bom dia.
3: Bom dia, Leandro. Leandro, o Leuri Barbosa. Me põe no sorteio do churrasco do Mercado Vitória e toca com o Chico Rei Paraná. Bueno coladinho branco pra mim. Valeu, tudo de bom. Bom final de semana.
0: Oi, meu do colarinho branco. Você viu? Rapaz, você é nem a voz que ajudar hoje. Hoje tá feia com isso, viu? Vamos trazendo os monarcas. O vento.

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2: Tá em sucesso dos Monarcas, o Vento, fechando mais uma. Momento FM. Agora, 13 minutos, faltando para as 11, com a gente por aqui, Badotti. 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

Muito bem, estamos de volta 10, voltando agora para as 11 horas. Vamos ver onde que a gente. Rapaz, nós paramos longe, viu? Vamos lá, deixa eu ver quem está por aqui comigo. Olá, tudo certo? Aqui é o Leandro, gostaria de participar do sorteio do Mercado Vitória. Bom dia, bom dia, quero participar do sorteio aí do kit do Mercado Vitória. O Nelson Fraga. E mais por aqui, bom dia, bom dia. Roseli Vargas participando com a gente também por aqui do sorteio. Bom dia, gostaria de participar aí do sorteio. Manuela Aparecida Baggio. Olá, bom dia, amigo Leandro. Me chamo Rosemary. Gostaria de participar aí do sorteio do churrasco. Desde já agradeço. Muito bem. Ezequiel Pinheiro também participando com a gente por aqui. O ingresso, né? Lá do Barro Preto. Bom dia, Claudemir Paulino, no bairro Vista Alegre, participando por aqui com a gente. O sorteio do kit do Mercado Vitória. Pedindo a música aí, Coração Vagabundo, da Alana Tavares, oferecendo aí pra mulher Josiane. Muito bem. Bom dia, galera. Aqui é a Chayana, ligada na programação e querendo faturar o sorteio. Boa sorte por aí. Bom dia, bom dia. Gostaria de participar do sorteio. Miriam Padilha, do bairro São Jorge. Muito obrigado, se for atendido. Valeu. Bom dia, Ana Maria Menegoto, participando também com a gente por aqui do sorteio. Lá do Mercado Vitória, né? Bom final de semana. Valeu, valeu igualmente. Um ótimo final de semana por aí. Vamos trazendo mais moda, mais música de Paulo e Paulino na programação. Assim, ó.

0: É sucesso bom demais, Flávio Dalci, Banda Ouro, o nome dela é Meu Amor. Onze horas, 2 minutos, bom dia.
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0: Vamos lá, última hora minha por aqui já, rapaziada. Que isso? Vambora. Tá valendo o kit churrasco lá do Mercado Vitória. Tá valendo o ingresso pra festa lá do Padroeiro São Roque, no bairro Preto. É isso mesmo. E você participa com a gente por aqui no 991237132. Fica à vontade, seja muito bem-vindo. Vamos lá, TV Participações, onde a gente parou por aqui. Bom dia.
1: Bom dia, tudo bem? Quero participar do sorteio do churrasco do Mercado Vitória. Assim que vocês verem minha mensagem, agradeço. Um bom fim de semana para todos aí da rádio. Deus abençoe.
0: Valeu, valeu. Bora mais áudio por aqui. Bom dia.
2: Bom dia, Leandro. Gostaria de participar do sorteio aí do churrasco do Mercado Vitória. Toque a música aí para nós do quiosque Angelim, que tá me escuta. Pode ser a frasco do perfume. Agradeço por atendida, Melissa Moreira, do São Romeiro.
0: Bora lá, quem mais?
3: Oi, Helena Bonato, do bairro João Winkler. Queria participar do kit do churrasco do Mercado Vitória.
0: Tá participando já, boa sorte por aí. Vamos que vamos, quem mais? Quem mais por aqui? Tem mais áudio? Claro que tem, rapaz. Bora lá, quem?
4: Bom dia, momento. Aqui é o Bruno de Campos Duarte, fala aqui do João Vincler, que é participar do churrasco do Mercado Vitória. E pedir uma música para todos os pais, uma baguala aí da tua escolha. Muito obrigado e um bom sábado a todos.
0: Valeu! Bora mais áudio por aqui, bom dia!
5: Bom dia, Leandro. Gostaria de participar do sorteio do Churas. É a Jusceli Gonçalves. Se possível, toca Barquinha de Ouro.
0: Barquinha de Ouro. Quem mais? Quem mais por aqui?
6: Bom dia. Nilza Peron, de Marvalho São Jorge. Quero participar do sorteio do kit churrasco do Mercado Vitória. Momento e emoção o tempo todo. Obrigada.
0: Bora, bora, bora, bora, bora, bora, bora, bora. Mais participação. Bom dia, bom dia. Delmir Bazzi participando com a gente por aqui. Tem mais áudio, bom dia.
7: Bom dia, Leandro. Tudo bem, Genoel Lucas? Queria participar dos sorteios da Rádio Momento aí. E toca aí pra nós com banda Calmão, 3000 vezes tempo. Beleza, Leandro? Ótimo final de semana. Fique com Deus. Abraço.
0: Bora, quem mais? Mais áudio. Bom dia.
8: Bom dia, meu dia, meu amigo Leandro. Vamos participar aí do sorteio no Mercado Vitória do Churrasco. E homenagear todos os pais, né? De Xanxerê, Santa Catarina, todo mundo e tudo. Beleza? Principalmente meu velho, né? Que Deus abençoe ele, que tenha muito mais saúde, vai ficar junto com nós. E que a gente ama muito ele, beleza? E também pra mim também, né? Que também sou pai, né? E que tudo de bom venha agora pra nós. E se puder tocar aí a música aí, Velho Pai, te agradeço.
0: Valeu, valeu! Braulino participando com a gente. Bom dia, Leandro! Ana Roberto participando com a gente por aqui do sorteio do Mercado Vitória. A música pode ser Flores em Vida. Vamos lá, se der tempo a gente roda por aqui. Para de mais áudio, bom dia.
9: Bom dia, Leandro. Aqui é o Ari Ferreira da Silva, do Borjão do Bairro. Queria participar do churrasco aí do supermercado Vitória. E oferecer o programa de hoje para minha esposa, Cecília Padilha. E para todos os pais, para mim, que sou pai. E para todos os pais de Xanxerê, esse Brasilzão afora, quem está na escuta aí. Feliz e abençoado Dia dos Pais para todo mundo aí. Valeu, Leandro.
0: Valeu, valeu. Abraço, bom dia. Bom dia, Edilson. Quero participar do sorteio do Mercado Vitória. Toca aí Calmon. Vamos rodar lá do Calmon por aqui. Bom dia, Leandro. Tudo bem? Escolhe a música daquelas bem abagualadas pra nós, por favor. Um ótimo dia dos pais pra todo mundo aí. Coloca nós no sorteio. Rúbia tá participando com a gente. Valeu, valeu. Boa sorte por aí, Rúbia. Quem mais? Bom dia. Gostaria de participar do Sabadão do Churras. Larissa Isadora Teixeira, do bairro Vista Alegre. Bom dia, Carmen Tomasi de Xanxerê, participando com a gente também por aqui do sorteio do Mercado Vitória e também sorteio do ingresso da festa lá do Barro Preto. Vamos trazendo alma nova, já já mais participação. A chuva lembra você.

0: Mais sucesso no Calmon, duas vidas em um só coração. 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Agora 11 horas 16 minutos com a gente por aqui, Esportiva. 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

0: Bora lá. Vamos de volta. Deixa eu ver quem tá com a gente. Quem tá com a gente por aqui? Onde foi que eu parei? Aqui, ó. Aqui, ó. Já me achei, já me localizei por aqui. Bom dia.
1: Bom dia, tudo bem? Aqui é a Franciele Canani. Quero participar do sorteio do Kit Churrasco. 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Ô, potência!
0: Bora lá, bom dia. Quem mais? Bom dia, Jandira Cavacini, Gabriel participando com a gente por aqui. Bom dia, Sebastião Valandoff, valeu, um abraço, bom dia. Bom dia, Andréia do Nascimento também participando com a gente. Bora de mais áudio, bom dia.
2: Bom dia, Leandro. Me coloca aí no sorteio do Mercado Vitória lá do churrasco do Baro Preto. É o Atílio da linha Baliza. E troca uma aí do teu gosto pra nós ouvir. Um abraço.
0: Valeu, um abraço. Bora, bom dia. Mauri Florencio, do bairro Vila União. Gostaria de participar aí do sorteio do kit churrasco no Mercado Vitória. Bom dia, Leandro. Ótimo sábado e abençoado final de semana. Me coloca aí no sorteio do kit churrasco do Mercado Vitória. Rosilei Raimundi. Bom dia, Leandro. Quero participar aí do sorteio do Mercado Vitória. Marlili Bardoni participando com a gente. Bom dia. Davi Parisotti participando também por aqui. Abraço, bom dia. Bom dia, Rosineide. Gostaria de participar do sorteio de hoje. Obrigado, desde já agradeço. Muito bem. Opa, buenas, meu amigo, tudo certo? Gostaria de participar do sorteio do churrasco e do ingresso do Barro Preto. Agradeço se for atendido, se possível, roda a música, não tá morto, quem peleia com os farrapos, Antônio Nercy de Almeida. Bom dia, Leandro, tudo bem? Meu nome é Leandra Altenhoff, do bairro Vila Sésamo. Gostaria de participar do sorteio do Mercado Vitória. Bom final de semana, valeu igualmente, um ótimo final de semana por aí. Bom dia, tudo bem com vocês? Anderson Wolf. Xanxerê participando com a gente por aqui no sorteio do Mercado Vitória. Tem áudio na programação. Bom dia.
3: Bom dia, Leandro. Meu nome é Vanderleia de Almeida. Gostaria de participar do sorteio e pedir a música Sábado Dia do Tia Barbaridade. Um ótimo sábado.
0: É Sábado Dia. Sucesso aí do Tia Barbaridade. Mas que baita. Vamos programar por aqui, né? Vamos programar também por aqui o Tia Barbaridade. É Sábado Dia. Bom dia, gostaria de participar do sorteio do churrasco com parceria com o Mercado Vitória e gostaria também de participar do sorteio do ingresso para a festa do Barro Preto. Mandou o nome pra gente. Ai, que pena. Vambora, tem que mandar o nome para poder participar, gente. Boa. Para você que não mandou seu nomezinho ainda para cá, vai deixando o nomezinho, tá? Tem que deixar o nomezinho completinho por aqui. Senão... Mesmo que ganhe, não vai valer, né? Porque não deixou o nome, não tem como identificar o ganhador ou a ganhadora, né? Portal da Serra.

0: 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Agora 29, faltando para meio-dia.
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0: Bora lá, 27, faltando para meio-dia. Vamos dar laço por aqui, atender participações. Deixa eu ver quem tá por aqui com a gente. Bom dia.
1: Bom dia, momento o tempo todo. Aqui é a Salete Giraldi, do Bairro dos Esportes. Eu gostaria de participar do sorteio do churrasco aí do supermercado Vitória. E pedir para vocês tocar uma musicone para nós, um modão aí, que vocês sabem as boas. E oferecer para todos que estão na escuta do programa.
0: Fechou, valeu. Bora, quem mais? Bom dia.
2: Bom dia, Leandro. Bom dia, Eli. É ele. Quero participar do sorteio do Mercado Vitória e do churrasco lá da festa lá do Barro Preto. E te dizer para você, parabéns, feliz Dia dos Pais. Não sei se tu é pai, mas uhum. Um dia eu vi, parecia que você tinha uma criança junto. Tá bom? E para todos os pais do mundo e para todos os pais que são locutores do momento, beleza? Um grande abraço para todos e um feliz Dia dos Pais para você, Mancha. Que Deus te abençoe grandemente, tá bom? Até mais. Um grande abraço para todos e roda aquela música Lembranças, tá bom? Fica com Deus. Um grande abraço, Leandro.
0: Valeu, valeu. Bora, quem mais está com a gente por aqui? Bom dia, Paulo Rogério Cavagnoli, o Nego da Embrave. Gostaria de participar do sorteio do churrasco, pedir a música Magia no Boteco, oferecer para todos que estão na audiência. Vamos de áudio.
3: Bom dia,

0: Muito obrigado por atendido.
1: Valeu, bora mais áudio, bom dia, bom dia.
2: Bom dia, sou o Leandro Narciso Fernandes, aqui do bairro Vila União. Queria participar aí do sorteio do kit churrasco com mercado Vitória. E o Potência. Obrigado por atendido, bom sábado a todos. Toca uma música boa aí pra nós curtir. Do Zezé aí. Valeu.
1: Valeu, valeu. Bora, mais participação? Tem muitas ainda. Bom dia. Mari Moreno, quero participar do sorteio do kit churrasco do Mercado Vitória. Bom dia, gostaria de participar do sorteio do Mercado Vitória. Ezequiel Pompermayer Bruneto, bora de áudio, bom dia.
3: Bom dia, é a Gisleia de Fátima do bairro Colato. Quero participar do sorteio do kit churrasco do Mercado Vitória. Me desejo a todos um ótimo final de semana.
1: Valeu, ótimo final de semana por aí também. Vamos, quem mais com a gente por aqui? Mais áudio, bom dia.
4: Bom dia, bom dia, bom dia. Aqui é a Cleusa, aqui do centro. Eu queria oferecer uma música do Calmão pro meu marido, pro Dia dos Pais, da manhã. E entrar no Churras. Entrar no ingresso aí do Churras, do Vitória. E ofereço a música para todos os pais daqui de Xanxerê, do mundo, que escutem o programa.
1: Valeu, valeu, bora mais participação por aqui, vamos acelerando que já tá na reta final por aqui, bom dia.
5: Bom dia, bom dia. Eu gostaria de escutar aquela música, acho que é com Luiz Marenco, Batendo Água, e participar do sorteio, é o Ivo do bairro Tonial.
1: Tá participando já, boa sorte, boa sorte. Ó, vou trazer uma moda por aqui. Trazer moda na programação. É quando eu voltar por aqui, quando eu tiver de volta novamente, eu já vou fazer o sorteio por aqui do ingresso, tá? O ingresso lá pra festa do Barro Preto. Vamos com o Amado Batista já já. Alguém vai faturar o ingresso pra amanhã pra festança lá no Barro Preto. Vai ser uma festança e tanto, hein? Banda Movimentos, galera toda por lá, aquela festança de comunidade que a gente adora.

0: Bora lá, sábado show. É, rapaziada, sortear o ingresso por aqui lá da festa do Barro Preto amanhã. Inclusive, festança amanhã por lá, né, Cris Júnior? Bom dia.
1: Fala aí, ô Leandro Fernandes. Como é que você tá, queridão? Oi, agora já acordei, bem. Agora já acordei. Pela manhã dei uma passadinha aí, conversei com o Jocelino e Luiz, mas eu tava meio dormindo. Mas agora já estou acordado. É isso aí, amanhã, grande festa na linha Barro Preto, diz que é uma das maiores festas de comunidade da nossa região. Sim. Inclusive, matinê com Movimentos. É, banda top, nosso amigo Nito Oliveira e a galera vão encostar o busão por aí amanhã, né? Então, o pessoal que quer comprar ingresso ainda, antecipado, vai lá no Mercado Toigo. Isso. Mercado Toigo tem alguns ingressos aí, mas tá já no limite. Tá no limite já. É grande churrascada e festa, e vai ter bolo, vai ter sorteio do mundo e coisa errada.
0: Inclusive, amanhã, Dia dos Pais, é uma boa programação pra você fazer em família, né?
1: Inclusive, chama a família, né? Pega, vai lá, paga um churrascão pro teu pai lá na festa da comunidade. E festa comunidade é festa comunidade.
0: É diferente.
1: Digo pra você que é o seguinte: eu não tinha o hábito, Leandro Fernandes, de ir nas festas comunidade, né? Mas na época que eu fiquei em Quilombo lá na outra emissora que eu passei por lá, fiquei 3 meses na cidade. Os 3 meses, todo final de semana, ia numa festa comunidade diferente. Me apaixonei por essa programação. Bacana demais.
0: E é diferente, cara.
1: É diferente, o povo te abraça, né? O pessoal conversa, é uma festa familiar, né? É uma festa familiar, o povo não vai fazer bagunça, confusão. Sempre tem um que outro que quer arrumar uma confusãozinha, mas a polícia já tira de lado, né? Mas é uma festa de família, é uma festa bacana, organizada, planejada, os recursos, né? Ficam pra comunidade, é investido ali, é bacana demais. Então amanhã no Barro Preto, só não vou nessa festa, porque amanhã eu vou estar em Chapecó, curtindo o Dia dos Pais lá com a minha filha, mas na próxima festa eu já disse para os organizadores: se programe antes e me avise antes que eu quero estar presente.
0: Eu amanhã vou estar com a minha filhota também.
1: É? Coisa boa, tem que aproveitar, né, Leandro Fernandes?
0: É o que se leva da vida.
1: A gente teve a oportunidade, a graça de Deus de ter aí essas bênçãos, né, que são os nossos filhos. E amanhã, então, nada melhor do que quem tem os seus filhos aí passar pertinho, né? Você que tem o seu pai, você que tem sua mãe que exerce o papel de pai e mãe, você que tem aí o seu padrasto, enfim, o vô e a avó, quem criou você, quem lhe deu educação, quem fez o papel de pai, amanhã, se tu tiver ele junto contigo, faça uma festa, aproveite.
0: É isso aí, então...
1: O que você tá olhando lá, Leandro Fernandes?
0: Não, eu tava olhando
1: o vento
0: lá fora, rapaz.
1: Ah, o vento passou, o vento, tá bom.
0: Tá,
1: o vento foi, o vento
0: também. Vem chuva, esse vento aí pra chuva.
1: Vem chuva, né?
0: Aham, é.
1: Vem chuva.
0: Quem faturou o ingresso por aqui lá da festa do Barro Preto,
1: quem?
0: Sabe quem foi?
1: Quem foi? Ah, oi, quem foi?
0: Entende essa letra?
1: Como é que é? Fabiano Makoski.
0: É isso aí.
1: Alô, Fabiano Makoski. Você faturou o ingresso pra amanhã, churrascão. É, quantos quilos de carne lá? 3 quilos de carne?
0: 3 quilos de costela.
1: 3 quilos de costela.
0: Costela.
1: Então, é, sozinho, Deus. O rapaz não vai conseguir comer. Então, já vai dar pra convidar mais uns 4, 5 pra comer churrascão lá, né?
0: E vamos falar a verdade, eu não sei o que acontece, cara, que a carne aí nas festas de comunidade, ela fica com gosto diferente, cara.
1: Ô, Fabiano Makoski, é o seguinte, se tu tá ouvindo a rádio, tem que vir aqui buscar, tá? Tem que buscar o ingresso.
0: É isso aí.
1: Vem buscar o ingresso. Eu vou estar aqui até as 5 horas da tarde e eu entrego o ingresso pra você. Tá? Manda, ó, vem com o documento de identificação, aí eu entrego pra você o ingresso aqui. Pode vir até as 5 da tarde que eu tô aí.
0: E eu vou trazer mais uma moda e já
1: traz mais
0: volto
1: uma moda
0: por
1: aí, por gentileza. De preferência, uma boa, né, Leandro Fernandes? Ah, eu quero aproveitar a oportunidade. Quero parabenizar o amigo pela mensagem do dia hoje, tá?
0: Você ouviu?
1: Eu parei o carro pra ouvir a mensagem do dia hoje.
0: E o que você
1: Parabéns,
0: achou?
1: Querido. É isso aí. A gente tem que viver o hoje, o presente, o amanhã. A Deus pertence e a gente não sabe, né? O ontem já passou, ficou pra trás. Hoje é o agora, então a gente tem que viver as oportunidades que a vida te oferece, a nova porta de emprego que a vida te coloca à frente, os novos amores que Deus te coloca à frente. Não é porque deu errado um relacionamento que você vai deixar e se iludir, não vai querer mais nada. Às vezes a pessoa maravilhosa que Deus preparou tá logo ali, né? Então Exatamente. Você tem que viver o seu hoje, o agora, as oportunidades, aquela ligação, aquele abraço, aquele afeto, aquele carinho, né? Pra te colocar pra baixo, já tem um monte de gente.
0: Com certeza.
1: Tá? O mundo já tá cheio de notícia ruim. Ninguém quer saber de história triste. História triste todo mundo tem. Né?
0: Cada um com a sua.
1: Cada um com a sua. Vamos tentar fazer a diferença na vida das pessoas, abraçando, beijando, tendo carinho, respeito acima de tudo.
0: Principalmente.
1: Admiração. Um elogio não vai mudar nada pra você, mas pra alguém pode fazer a diferença. Então, parabéns pela mensagem do dia hoje, foi sensacional. Viva hoje!
0: Aí, agradeço ao amigo aí pelo elogio e vamos embora, né? Vindo de um profissional.
1: Mas amanhã, se nós tiver aí, tu paga uma, né? Ah? Amanhã, se nós tiver aí, tu paga uma.
0: tá. Mas sabia? Ele tinha mandado mensagem, dizendo, ó, depois eu vou te elogiar lá, daí você faz o Pix. Ah, pelo amor de Deus.
1: Daqui a pouco
0: Deus.
1: Tu aí. Já fez sorteio de churrasco ou não?
0: Não, vai ser daqui a pouquinho, eu tô me preparando aqui também.
1: E depois tem mais, né?
0: Tem mais? Pode ter mais. Sempre mais. Eduardo Costa.

0: Eduardo Costa, Deus é Caipira.
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0: 11, faltando para meio-dia com a gente esportiva. 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

Estamos de volta, 9 minutos faltando para meio-dia. E muitas participações por aqui ainda. Muitas e muitas participações. Infelizmente, aí, como vocês já sabem de costume, dias de sorteio, infelizmente, a gente não consegue atender todo mundo. É, rapaziada. Infelizmente, aí não dá tempo de atender todo mundo. E. Mas vai estar todo mundo participando, tá? Fica tranquilo que todo mundo que mandou a sua mensagem para cá, chegou a sua mensagem aqui no WhatsApp no momento, você tá participando. Boa sorte para você. Eu vou trazendo um som por aqui e quando eu voltar, eu já volto fazendo aí o sorteio do kit churrasco lá do Mercado Vitória, no bairro Sufiati, aberto até às 9 da noite, sem fechar ao meio-dia. Combinado? Vou ali, volto já com o sorteio.

Bora, tamo de volta. Agora é 5, faltando para meio-dia, chegou a hora de fazer o sorteio por aqui. Agradecendo a cada um que participou comigo por aqui, fez, deixou seu recadinho. Vamos fazer o sorteio. Como eu disse, infelizmente não deu tempo de atender todo mundo, mas todo mundo que deixou sua mensagem por aqui, registrou sua participação, vai estar valendo, vai estar concorrendo com a gente ao kit churrasco lá do Mercado Vitória. Abraço a toda a equipe do Mercado Vitória pela parceria também. Vamos lá, sorteador na tela, coletando as participações. Vai girando, meu filho, tá valendo. Boa sorte pra todo mundo, cruza o dedo aí. E parou, já temos. Quem faturou o kit churrasco lá do Mercado Vitória foi, atenção, Silvia Fraga. Atenção, Silvia Fraga, parabéns, só passar aqui na momento, retirar sua autorização a partir de segunda-feira em horário comercial, tá bom? Lembrando sempre, passar aqui em horário comercial a partir de segunda. Silvia Fraga faturou. Gente boa, na sequência tem ele, Cris Júnior, tá por aqui, vai ter mais prêmio na tarde, você vai ficar muito bem acompanhado. Eu volto na segunda-feira por aqui a partir do meio-dia, tá certo? A partir do meio-dia de segundona, estaremos de volta nas ondas da 97.9. Você sabe, amanhã, domingão, especial aí, Dia dos Pais, então já de antemão quero desejar um feliz Dia dos Pais. Feliz e abençoado Dia dos Pais, né? A todos os pais, mas aqueles pais de verdade, como a gente se fala, aqueles pais que fazem o papel de pai, ajudam a mãe, às vezes se viram sozinho, fazem o papel de pai e mãe. Então, a esses pais, o meu respeito, minha admiração e aquele abraço. Um feliz e abençoado dia a todos vocês, que Deus abençoe a cada um de nós. Vambora, a gente se fala na segunda. Pra fechar tudo, tem Rick Renner.

0: Momento agora 12 horas e 8 minutos.
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0: E aí, seus lindos e bonitos, uma ótima tarde pra você, ouvinte da Momento. Tô chegando, hein? Tô chegando pra te fazer companhia nessa tarde maravilhosa e abençoada de sabadão. 8 de agosto de 2026, sabadão, véspera Dia dos Pais. E depois de um show de comunicação com ele, Leandro Fernandes, a partir de agora então, Cris Júnior, tô chegando pedindo licença primeiramente para entrar aí na sua casa, fazer companhia para você, para sua família, para os seus amigos, neste sabadão incrível, maravilhoso, de emburrado hoje é só o tempo. Você não, né, filho? Você tá aí, coisa mais linda no mundo, curtindo a 97.9, a rádio que mais dá prêmios na região, a rádio que já está aí há 17 anos no ar, com você e por você, ouvinte número 1, aqui você se sente em casa, aqui você é especial, aqui a gente faz com amor, com carinho, porque você merece sempre o melhor. Cris Júnior, fazendo o que eu amo, na rádio que eu amo, pra você, ouvinte, razão principal do nosso trabalho. Falando em trabalho, tem alguém aí que tá trabalhando, é? Cadê? Cadê a galerinha do trabalho? Cadê você? Descansando já? Tá no seu carro? Tá no seu caminhão? Seja bem-vindo à rádio que é pura emoção. Sábado, show até as 3 da tarde e eu vou com você até as 5. E a partir de agora você vai responder pra mim. Atenção, você vai responder pra mim. Eu quero saber, eu quero áudio, eu quero mensagem de texto. Você vai escolher como você vai me mandar sua mensagem pra participar. Lembrando que áudios têm sempre chance em dobro de faturar os prêmios por aqui, tá? Qual é o supermercado aqui de Xanxerê que tem a Semana da Carne especial, Dia dos Pais, que inclusive tá bombando? Você já sabe, né? É o Máximo Express. Então capricha na mensagem, manda pro Cris Júnior. Quer mandar foto, manda foto. O importante é você interagir e participar com a gente por aqui. Sábado show começando com Gino e Geno.

0: tá almoçando já? É, que bom, então, bom almoço pra você, bom apetite. Um abraço, meu amigo Biondo. Ô, seu Biondo, como é que tá, bicho, velho? Bom? Pessoal da Agropecuária Biondo, essa semana que vai começar aí, depois de amanhã, segunda-feira, dá uma passadinha na Agropecuária Biondo, tomar um chimarrão contigo, tá bom, seu Biondo? Aquele abraço pra você e pra toda a família. Véspera do Dia dos Pais. E aí, já comprou presentinho pro seu paizinho? Pra pessoa que é especial pra você, que você tem consideração como pai e foi fundamental na sua criação? Você tem essa pessoa na sua vida? Tem? Então aproveite esse sabadão, compra um presentinho, compra uma lembrancinha. Mas o melhor presente que você pode dar pro seu pai é a sua presença, é a sua mensagem, um abraço, um carinho, respeito. Mas o principal de tudo, admiração, sendo a pessoa que ele ensinou você a ser. Trilhar os caminhos que seu pai te ensinou, não é mesmo? E hoje o nosso programa, como amanhã eu não vou estar aqui ao vivo, então a gente já vai fazer um programa aqui com o Cris Júnior hoje, com o nosso especial Dia dos Papais deste sabadão. Tempo velho tá daquele jeito, garoando, né? Garoando, tá nublado, tá preguiçoso. Tempo tá que nem eu hoje, preguiçoso, preguiçoso. 20 graus é a temperatura, fala comigo.
1: Boa tarde, Cris Júnior. Boa
0: tarde.
1: É Marinilça da Silva.
0: Tudo bem?
1: E o mercado que faz a Semana da Carne é Máximo Eco Express.
0: Acertou! 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
2: Bom dia, Cris Júnior, tudo bem?
0: Tudo
2: aqui
0: ótimo.
2: É a Juliana, do Nossa Senhora de Lourdes, gostaria de participar do sorteio do Máximo Express. E tem a Semana da Carne, que inclusive eu fui lá, e tá ótimo as promoções.
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3: Boa tarde, Cris Júnior.
0: Buenas.
3: Aqui é a Jandira Cavassini, Gabriel.
0: Tudo certo?
3: Quero participar do sorteio do kit churrasco do mercado que tem a Semana da Carne, é o Máximo Express. Muito obrigado. Feliz Dia dos Pais pra você.
0: Obrigado.
3: E um ótimo final de semana.
0: Ô, Jandira, obrigado. Eu sou pai de duas bênçãos que Deus colocou na minha vida, minha filha Maria Valentina, meu filho Davi. É, eu tenho a graça de ser chamado de pai. Ô, meu amigo Gilson, já vou colocar o teu áudio no ar aqui também, mandar um abraço pro Dani e pra toda a equipe da Eletrônica Lamonato também, coladinhos e ouvindo o Momento FM.
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0: Tá no momento, tá bom demais, meio-dia 17. Ô, Marieda, um abraço pra você, tá ligadinha junto com a gente, acompanha o Cris Júnior e a Lid lá na rede social, né, Marieda? Abraço, que Deus abençoe teu final de semana.

0: Mas a moda bruta, tia, a pegada hoje vai ser assim do nosso programa, tá? Muita música sertaneja, mas quando eu falo sertanejo, é aquele sertanejo de verdade, tá? É o sertanejão. Vai ter bandinha, Cris Júnior, vai ter bandinhas tocando pra colocar você no clima deste sabadão. Fala aí, Jusão.
1: Fala, Cris Júnior.
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1: 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Beleza, Cris? Um abraço.
0: Valeu, valeu, Gilson. Grande abraço pra você. O Otávio, estão voltando de chachinho. Tinha jogo lá do Otávio, né? O Otávio é o nosso goleiro, né? Investi aí no rapaz que é o nosso goleirão. Vai jogar na seleção daqui uns anos aí, né, Otávio? Abraço pra você, pra Guga também. Eu falei Cid porque o meu amigo Cid, no máximo, passou buzinando na frente da rádio aqui. Já fiz sinal pra levantar. Você volta aqui conversar comigo, rapaz. Vou preparar um chimarrão, almoçar. Já almocei muito bem, aliás, quero agradecer o pessoal do Sabores da Ana pelos peixinhos fritos hoje. 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O Tiagão tá lá na Ponto Prime hoje trabalhando, Tiagão.
2: Ó, Cris, tem que mandar aí uma música pra nós inaugurar o rádio aí. Manda um trio parada dura, hein?
0: Rádio novo lá na Ponto Prime, que chique, viu só? Tiagão comprou um rádio novo pra equipe da Ponto Prime agora. Ouvirem alto e bom som, Momento FM. 20 graus é a temperatura para você que está almoçando, bom almoço, um bom início de tarde. Vem junto, hein? Emoção o tempo todo. Agora meio-dia e 24.
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2: É, será? Será mesmo? Cadê meus parça aí? Cadê meus parça? Cadê minha tropinha que gosta de ouvir o Cris Júnior, curtir o momento? Aumenta o volume então, que a tarde é minha, que a tarde é sua, que a tarde é nossa. Sem comparação, sem obrigação, importante é você estar aqui curtindo a rádio do Popó. Tamo junto e misturado, seus lindos e bonitos. Cadê o Rudê? Aí desafou. Não, vamos parar. Vou parar até a Catrilha aqui, Rudê. Você vai mandar essa foto agora, meu amigo Rudê. Só porque eu não pude estar presente. O Rudê tá lá, ele, o Beto Negão. Ah, quem mais tá lá? Ah, Samara, a esposa do Rudê, né? Um abraço, família. Meu xará Cris tá por lá também. Hoje era aniversário da Samara, então parabéns, Deus abençoe, Samara. Vida longa, prosperidade, que Deus abençoe, ele conceda tudo de bom. E obrigado pelo convite, né? Me mandaram o convite ontem à noite ainda, Cris Júnior. Eu quero você na minha festa pra comer um costelão. Aí adivinha o gordinho aqui, onde é que tá? Trabalhando, né? Mas faz parte. O importante é você estar aí comemorando mais um ano de vida, tá bom, Rudê? A sua esposa e felicidades, não faltarão outras oportunidades. Meu amigo Pedro tá lá em Xaxim também ouvindo o momento. Ô Pedrão, tá bonito o trem aí, tia? Hã? Só isso? Tá doido, rapaz? O cara tá com só picanha, maminha. O que mais? Tem lá uma pontinha de peito que eu tô vendo aqui também, né, Pedrão? Não, pode deixar. Hoje eu não posso, mas outro dia que você me convidar eu vou, tá? Hoje eu não posso, mas outro dia eu tô aí, bicho, velho. Vamos combinar. Alô?
4: Boa tarde, tudo bem? Aqui é a Franciele Canani. Quero participar do sorteio do Máxima Express. 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
2: Ô, lindeza, o teu pai gosta de tomar uma cervejinha? 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

0: Quem você não passa lá, hein? Fala, Riva. O Riva, ô Riva, o quê? Agora é só. O Riva disse que não bebe mais cerveja agora. É só cachaça mesmo, só cachaça. Tá bom o equilíbrio do negócio.
1: Ô, Cris Júnior, promoção do Máximo Express aí, põe o Riva aí, ó. E a minha cerveja Heineken pode ser zero grau, tá?
0: Zero grau, zero álcool.
1: Zero grau, tá? Eu tô meio parado de beber, né, Pia?
0: Eu também.
1: Só cachaça. Cerveja zero grau.
0: Eu tô no uísque,
1: agora. Um abraço. Que Deus te abençoe. Parabéns aí pro Dia dos Pais aí, Cris Júnior.
0: Valeu, queridão. Feliz Dia dos Pais pra você também, Riva. Inclusive, tá acompanhado o filhão, né?
2: Ó, Cris, que tem pra hoje, ó. É. Um bifinho bem gostoso.
0: Ai, ai, panela. Ai.
3: Aqui é o Isaac.
0: Aí o gordinho sofre, né? Aí o gordinho sofre aqui. Vocês daí e eu de cá, né? Vocês daí e eu daqui. Meu amigo Dobradiço, por onde andas, queridão?
4: Boa tarde, Cris. Dobradiço por cá no caldo. Desculpa a ansiedade, mas já dá pra tomar uma ou tá muito cedo?
0: Umas par, na verdade, já dá. Escuta, escuta aí, ô Dobradiça.
5: Bateu o sino, vai começar a catequese.
2: Ô, boss, não tem
0: já como, pode, né? Já pode.
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0: É JM, é JM, o Barquinho Azul. E aí, qual musiquinha você quer curtir na tarde, momento? Manda ver sua indicação musical, que eu já coloco na grade musical aqui também. Momento FM. Até às 5 da tarde, juntinhos. 24 minutos, faltando para as 13 horas.
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0: E a pergunta é simples, mas a resposta quem vai me dar é você. 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Alô, Camila, tudo bem? Um abraço pra ti também na audiência. É o momento. Valeu, Camila Marque. Marque, estamos sintonizados no momento. Cris Júnior, feliz Dia dos Pais adiantado aí pra todos, inclusive pro meu paizão Luiz Marque, estamos ouvindo você. Valeu! Alô, Leandro Lopes, tudo bem por aí, garoto? Tudo certinho? Espero que sim. Ah, o Edmar Feliciano, a Hilda e o Anderson Feliciano, curtindo o momento lá nos lados de Bom Jesus, tchê. Abraço, família! Marioni Padilha, tudo de bom pra ti também, um excelente abençoado final de semana, já acertou, é Máximo Express, Semana da Carne Especial Dia dos Pais, lembrando que até amanhã, meio-dia, quem comprou, comprou, quem não comprou vai ficar chupando o dedo. 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Paulo Sérgio está em Bom Jesus também, na sintonia do canhão de audiência. Família reunida hoje, tá sozinha, tá acompanhado, me diga aí. 20 faltando pra 1 da tarde, Milionários é Rico, sábado show.

0: a mais querida Anjo Livre. O Revelhão, essas modas aqui dói até os dentes que o camarada não tem na boca, né, filho? Ó. Deus que nos defenda. Ô, meu amigo Claudir, fala comigo aí, Claudir.
1: Boa tarde, Cris. Boa tarde. Claudir de Araújo. Eu queria participar do sorteio do Mercado Máximo. E eu queria que você me desse uma música de São Francisco. Oferecer pra você, que é pai, pra mim, e pra tudo quem é pai. Foi atendido, muito obrigado, tchau, tchau.
0: Valeu, queridão, parabéns, feliz dia dos pais pra você e pra todos os papais na audiência da Momento. Isso aí, já pode mandar um recadinho especial pro seu paizão, tá liberado, tá? Tá liberado, aliás, até hoje quem vai ganhar esse kit churrasco vai ser um pai. Então você cadastra o nome do seu paizão aí pra ele concorrer a esse kit churrascão do Máximo Express. O sorteio é hoje, 5 horas da tarde, além do kit churrasco, também um pack de cerveja Heineken. Não é qualquer cerveja, é Heineken, meus amigos. É Heineken, aquela cervejinha que, ai, ai, é amarga, mas é boa, tia. Beba com moderação. Alô.
2: Boa tarde, Cris Júnior. Tudo bem?
0: Tudo ótimo.
2: É a Jusceli Gonçalves, aqui do Vila Sésamo. Gostaria de participar do sorteio do Máximo Express. E toca alguma música para nós estarmos homenageando, que amanhã é Dia dos Pais. E desejar a todos os pais um feliz dia.
0: Ô, oh, beleza. Valeu, valeu, valeu. Quem mais aqui? Alô?
3: Oi, meu nome é Esther. E é o mercado que... tem a semana da carne, é o Máximo Express.
0: Acertou, Máximo Express. Cris Júnior, Noeli, tô te ouvindo. Gente, eu quero nome e sobrenome na participação, tá? Nome e sobrenome. E o tempo tá se armando, e vem chuva, vem chuva. Tá com roupa na cerca ou não? Mas então deixa que chuva. Ô Cris, tô te ouvindo, passando pra desejar um final de semana maravilhoso. Feliz Dia dos Pais pra você, pra todos os pais, ouvintes, pra toda a audiência, Momento. Valeu, Rosilei Raimondi. Alô, fala comigo.
4: Boa tarde, Cris Júnior, sou Ieda Maria, moro em Xanxerê e quero participar do sorteio do Máximo Express e homenagear a todos os papais pela passagem do seu dia.
0: Beleza, tá participando aqui já também. Vamos tocar o São Francisco?
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0: Eu sou o Teodoro Sampaio, da programação Sábado Show.
1: Olá, boa tarde, Crin Júnior.
0: Tarde.
1: Meu nome é Adi Costa, moro no bairro São querido. Romero.
0: Tá bom?
1: Eu queria pedir aquela música do Alemão do Forró, Fica Amor.
0: Fica Amor.
1: Quero oferecer pra vocês da rádio, primeiramente, pra todos que estão escutando o momento, e pra minha esposa negra, e pra todos meus compadres. E participar do sorteio do Express, o Mercadão das Ofertas.
0: Máximo Express.
1: Valeu, ô potência.
0: Valeu, valeu, queridão. Um alôzinho especial pra Rosemary Marques Romã também. Tá participando já do nosso programa aqui, concorrendo ao Kichuasco. Cris, meu pai, meu herói, minha inspiração, meu orgulho, meu pai Roberto. Eu em Santa Catarina e meu pai no Rio Grande do Sul, Cris Júnior. Quem? A Patrícia. Valeu, Patrícia. Valeu, parabéns aí, né? Todos os papais ouvindo o momento. Mandar um fotão do paizão dela aqui, completando 58 anos, bicho velho. Valeu, Patrícia. Janete Moreski no Tonial, ouvindo o momento. Um abraço. William Rodigueri. Mesmo que coloque no sorteio, hein? Semana da Carne, só o Máximo tem. Acertou. Manda áudio, quer ter chance em dobro de faturar esse churrasco hoje, 5 da tarde, manda áudio.
2: Bom dia, Cris Nedir dos Santos, do bairro Monte Castelo. Me coloca no sorteio do mercado Máximo Express, que tá bombando na Semana da Carne. Obrigadão, Cris.
0: Valeu, obrigado você pela participação. Alô, Leandro.
3: Boa tarde, Cris Júnior. Aqui é Leandro Narciso Fernandes, do bairro Vila União.
0: Tudo bem por aí?
3: Quero participar aí do sorteio do kit churrasco do mercado Máximo Express.
0: Vamos lá, bora.
3: Lugar bom se comprar carne, ainda mais agora, fim de semana aí, dia dos pais, né? Show de bola. E o potência. E toca uma música aí pra nós curtir, uma boa do Baitaque, da escolha aí. Valeu, obrigado, foi atendido. E desde já agradeço o dia dos pais pra você, pra todos os ouvintes da rádio aí, momento aí. Todos os amigos aí, colegas, beleza?
0: Caramba, o Baitaca tem tanta da música boa, mas eu consigo me lembrar de uma que todo mundo canta junto. Essa mesma que eu vou tocar daqui a pouquinho.
4: Bom dia, Cris Júnior, tudo bem? Tô aqui no Escuta, meu nome é Cris Franco Ferreira. E o mercado que tá bombando a semana inteira aí é o supermercado Máximo Express.
0: Acertou, um
4: ótimo fim de.
0: Ótimo fim de pra você também, aquele abraço.
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0: 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Alô!
1: Boa tarde. Tudo bem? Gostaria de pedir a música Será Que Está Pensando em Mim e participar do sorteio do Supermercado Máximo. Meu nome é Vanessa. Gratidão.
0: Valeu, Vanessa. Tá participando já também. Máximo Express, Cris Júnior, Ezequiel Antunes. Me coloca no sorteio. Participando. Ana Robete, tudo bem por aí? Ana Robete, tudo certinho? Já almoçou? Tá tudo ok? É, eu não julgo ninguém que queira ir dormir um soninho agora, tá? Você pode ir, eu faria o mesmo se eu estivesse em casa, almoçaria, deitaria na minha caminha, dormiria um soninho. É, só que se eu deitar dormir depois do meio-dia, vai até umas 4, 5 da tarde, né? É só uma cochiladinha, umas horinhas aí. Mas eu não julgo você que tá com sono agora, pode, já acha um canto da casa aí, já joga um tapetão na sala, já pega um travesseiro. Hoje tem que se cobrir, né? Meio com o tempo assim, ó, meu do céu, dormir um sono, depois do meio-dia com o tempinho assim, ó, meio friozinho, né? Ui, demão, né, Anaumete? 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Ai, obrigado pelo convite do almoço aí, rapaz. Tá uma delícia essa carne aí, homem do céu. O homem pagou um churrascão pra nós lá hoje, que foi coisa linda. Meu Deus do céu, eu cheguei aqui pra trabalhar aqui de barriga cheia. Baita churrascão, um abraço, Gerson. Alô.
2: Boa tarde, Júnior. Boa tarde, Xanxerê. Um ótimo final de semana a todos vocês aí. E potência! Luciano de São João del Rei, Minas Gerais. Um abraço a todos aí.
0: Alô, povo mineiro. Brasil. Grande abraço pra vocês aí, em especial nosso ouvinte participando direto de Minas Gerais, curtindo o canhão de audiência por lá também. Alô.
3: Boa tarde. Eu sou a Justina Iop e quero participar do sorteio. A melhor casa de carne da semana é Máximo Express.
0: Ah, senhor. Bom, menina. Bonito, bonito, assim que eu gosto. Grava áudio, fala comigo.
4: Boa tarde, Cris Júnior, eu vou Divino da Silva. Coloca nós no sorteio do churrascão no máximo Express aí. E roda a música aí do JM, feliz aniversário, que hoje estamos de aniversário, né? E vamos sortear, ganhamos esse churrascão aí pra nós comemorar o aniversário e o Dia dos Pais. Feliz Dia dos Pais pra todos vocês, os pais aí. É, radialista e pra todo mundo.
0: Ô, meu amigo Valdo, eu prometi, né? Prometi pra você. Parabéns! Valdevino, parabéns, saúde, muitas e muitas felicidades, que Deus abençoe você, meu amigo, tá todos os dias ouvindo ao momento, sempre participando junto com o Cris Júnior aqui, prazerás ter você sempre na sintonia, que Deus abençoe, lhe conceda muita saúde e muita paz, porque o resto eu sei que você é um homem batalhador e corre atrás. Parabéns, Valdo!
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0: Alemão do forró. Fica amor. Vai embora não. Fechou por aqui nossa primeira hora juntinhos nessa tarde de sabadão, na companhia da Momento 97.9. Seus lindos. Ó. Eu juro que eu vou tentar atender todas as participações até às 5, tá? Então continue se cadastrando que eu já mando um alô pra você, pro seu pai, pra sua família. Eu parei de atender as participações até às 12h29, tá? Se você mandou mensagem depois do 12h30, eu não atendi ainda, fica aí. Agora 13h13.
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0: 8 de agosto de 2026, amanhã, Dia dos Pais.
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0: E o trânsito na nossa capital do milho hoje, meu Deus do céu, né? Caramba, deu umas volteadas pelo centro hoje de manhã, uma loucura, tem que ter paciência. Você que tá aí no trânsito agora, né? Vai sair de casa, até porque as lojas estão atendendo hoje para você garantir o presente do seu paizão. Até digo, hein? Se for para você sair de carro de casa hoje, saia sem pressa. Saia sem pressa, bem tranquilo. Você não voltar estressado para casa. O trânsito tá daquele jeito. Mas vai ouvindo o Cris Júnior aí que a gente vai conversando, eu de calça e de live. Vamos fazendo uma festa gostosa aqui. Você me concedendo o prazer e o privilégio da sua companhia. E até às 5 da tarde, aquela festa em 97.9. Acredite em você, mesmo quando ninguém mais acredita. Sua determinação pode transformar obstáculos em conquista. Cansaço não significa fracasso. Às vezes significa apenas que você precisa respirar, recuperar as forças e continuar. Como foi a semana para você? Foi boa? Foi alegre? Foi feliz? Não foi tão boa assim? Mas ó, descansa a cabeça, aproveita, curta de montão, final de semana tá aí e não vai ser esse tempo que vai estragar o seu fim de semana com seu pai e com a sua família, tá bom? Rocks MS, que o rock de Jesus no João Winkler, tá pedindo apartamento 104, um abraço meu amigo. Daniela Guimarães também na sintonia. Oi Cris, me coloca no sorteio, feliz dia dos pais, Adriana. Valeu, Adri. Adriana Otovitsky. Vanus Oliveira lá em Medianeira, no Paranazão, chegou batendo cartãozinho pedindo licença por aqui na Vanusa. Valeu, bom fim de... Quem mais? Alô?
4: Alô? O seu Elsner, quero participar do sorteio do kit churrasco, hein? A resposta é Máxima Express. Um feliz dia dos pais para todos nós aí, bom final de semana, valeu?
0: Bom fim de Leonir ao seu. Deixa pra mim. Camille Peronde, tudo bem? Ótima tarde, obrigado pela companhia. Alô.
5: Boa tarde, Crisino, Genoel Lucas, que é parte do sorteio do Mac Express. Semana da Carne, no Máximo Express. Beleza, Cris?
0: Beleza.
5: Toca aí pra nós com os atuais.
0: Linda demais pra
5: você.
0: Amor
5: impossível.
0: Beleza,
5: meu mano. Abraço e bom trabalho. Fica com Deus.
0: Abraço, boa recuperação pra você, meu amigo Genoir Lucas, pra Flávia também, é claro. Quem mais? Regiane Wolf, tá ligadinho, ouvindo o Momento. Alô!
6: Positivo, então. Então vamos tomar uma. É musical. Ei, meu Deus, já tocou o sino, a JM tocando, ó. Não tem, né? Me obriga a tomar uma.
0: E o gole, que hora que tá tão mal agora. Ô, dobradiça, de boa, né? Você sabe, de boa. De boa, tá bom? Tento não beber, Cris, mas a chefe me dá um balde desse de cerveja do dia dos pais, olha aí. Já conhece muito bem, né, dobradiça? Olá, Lourdes Alves da Silva. Alô, Linha Guarani Entre Rios. Boa tarde pra vocês aí, seus lindos e bonitos. Juliane Canossa, ótima tarde, Juliana. Deixa eu dar um peguinho nas participações aqui, senão não vou vencer vocês hoje. Silvia Fraga, quem vence, o locutor ou o ouvinte hoje? No finalzinho do programa, será que eu vou conseguir atender todos? Alô?
7: Oi, Helena Bonato do bairro João Vinquer. Queria participar do kit do churrasco do Mercado Massa.
0: É o máximo ter você aqui. Alô?
8: Olá, momento. Boa tarde. Aqui é o Claudemir. Tudo bem?
0: Tudo ótimo.
8: Roda uma música pra mim aí bem bonita.
0: Qual?
8: O JM.
0: É JM, é JM.
8: Feliz aniversário aí. Quero oferecer pra todo o povo xoxerense, pra vocês aí, da momento. Em primeiro lugar aí pro Ademir, o aniversariante aí do dia aí. Quero oferecer para ele isso aí. Que Deus dê muita saúde e paz para ele e alegria. Que ele seja iluminado por Deus aí, guiado. Que todo ano se repita aí, com frases diferentes, com gesto, com amor, com carinho, beleza?
0: Beleza.
8: Toca para ele aí, essa aí.
0: Tá bom, queridão. Valeu, valeu, Claudemiro. Um pouquinho extenso o áudio, vou ter que dar uma cortada aqui. Dá áudio no máximo de 20 segundos, tá bom? Pra gente conseguir atender ao máximo de ouvintes.
9: Boa tarde, Cris. Tudo bem? Tudo aqui ótimo. É a Vanildo Ferraz Bertuzzo. Queria participar do sorteio lá do Máximo
0: Express.
9: Lá do kit de churrasco. Agradeço se for atendido.
0: Eu que agradeço
9: Deus
0: você.
9: Deus abençoe vocês aí da rádio.
0: Amém.
9: Tudo de bom.
0: Deus abençoe você também, toda a sua família. Sabe aquele amor de primavera? Não termina no verão. O amor, ele floresce em todas as estações. E você tá na sintonia da

0: sábado, show no momento, música sertaneja, música de banda, aquela música gaudeira tocando por aqui também, 97,9. Chove na capital do milho. Tá chovendo aí? Tá chovendo agora. 1:26, boa tarde.
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0: 8:30. Hoje tem jogo na telinha e música boa no momento. Cadê os gremistas aí de plantão? Hoje tem Grêmio e São Paulo às 16h se enfrentando pelo Campeonato Brasileiro, Remo e Atlético Mineiro se enfrentando às 18h30, Coritiba e Chapecoense se enfrentando às 20h30 também, e às 21h tem Botafogo e Fluminense. Alguns jogos aí que acontecem hoje pelo Campeonato Brasileiro. Amanhã tem Cruzeiro e Mirassol às 11h, Bahia e Vasco às 16h. Amanhã tem Palmeiras Internacional às 16h, Bragantino e Corinthians se enfrentando às 18h30. Amanhã tem o Santos também, né? O Santos do Neymar. Santos do Neymar. E Atlético Paranaense às 18h30. Amanhã tem Flamengo e Vitória se enfrentando também às 19h30. Alguns jogos aí do Campeonato Brasileiro, rodada deste final de semana. Bora! Tá chovendo aí também? Olha que tempo louco, rapaz. Chove, sai sol e chove e sai sol e frio. 20 graus a temperatura. Tem pra todo gosto. É a dona Lúcia. Já almoçou, dona Lúcia?
3: Boa tarde, Cris. Tudo bem? Eu sou a Lúcia Teuzan. Gostaria de participar do sorteio do kit churrasco do supermercado Máximo Express, o mercado que tem as melhores carnes da cidade. Desejo um feliz Dia dos Pais para todos os pais, inclusive para você.
0: Obrigado.
3: E que Deus abençoe a todos.
0: Ô, dona Lúcia, obrigado, obrigado pelo carinho. Parabéns aos pais aí da sua família também, tá? Alô, Camille de la Beta, ótima tarde pra você e pra toda a sua família no interior da nossa querida capital do milho. Afinal, o agro não para, né, Camille? Brasil! Tamo junto, ouvindo a melhor, Cris. Quem?
4: Bom dia, Cris, tudo bem? Aqui é a Ione Jussara de Almeida, quero participar aí do sorteio do Máximo Express. E feliz Dia dos Pais para ti, para todos os pais. E para mim também, que sou pai e mãe.
0: Isso aí, muitas e muitas mamães que exercem o papel de pai e mãe na vida dos filhos, né? Muitas e muitas. Parabéns então, Ione. Quem mais? O Fabianinho, fala aí, Fabianinho do Amaral. Como é que você tá, meu amigo? Ótimo final de semana pra você, tá bom, Fabianinho? Banda Ébanos, vamos tocar uma da Banda Ébanos daqui a pouquinho, aquela lá, musiquinha da discórdia. Suzana Parisotti do Veneza, Cris, já um feliz Dia dos Pais. Eu sou pai e mãe, 17 anos, desde que meu esposo foi morar com Deus. Tá bom, Suzana, parabéns, tá? Parabéns então pra ti. Adriano Lunardelli também tá acompanhando e ouvindo o momento. Qual é o supermercado que tá bombando a semana da carne e especial Dia dos Pais? Já sabe? Fala bem baixinho. Máximo Express. Fui no

0: aquele nosso jeitinho, alegria que não falta por aqui, né? Meu querido amigo Danny Camfer, nome chique, né? Danny Camfer. Ah, boa impressão, um abraço, queridão. Tô chegando pra te amar. Um abraço pra Rose, a Rose lá da Bimbo Fest, um abraço pra Silvana também. Bimbo Fest, meus clientes, amigos, parceiros da programação Momento, né, Rose? Na sequência eu toco a música que você gosta e que você pediu. É Cada Retoque de Batom. Crisiano, como locutor, você é ótimo, mas cantar não é pra você, Crisiano. 1:37.
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3: 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Seguimos com mais do nosso Sábado Show na Momento até as 3 da tarde.
4: Boa tarde, Cam Júnior. Gostaria de participar do sorteio do Max Max Express e desejar um ótimo final de semana para todos. E gostaria de pedir uma música aí da sua preferência.
3: Beleza, beleza, garoto.
5: Boa tarde, amigão. É o Cláudio Oliveira aí. Quero parabenizar todos os pais aí e pedir uma música aí com Calmon. E participar do sorteio aí do melhor carne da semana é Máximo Express.
3: Isso aí, queridão.
5: Um abraço, valeu, a todos os ouvintes aí.
3: Ô, seus lindos e bonitos, seguinte, tem alguém de vocês que tá tentando ligar pra rádio aqui pra falar comigo? Eu não consigo atender, tá bom? Eu me bato com as participações que eu tenho pra atender no WhatsApp e já imagina eu parar pra bater papo na ligação, não consigo, tá? Se for alguém de vocês aí, grava um áudio, manda mensagem que eu atendo com muito carinho, tá? As ligações aqui no estúdio eu não consigo atender neste horário. Alô, José Alves de Quadra, bairro Veneza, um abraço pra mim também, valeu. Quem mais?
6: Boa tarde, Cris Júnior. José Mendes aqui de Chapecó.
3: Fala, Zé
6: Mendes. Gostaria de participar do kit churrasco do Máximo Express. Um abraço aí pra vocês e pode tocar qualquer música aí do gosto aí de vocês pra nós aqui de Chapecó. Um abraço. Até mais.
3: Alô, povão de Chapecó, seus lindos e bonitos, uma ótima tarde pra vocês aí. É, hoje assim que eu terminar o meu horário, né? A minha esposa tá trabalhando também, nós vamos a Chapecó hoje. Vou lá passar o domingão, Dia dos Pais com a minha filhona. Tá por lá, vão tá por Chapecó aí, ó. Alô, Rose Costa, no bairro Sufiate, grande abraço pra você também. Victor Fabrício, tá concorrendo aqui, churrasco do Máximo. Lembra, tem que responder pra mim qual é o supermercado Xanxerê que está aí bombando com a Semana da Carne Especial Dia dos Pais. Tem que responder, não tem desculpa não.
7: Boa tarde, Cris. Como é que tá? Aqui é o Márcio Lima do bairro Sufiate, viu? Pega ali do Mike Express ali também, você sai esse sorteio pra nós aqui também. Até mais, cara.

0: Qualquer uma musiquinha pra nós curtir o final de sábado.
1: Isso aí, final de sábado. Sabadão tá só começando. Como assim, Marcelo? Tá se entregando já? Tá se entregando pro sabadão, filho? Que isso? Estamos só iniciando o sabadão, filho. Abraço pra você, Marcelo. Tamo junto. Cadê a Sola? Cadê a Sola, minha amiga Sola, meu compadre Sérgio? Sérgio Assola, boa tarde pra vocês. Hoje encontrei o meu amigo Sérgio no Sabores da Ana, né? Tava lá o bicho velho, ele e o Vicente. Vicentinho, velho, tá crescendo, que é uma barba já, o homem tá grandão já, né? Já tá de namorada, quer dizer, de amiga, né, o Vicentinho? Ô, Sola, ótima tarde pra você, pro meu amigo Sérgio, pro Matheus, família querida. Abraço especial aí pros pais, né? Parabenizando o Serjão pelo Dia dos Pais, a Sola também parabenizando aí o pai Amélio e todos os papais da família aí. Serjão é bom no violão, amigo. Saudade de tocar um violãozinho, Serjão. As mais saudades ainda eu sinto daquele churrascão lá na tua casa, amigo. Que só você sabe preparar, meu Deus do céu. E aqueles torresminhos lá que você fazia uma vez. Só lembrança. Abraço, meu amigo. Deus te abençoe. Beleza, Sola? Tamo junto, tamo junto. Quem mais aqui? Alô?
2: Boa tarde, meu amigo Cris Júnior. Quero participar do sorteio que tá bombando da promoção do Max Express.
1: Sempre,
2: tudo. E quero pedir pra você, se for possível, amigo, pra dar a música com Céu e Canto. Tá no olhar, tá nos meus planos. Obrigado, se for atendido.
1: Beleza,
2: Ademir, queridão.
1: Aqui de Ouro Verde. Ademir, alô, povão lindo de Ouro Verde. Boa tarde pra vocês. Toda a região se ligando em 97.9. Nosso ouvinte em Faxinal, Concórdia, Seara. Alô, meus queridos em Chavantina, Ponte Serrada, Irani. Pra onde mais? Ô, oh, pra esses lados aqui, né? Então nós vamos até São Miguel do Oeste. Esses dias eu tava na Argentina, ouvindo o momento. Tá na Argentina. 30 mil watts de potência, queridão. Indo longe, a Momentona, para ficar bem pertinho de você. Aí Marmeleiro, né? O pessoal de Campoeira também. Audiência em São Domingos, Jupi. Aliás, quero saber de você. Onde é que você tá ouvindo a Momento agora? Só manda aí a tua localidade. Não precisa mandar. Agora ficou meio estranho, manda a localidade, não. Manda o teu endereço. Manda o teu endereço que eu vou chegar daqui a pouco na tua casa, hein? Não, brincadeira, não vou não. Só manda. Cris, tô ouvindo você em Xaxim, tô ouvindo você em Marima, tô ouvindo você em Coronel Freitas, Quilombo. Manda aí onde é que você tá ouvindo a nossa Momentona, só pra mim sentir a pressão da nossa audiência. Alô, galerinha do Posto Maxul, boa tarde pra vocês aí, turminha.
3: Tarde, aqui é o Neymar de Tony. Gostaria de participar do sorteio aí do Kit Churrasco do Máximo Expresso. E pedir uma música aí, pode ser qualquer uma, do musical Calmon. Valeu, um abraço.
1: Beleza, Calmon, tô devendo, vou tocar Calmon. Cris Júnior, hoje pela manhã estive lá no Nadalete, conversei, cumprimentei você, me ofereceu um cafezinho. Não sou fã de café. Ah, mas hoje tomou, né? Ah, é verdade, não tomou café. Beleza, ô Miguel, beleza, queridão, que bom, que bom. Tamo junto, e aí, fechou o brinco lá com a equipe da Nadalete? Miguel tava por lá cedo hoje, né? Então tá bom, queridão, um abraço pra você aí. Valeu, vamos tocar a moda aqui que a Rose pediu pra ver essa aqui, ó. Essa aqui!

0: Tá aí, quem pediu? Calmon, tocou Calmon. Oi Eli, tudo bem? Cheguei na sua participação aqui, minha amiga.
1: Boa tarde, Cris, tudo bem?
0: Tudo ótimo.
1: É Eli. Cris, roda pra mim aquela música lá, A Rosa Branca.
0: Conheci uma rosa, pode essa? Ser?
1: Você rosa não roda branca. Borboleta azul.
0: Vou tocar Rosa Branca, é mais
1: bonita. Quero oferecer para todos os pais do mundo. Não tem mais meu paizinho, mas eu sei que onde ele tá bem. Oferecer para você, que é pai, um pai carinhoso, um pai presente.
0: Tamo junto.
1: E para todos os pais da minha família, que são meus irmãos, meus cunhados, ofereço a todos eles uma música e dizendo o seguinte: pai que é presente, Deus abençoa sempre.
0: Isso.
1: Tá bom? Grande valeu, abraço, Eli. Meu amigo.
0: Grande abraço pra
1: fica
0: ti também.
1: Fica com Deus. Oi, Cris.
0: Oi.
1: Esqueci antes. Quero participar do sorteio ali. A resposta é Máximo Express.
0: Isso aí, Eli. Acertou. Tá concorrendo já aqui de churrasco do Máximo Express. E além do kit churrasco hoje, tá? Vai mais um pack de cerveja Heineken. Alô!
2: Boa tarde, Cris. Quero participar do sorteio do churrasco do supermercado Max Express. E tô bem apaixonada pra Nório Quiosque, o Angelim, que também escutou o programa. Agradeço por atendido, Analice Moreira de Soromeiro.
0: Valeu, Analice. Um abraço pra galera no quiosque do Tio Angelim. Tão lá, pesado, colocando a conversa em dia, jogando um baralhinho. Bem sossegado na turma aí, né, ô Analice Moreira? Karen Bonato, ótima tarde pra você também. Cris, a resposta é Máximo Express. Beleza. Não, mandou a resposta certa, mas aí não mandou o nome, né? E eu é que não vou ficar adivinhando o nome de ninguém. Nem indo lá procurar também. Não é meu serviço procurar nome de ouvinte. O ouvinte que tem que ter o capricho de escrever o nome completo na participação. Beleza? Beleza é pouca, mas a simpatia dá inveja, né? O Arcindo, primeiro queria desejar um final de semana abençoado a todos os ouvintes do momento. Pedir a música, meus amigos, Nery e Ed, estão em São Paulo, trabalhando, eu vi no momento. Valeu, Arcindo. Tá pedindo o JM. Alô.
3: Boa tarde, meu amigo, tudo bem?
0: Tudo aqui é
3: o Beto Feliciano. Queria participar do sorteio do Máximo Express, hein? E manda uma música pra nós aí, curtir aí com a minha família, a minha mãe Maria Sueli e meu padrasto Luiz Braz aí. E tenha um ótimo fim de semana a todos aí que estão ouvindo aí. Um abraço a todos.
0: Um abraço, queridão, pra você também, Cleiton. Participação das 13 horas e 4 minutos.
4: Boa tarde, Cris. É Josel Machado de Iguaçu. Quero participar do sorteio do churrasco do Máximo Express. Um abraço, temos aquele Iguaçu ouvindo teu programa.
0: Bem,
4: maravilhoso programa. Toca pra nós, Gino e Gênio.
0: Mais uma?
4: Aquelas que. Ueia, Paulo. Um abraço e tudo de bom.
0: Tudo de bom. Alô, povo de Iguaçu. Ótima tarde pra vocês aí, turmada linda. Alô.
5: Boa tarde, Cris Júnior. Aqui é a Amanda e eu quero participar do sorteio do churrasco do Mercado Máximo Express. E também desejar um feliz dia dos pais pro meu paizão Osmar. Osmar Pinturas.
0: Valeu, grande abraço pro tal do Osmar Pintor. Osmar Pintor. O nome dele é Osmar e ele é pintor. Não é que ele é Osmar Pintor, não. É Osmar da Pintura. Agora sim, faltando para as 14h, chove na capital do milho.
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Fala, momento tá bom demais. Vamos pagar essa moda aqui, ó. Como é que dança essa aqui, ele? É um pra lá, um pra... Não, dois pra lá, dois pra cá. Beijo, bem derrosticulado. Grupo Madrugada e a tal da Rosa Branca.

0: loucura demais. Apartamento 104. Grupo Testeri com Cleiton Borges. Sábado, show da momento. Juntinhos, eu, você, você, eu até às 5 da tarde. Quero saber quem tá aí com você. Quem? Qual o nome do seu pai que merece ganhar um kit churrasco do máximo? Mais um pack de cerveja. Vamos colocar ele no sorteio? Papai, se cadastre aí, hein? Não fique esperando por ninguém, não. Assim não.
1: Todos os dias a vez.
0: Daqui a pouco você fica sem a oportunidade de concorrer ao prêmio. E você, filhão, filhona, já comprou o presente do seu pai, já? Ainda não? Deixou pra última hora? O comércio está atendendo hoje. Muitas lojas até às 5 da tarde.
2: Boa tarde, pessoal da Rádio Momento. 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
2: É Adriana e Lautério. Feliz Dia dos Pais a todos.
0: Obrigado. Muito obrigado. Obrigado você, Adriana.
2: Gostaria de participar do sorteio.
0: Tá participando já, minha amiga. Valeu.
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0: 14 horas e 5 minutos.
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6: Fala, Cris Júnior.
0: Fala, grande Maia.
6: Cris.
0: Bom.
6: Como é que tu tá, meu nobre amigo?
0: Cris, especial de primeiro.
6: É o Maia aqui no Buganção.
0: E aí?
6: Tamo aí ligadão no momento, daquele jeito, né?
0: É, que faz?
6: Toca aí, um amado Batista. Vem, Morena, pra vem, nós curtir Morena. Aí numa legal, beleza, irmão? Bom trabalho, é nóis.
0: É nóis, Queiroz. É nóis da fita, os Playboy no DVD. É meu amigo Maia, galera lá no Bugança, ouvindo ao momento.
7: Boa tarde, Cris Júnior. Aqui é Emanuele Padilha e a resposta é Máximo Express. Toca aí pra nós Sonhos Impossíveis. Muito obrigado por atender.
0: Valeu, valeu. Participação das 13h16.
8: Oi. Boa tarde, eu sou a Lívia de Chapecó.
0: Oi, Lívia.
8: Tô aqui na minha tia Roseli, meu tio José. E eu gostaria de pedir a música Vai Descer Lá Pra Descer. Obrigado,
0: valeu,
8: beijo.
0: Lívia, grande abraço pra você também. Nesse horário a gente não toca esse estilo musical, tá bom? Mas vai uma bandinha, vai uma gaúcha, vai uma sertaneja pra você curtir, tá bom? Beleza, Lívia, em Chapecó, ouvindo o momento. Quem tá pedindo caminhonete branca aqui, Bolinho Mocelim. Serginho tá lá em Espera Feliz, Minas Gerais, ouvindo o momento. Tem mais? Tem. Mas eu leio daqui a pouquinho. Ô, garçom, vem cá. Desce mais uma aí. Desce mais uma na minha mesa. E já me traz um copo com água junto. E um pouquinho de açúcar. Porque hoje, a dama de vermelho tá aqui.

0: Essa aqui é pra dar aquela tranquilizada, né? Porque eu quase peguei no sono agora. Ai, ai, quase peguei no sono agora. Essa música, meu Deus do céu. Deus que nos defenda. Vamos acordar, povão.
1: Boa tarde, Cris, tudo bem? Aqui é a Zelira Marquesa do bairro Taca. Eu gostaria de participar do sorteio do Máximo Express e ouvir a próxima música e oferecer para todos os pais do Brasil inteiro, especialmente para o meu esposo, Nelson Bueno, que também é pai. Obrigado se eu for atendida.
0: Valeu, valeu, show. Isso aí, pode mandar o seu áudio parabenizando seu pai, né? Sua mãe, seu tio, seu vô. Pode mandar um áudio aí pro Gordinho Falante que eu tô aqui.
2: Boa tarde, Cris Júnior, Lê da Cecília do Monte Castelo. Quero participar do sorteio do churrasco do Máximo Express e pedir uma música. Pode ser o Vidro de Perfume. Obrigado e bom trabalho.
0: Valeu, muito
2: obrigado. E parabéns a todos os pais, ouvintes e colaboradores da Momento FM.
0: Beleza, obrigado você pela participação. Alô, Marli Tomasi, ótima tarde pra você. Bom sabadão, Deus abençoe. Quem mais?
3: Bom dia, pessoal do Momento, da Momento FM. Alô, aqui é o Natal de Jesus Costa, do bairro São Romero. Apesar de eu estar meio distante, eu tô aqui na Rússia peleando com os homens.
0: Na Rússia?
3: Mas não tá sujeito que eu ganhe a guerra, mas se eu perder, meus familiares vão ganhar por mim.
0: Beleza, queridão, grande abraço pra você. Bora de música boa por aqui.
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0: da Bebete Branca. Aí o som do Paulinho Mocelino, sábado show. E tempinho, velho, chove, chove, chove. Deixa que chova também, né? Sabadão à tarde, você aí curtindo. 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Agora 2:17.
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0: O tempo todo. Muito bem, como diz o Leandro Fernandes. Tá no momento, é alegria, é música boa, é interatividade do ouvinte, a rádio que mais dá prêmios na região. 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
4: Boa tarde, Cris, boa tarde a todos os ouvintes aí, estamos aqui, né? Eu tava em casa escutando você e tô quase pegando sono, cheguei, bati no vidro aqui, né? Vou acordar. Vamos falar, tá chovendo, tá meio ruim, né? Pra dormir, né?
0: Dá uma preguiça de ficar olhando pra esse tempo lá fora, né? Chuva caindo lá, assim, vai indo. 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
4: 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Você gosta de áudio, né? Diz que áudio é quase o dobrado, né?
0: Quem mandar áudio tem chance em dobro. Por quê? Porque o áudio, ele me favorece. E favorece o locutor, porque não precisa a gente estar lendo. Eu não gosto muito de ler. Eu tenho uma séria dificuldade, eu não gosto de ler. É, não que eu não sei, eu sei um pouquinho, mas eu não gosto, eu gosto de ouvir, prefiro ouvir a voz do ouvinte, cria mais conexão, mais interatividade, é, né? Legal o ouvinte conversando, a gente proseando, então quem manda áudio sempre tem chance em dobro aqui de concorrer.
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0: É amarga, mas é boa, né?
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4: 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Começamos das 8 às 9, depois das 11 ao meio-dia.
0: Agora das 4 às 5, das
4: 5 às 6. Das 5 às 6, kit churrasco, para todo mundo ficar sabendo e tá legal. E nós no Máximo aí também temos que agradecer vocês aí pela parceria, né, Cris? 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
0: a gente
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0: A agradece sempre.
4: 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Então. 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Super Kit Churrasco, o pessoal que tá em casa, aproveita, ó. 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
0: Olha só isso aqui, ó.
4: Sim, isso é maravilha, né?
0: É.
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4: 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E essa especial vai de quebra?
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4: Cris, muito obrigado mais uma vez, bom trabalho pra vocês, um ótimo final de semana pra todos os ouvintes aí da momento, um ótimo, reforçar o que eu falei ontem, um ótimo Dia dos Pais aí pra ti, pra todos os pais aí que estão na escola. Escuta aí. Aquele abraço todo carinhoso de toda a equipe do Máximo Express.
0: Valeu, Cid. Parabéns pra você também, né? Parabéns pra você, Cid.
4: Obrigado.
0: Além de ter os seus filhos em casa, né? Ser pai dos seus filhos, tem os filhos lá, os seus colaboradores no Máximo,
4: sim,
0: né?
4: Sim, com certeza,
0: que
4: né?
0: É o paizão de toda a galera lá.
4: Tamo junto.
0: Valeu, Cid. Valeu, galera Máximo Express. Bora participar então? Manda ver aí, ó. 991237132. Lembrando o nome completo na sua participação e aonde você está curtindo o nosso sábado show. Cris, feliz Dia dos Pais. E a Rose. Obrigado, Rose. Deus abençoe você e a família. Quem mais?
5: Oi, Cris. Meu nome é Vanderlei de Almeida. Gostaria de participar do sorteio do Mercado Máximo Express e pedir a música Barco do Amor dos Atuais. Um ótimo sábado.
0: Boa pedida, Barco do Amor. Vamos atracar essa moda aí. Daqui a pouquinho inicia o Toca Tudo. A gente gente segue tocando os estilos, todos os estilos musicais. Paulo Vargas também acompanhando, ouvindo o momento, paizinho Isidoro Vargas, a mãezinha também tá por lá, a família toda se ligando em 97.9.
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2: Esta é a história de um tal de Aparício, índio maleva e muito mal acostumado a fazer confusão em bailes e festas muito gaúchas. Abre a corjona, companheiro.

Aparício, Aparício, aperta muito não, Aparício. Saudoso Zé Mendes. Isso aqui você só ouve aqui na Momento, no nosso Sábado Show. É, Aparício, velho, esse tem história. Quero mandar um abraço, meu querido Charles Rivas. Tá lá em Quilombo, lá o rapazinho, curtindo o Momento. Agora, faltando 23 minutos.

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2: Tá curtindo o sabadão? 8/8 hoje, 8/8/2026, temperatura 21 graus na capital do milho. 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E quem ganha com essas parcerias é você, né, ouvinte? Se dando sempre bem, por aqui, ganhando prêmios na Momento.
3: Boa tarde, aqui é o Paulo Vargas, queria participar do sorteio do kit churrasco, hein? E pedir uma música pro meu pai, para todos os pais que estiverem ouvindo, na verdade, né? Uma música do gosto de vocês e que seja bem bonita. Obrigado se for assim atendido.
2: Ô, queridão, valeu, abraço para você e para toda a família. Quem mais?
4: Oi, Cris, sou Juliana Canossa, do bairro Jardim Tarumã. Queria participar do kit churrasco do supermercado Máximo Express. Tô limpando meu freezer e minha geladeira e tô te ouvindo. E queria uma música Apartamento 104. Agradeço se for atendida.
2: Ô, Juliane, tudo bem? Eu já toquei o Apartamento 104, mas vai próxima de Caroninha pra você também, né? Ó, o Cid passou buzinando agora aí. Tava aqui tomando as cuias, tava trocando as ideias, bacana, legal. Só Cris, pode sortear aí o packzão de cerveja também. É pra deixar o pai feliz da vida, o pai ganhar esse kit churrasco, vai ficar felizão. O Rosa Alves, é o Máximo Express, acertou a resposta, desejando um feliz dia dos pais para o esposo, também para o filho, para o genro, para toda a família acompanhando o Momento FM. Falozinho especial para ele, o Luiz Sérgio da Silva. O Paulo, participando do sorteio também, valeu Paulo. A Silvia dos Santos está aqui curtindo o Momento. Quem chegou pedindo licença e carimbando a audiência? Alô, bairro Veneza, alô, Solange. Boa tarde para você também. É. Mercado top esse Máximo, hein, Cris Júnior? Manda um beijo para o meu esposo e super pai, o Vasco. Eu mandar um beijo pro Vasco fica meio estranho, né? Mas pega, faz o seguinte, Solange, em vez de você mandar um beijo, vai dar um beijo nele. Vai lá e dá um beijo no Vasco, pronto. Eu mando um abraço, né? Como diz o gaúcho, um chasque bem chinchado. Mas eu mandar um beijo pro Vasco é meio estranho. Ô, Cris, não tô ouvindo, hein? É. Aqui em Poaçu, manda uma música pra nós. Estamos ouvindo você, o João Renato Socol. Mais um.
5: Tarde, sou Joricília Oliveira, quero participar do sorteio. A resposta é Máximo Export.
2: Máximo Express, isso aí. Export é um carro lá, né? Alô.
6: Oi, boa tarde a todos meus conterrâneos de Xanxerê. Eu quero dar os parabéns pro meu irmão Ademir Costa e oferecer uma música para ele. Bailinho do Amado Batista para todos, aí principalmente para ele. É a Lucimar de Porto Belo. Beijão, abração, que Deus abençoe a todos.
2: Olha, a nossa audiência tá lá em Porto Belo, no litoral catarinense. Galera lá ouvindo o som da Momento FM também. Já que amanhã é Dia dos Pais, essa é uma música que eu acho simplesmente maravilhosa.

0: Mano Lima. Todo filho, né, carrega um pouco do pai que teve. Uma palavra pequena para um amor imenso. Pra você, papai, pra você, mãe, que exerce o papel de pai e mãe, muitos avós também, né? Enfim, você tem aí essa pessoa que você decidiu, né, em ter como a figura paterna na sua vida. Cuida bem, pai, mãe. Tem que cuidar, tem que cuidar. Muitos filhos, né, que gostariam de estar pertinho dos seus papais e não podem. Muitos pais que gostariam de estar perto dos seus filhos também não podem. Mas a vida é assim, a vida vai seguindo, vai passando. E o tempo vai tratar de colocar tudo no seu devido lugar. Ô Michele, tudo bem? Como é que tá? Fazendo faxina? Meu Deus do céu, já cansei. Só de falar faxina aqui, já cansei. Capricha na faxina então. Michele tá em faxina nos Guedes. Quero ouvir a música. O trio. Depois do Toca Tu Toxis Modão aí. Mari Moreno também na audiência. Quem mais?
1: Bom dia, Rádio Momento. Aqui é Israel Chagas. E vou parabenizar a todos os pais e pedir uma música aí, Quatro e Pico do Serrano. E gostaria de participar da programação aí. Pode ser, meu amigo?
0: Bora!
1: É mais. Felicidade para todos os pais.
0: Obrigadão! Para você também, queridão. Valeu, Israel.
1: E principalmente pro Geninho aqui do Bar do Geninho.
0: Galera do Bar do Geninho! Estão aí conversando, apesar, bronzeando? Valeu, valeu, Israel. Quem mais? Ah, o pessoal vai na bodega pra conversar, né? Não pra outra coisa. Beber também? É. A bebida é só a parte, a consequência do, da conversa.
2: Boa tarde, meu amigo. Tudo certo? É o Ricardo Schmidt aqui.
0: Fala aí, Ricardão.
2: Eu queria participar do sorteio da churrasca da Max Express. Beleza? Mandar um grande abraço aí pra todos os pais aí de Xuxerê. Valeu!
0: Valeu, valeu, abraço.
3: Boa tarde, que derrubei dela, senhor Giacomini.
0: Fala,
3: quero
0: senhor,
3: participar do kit churrasco do supermercado Máximo Express.
0: Máximo
3: e peço Express. A música do Teixeirinha.
0: Opa, modão do Teixeirinha, seu Elcio. Como é que tá as coisas por aí, queridão? Só alegria, só alegria. Alô?
4: Boa tarde, Cris, tudo bem? Aqui é a Cíntia Feliciano.
0: Oi.
4: Eu gostaria de participar do sorteio do Máximo Express. Concorrer ao churrascão aí.
0: Valeu.
4: E tenha uma ótima tarde, tudo e bom. Valeu.
0: Bora, Cíntia. Ótima tarde pra você e a família toda aí também.
5: Boa tarde, Cris Júnior.
0: Boa tarde.
5: Manda um abração pra nós aí, Miguel Pordecá. Coloca no sorteio também do churrascão aí do Máximo Express. E vamos ganhar esse churrasquinho aí,
0: isso
5: essa
0: aí.
5: Pack de Heineken aí pra nós derreter no domingão, né? Um abraço, até mais.
0: Churrascão e o pack de Heineken, meu querido. Estamos falando em qualidade, qualidade máxima. Esse é o presente que você vai ter a chance de concorrer daqui a pouquinho, logo mais, às 5 da tarde, no finalzinho do nosso Toca Tudo. Finalzinho da minha participação no Toca Tudo. É, o Toca Tudo é até umas horas da noite aí. Mas o Cris Júnior vai com você até às 5 da tarde hoje.

0: senhora, tá aí, Guilherme Santiago. Fechou mais uma sequência do nosso Sábado Show, daqui a pouquinho já tem Toca Tudo e a moda segue, hein? A moda segue. A tarde inteirinha pra você ligado em 97.9. Ótima tarde pra você, 8 minutos faltando para as 15 horas.
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0: É a programação momento. Vamos lá que a galera por aqui participando de montão e alegrando também o meu sabadão. Fala aí, Cezão.
1: Oi, Cris Júnior. Aqui é a Rafaela Marasquim Maier.
0: Rafaela.
1: Eu queria participar do sorteio do Kit Churaco do Máximo e, se possível, tocar a música Vestido Azul. Eu e meu pai estamos ouvindo.
0: Ah, legal, é filha do meu amigo César, né? O Cezão lá da Chopca e Gangue, o Cezão da Cota Fácil. O homem é diferenciado, mil e um brick, né? Mil e um bricks. Valeu, César. Bom receber a mensagem suja de toda a sua família. Nosso parceiro aqui na programação momento também. Quem mais? Quem mais? Falando com o gordinho aqui.
2: Boa tarde, Cris, meu nome é Solange Florencio. Queria participar do sorteio do Mercado Máximo. E a Semana da Carne só o Máximo tem. Queria desejar um feliz Dia dos Pais para todos os pais e para você também. E queria ouvir a música com Renan e Raí, Encontros Imperfeitos. E agradeço se for atendida.
0: Beleza, tá concorrendo já. Valeu, obrigado. Alô, Sueli Braga, Cris Júnior, se eu ganhar, vou dar esse kit churrasco para o meu esposo Adeli Rodrigues. Feliz Dia dos Pais. Eu não tenho mais meu paizinho. Ô, Sueli Braga. Valeu, valeu, abraço para você e pro esposo. Alô.
3: Boa tarde, Cris, tudo certo? É o Nilson Teres de Abelardo Luz. Quero participar do sorteio aí do Máximo. E roda uma música bem bagual para nós sabadão aí. Tudo de bom, um abração.
0: Abração para você também, meu amigo. Alô.
4: Boa tarde, Cris. Antônio Antonial, me coloca no sorteio do Maxi Express.
0: Valeu, garotinho, valeu nossa audiência do Bairro Tonial. Curtindo o momento, Elisandra Vieira, ótima tarde. Quem mais? A Erontina Esteves da Silveira e o Paulo da Silveira. Participando do sorteio do Máximo Express. A música boa pra nós, hein, Cris? Estamos aqui em São Domingos. Ótima tarde pra galera aí em São Domingos. Abelardo, Bom Jesus, Iguaçu, Jupiá, Galvão. Audiência qualificada. Alô.
5: E aí, Cris, tudo bom? Aqui é o Eleandro de Oliveira. Gostaria de participar do sorteio aí do churrasco do Máximo Express. Beleza?
0: Beleza.
5: Toca a música aí com o grupo... Ai, meu Deus, agora eu esqueci o nome do grupo, ó. Misericórdia, vê se tem cabimento.
0: O grupo, ó, o grupo.
5: É, amigo, não beijo na boca. Amigo, não beijo. Que canta, mas toque aí se você puder, benção de Jesus.
0: Valeu, queridão, valeu, Leandro de Oliveira. Alô.
6: Oi, Cris, eu queria pedir outra música que se chama Menina Não Corte o Cabelo. Obrigado, beijo.
0: Valeu, beijo pra você também, a criançada participando por aqui. Afinal, o momento é a Rádio da Família. Serranos, Ginete Pico.

0: Menina, não corte os cabelos. Mandar um abraço especial, Maria Luísa de Siqueira, tá concorrendo já ao kit churrasco do Máximo Express. Hoje o atendimento no máximo é até as 21h, tá? Então já se programa aí pra dar uma passadinha lá, pegar uma carninha pro seu churrasco de hoje, pro churrasco de amanhã. 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Alô!
1: Tarde, Momento FM, queria, aqui é o Guilherme, nosso Senhor de Lourdes, queria participar do sorteio do churrasco aí. Obrigado por atendido.
0: Valeu, grande abraço e eu prometi, vou cumprir aqui, ó, todos os aniversariantes de hoje, todos. Tá de aniversário? Conhece alguém que está de aniversário hoje? Então, feliz aniversário, Papai do Céu abençoe e proteja, cuidando de você e das pessoas que lhe são verdadeiramente importantes. Saúde e paz, o resto se vira e corre atrás.

0: Feliz aniversário. Feliz aniversário. Tá de festa aí? Tá de festa? Vai sair um bolinho, qualquer coisa, é um salgadinho. Na próxima eu vou, tá? Hoje não dá, tô trabalhando. Mas agradeço aos vários convites aí da galera aniversariante hoje. Amigo Irineu, Samara, amigo Valdevino. Ó, todo sábado à tarde, por volta das 3 da tarde, eu vou tocar Feliz Aniversário para os aniversariantes que estiverem participando. Quando eu estiver no ar, tá? Quando eu estiver no ar aí nos sábados à tarde. Por enquanto, acredito que sim. Estarei nos sábados, tá? Ou no programa que eu estiver apresentando também. Aqui, né? Bora! Feliz Aniversário! E assim fechamos todas do nosso Sábado Show. Vem aí, toca tudo! Momento FM. 3 horas da tarde e 11 minutos.
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0: A audiência tá top, hein? A audiência está maravilhosa. Mas ainda falta você se cadastrar aí para concorrer ao Kit Churrasco do Máximo Express. Momento FM. Vai começar o agito.
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0: Toca tudo. Toca tudo, Cris Júnior. É, eu tô aqui, ó. Tô aqui esperando seu recadinho. Tô aqui te fazendo companhia nesta tarde fria, chuva. Não, não tá tão frio assim, né? Mas tá chovendo, tá garoando, tá neblina. Tá bom demais pra quê hoje? Quero saber, tá bom pra quê? Ah, pra ganhar um kit churrascão? Do máximo, com mais um pack de cerveja Heineken? Pois bem, então você está na sintonia certa, você está na frequência Momento, a 97.9, a rádio que mais dá prêmios na região, e aqui você se sente em casa, que eu gosto da sua companhia. Sabia disso? Eu amo estar com você, ouvinte, que é a razão principal do nosso trabalho. Parei de atender as participações das 2h07. Então, se você mandou mensagem depois das 14h07, vai pro ar agora.
4: Boa tarde, Cris Júnior, aqui Francisco Ori. Tô passando aí para desejar um feliz dia dos pais para você e para todos os pais que estão ouvindo ao Momento. Me põe no sorteio do churrasco do Máximo Express. Música fica a tua escolha. Obrigado se for atendido.
0: Valeu, amigo. Beleza, Chico? Amigo? Beleza, Chico, nós não temos, né? Mas uma simpatia e dá inveja. Valeu, Chicão. Tamo junto. Quem mais? Alô?
5: A última carta. Me oferecer para todos que estão ouvindo o programa.
0: Quem é você?
5: Eu sou a Marilda de Lima, do bairro São Jorge. Eu gostaria de participar do sorteio do churrasco. O melhor mercado para comprar carne é o Máximo Express.
0: Acertou.
5: Se for atendido, agradeço. Queria pedir a música.
0: É, já pediu lá a carta, né, Lazerico? Alô?
6: Boa tarde, Cris Júnior. Viu? Aqui é o Márcio Lima, do bairro Sofiati. Já que estão tocando essas musiquinhas boas aí, toca, solta aquela musiquinha do Joaquim Manuel. É. Então, tudo bem, cara. Até mais.
0: Abraço pra quem? A Marivone, tá ligadinho, vindo o momento. A Daniela também passou por aqui já participando. Nome e sobrenome pra concorrer ao Kitchuasco. Natália Piovesan, boa tarde. Alô.
7: Boa tarde, Cris. É Rosângela Bueno. Quero participar do sorteio do Churrasco do Máximo e pedir uma música à sua escolha e desejar um feliz Dia dos Pais para todos os pais.
0: Valeu, Rosângela Bueno. Alô.
8: Fala, seu Cris Júnior, tudo Opa. Certo? Boa tarde. Deixa que chove, meu.
0: Deixa que chove.
8: Manda aquela música lá do Padre Ezequiel, bênção, meu. Temos na peleia do porcelanato, meu.
0: Trabalhando.
8: Deixa que chove, meu. Quando chove, não dá seco.
0: É isso aí, né? Nem que nós vire sapo. Deixa que chova, deixa que chova. Sabe aquela carta? Mas qual carta? A carta do Lazerico. Tá tocando. O ouvinte pede, a momento toca. Está no ar o Toca Tudo.

0: nem o perfume. Você foi. Ah, vai lembrar do cheirinho, né? Vai lembrar do cheirinho. O cheirinho. O cheirinho gostoso. Fala aí, Mateuzinho.
1: Ô, Cris, manda uma música pra nós, hein? Tamo aí na escuta, hein? Trabalhando, escutando, ó. Melhor. A momento.
0: Isso aí, valeu, Mateus. Abraço, Thiagão. Já vou tocar um Gustavo Lima pro Thiago, né? O Thiago é apaixonado pro Gustavo Lima, né, Thiagão? Hã? É, ele é encantado no Gustavo Lima e nas músicas do Embaixador. E eu vou tocar na sequência um Gustavo Lima pra galera da Stop Pneus. Estão lá trabalhando, Thiago, Mateus. A equipe Stop Pneus. Agora 15 horas e 23 minutos.
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0: 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Por aqui tudo em ordem. Eu e o meu chimarrão e a sua companhia por aí. Ah, e aí, onde é que você tá ouvindo o momento? Em casa, no trabalho, tem mais alguém trabalhando este sábado à tarde? Tem mesmo, é? Claro que tem. Inclusive, mandar um abraço lá pra equipe da FG Salvados. Meu amigo Wagner, a Fernanda, a Juliana estão lá trabalhando hoje até as 5 horas da tarde. Abraço pra Isa, um abraço também pro nosso garotinho lá, né? Luquinhas e toda a equipe da FG. Alô!
7: Aqui é o Celso do interior de Xanxerê, Aterro Alto, e queria participar aí do sorteio do kit churrasco Max Express e queria pedir uma música aí da tua escolha aí. Eu ofereço pro meu amigo Edson. Se sumiu o homem, sumiu, não responde mais. Não sei o que tá fazendo com essa chuva, hein?
0: Dormindo, no mínimo.
7: Tá enterrado no gole. E o gole, vamos beber quando?
0: E o gole, pois é, rapaz. Vocês que ficam mandando aí pra gente, não, aquele convite nunca sai, né, ô Celso? Não, mentira. O Celso sempre me convida pra mim ir lá tomar um gole com ele lá, né? Mas eu parei de beber. Eu só fico fazendo fogo aqui. Mas eu parei de beber, é. Hoje, até às 5 da tarde, eu não bebo nada, só chimarrão, né? Valeu, Celso, tamo junto, beba com moderação. Alô, Sandra Dazzi, também na audiência, momento, pedindo aí, rainha musical. Um alôzinho com muito carinho, a Melissa de Campos ouvindo o momento. Valeu, boa tarde. Quem mais?
8: Oi, Cris, aqui é Araí Bordinho, falando do bairro Veneza. Pois é, você acabou de falar que não gosta de que escreve, né? Eu já tava escrevendo.
0: Ah, eu gosto de áudio.
8: Fiz igual aquela música, apaga, apaga, apaga, e tô mandando um áudio pra participar aí do sorteio do Máximo Express, do kit churrasco do Dia dos Pais. E tô aqui, curtindo a Momento FM e mexendo no celular. Bom Dia dos Pais a todos amanhã.
0: Obrigado, valeu, Irei Bordim. Isso aí, a galera trabalhando, ouvindo o momento, fazendo faxina, ouvindo o momento. A Momento está com você em todos os momentos da sua vida. Bons, ruins. Enquanto tá ruim, a gente tenta alegrar um pouquinho você. É o que eu tenho sempre de objetivo quando eu entro no ar aqui. Ao menos um sorriso, ao menos uma risadinha eu quero que você dê hoje pra mim. Não, não precisa ficar rindo muito também, só um pouquinho, tá? Só uma risadinha já tá logo de bom. Só um sorriso. Isso aí, sorri, aproveita a vida. Elmir Moreno, do João Winkler. Alô.
9: Oi, aqui é a Doracy, da linha Vortão. Eu queria participar do kit churrasco do Mercado Massa. Fora atendido, agradeço.
0: Valeu, Doraci. Doraci, já participando também, Doraci. Se cadastrou aí no 991237132, está concorrendo kit churrasco. O máximo é aquele kit churrasco, o kit churrasco.
10: Boa tarde, meu amigo Cris. Aqui é o Gelson Otovics. Quero participar do sorteio do Máximo Express. Semana da carne, só o Máximo tem.
0: Exatamente isso. Tá concorrendo aí, amigão. 13h28. Para quem pediu, Leonardo.

0: sofrendo por amor. Tá sofrendo por amor, é? Vai sofrer pra lá. E não é que tá sofrendo por amor, não. Que barbaridade. Aqui é sofrer. O amor é tão bonito, o amor é tão lindo. O amor deve ser vivido de forma intensa. Né? Ô, Laís. Laís Cristina, ótima tarde pra você. Curtindo o momento. Aquele guardanapo amassado do Rainha. Pedido ao ouvinte na audiência 97.
1: Boa tarde, aqui o Jorge Zanella. Quero participar do sorteio aí. E a resposta é Máximo Express.
0: Acertou, garoto.
1: Manda um pra nós aí da banda San Marino. Obrigado, tchau, tchau.
0: San Marino, mais uma. Vou tocar mais um de San Marino pra galera. Audiência top.
2: Boa tarde, Cris.
0: Tarde.
2: A Marli Terezinha de Oliveira Segueta, do bairro João Winkler. Quero participar do sorteio do kit churrasco do mercado Máximo Express. E já desejar um feliz dia dos pais para você. Desejar um feliz dia dos pais pro meu esposo, Luiz Segueta, que está te ouvindo, Cris. E a todos que estão ouvindo. Meu muito obrigado.
0: Obrigado você pelo carinho. Daqui a pouquinho eu vou tocar o som da Ana Castela. O pessoal tá pedindo a Ana Castela. As meninas da pecuária. Participação essa do Léo e Rafael. Vamos tocar no próximo bloco. Luiz Segueta, aquele abraço, meu amigo. Quem mais? Quem mais?
3: Isso. Animado. Aqui é o porquinho do Castelo Branco, de novo. Coloca lá no sorteio da carne e larga uma bem patronagem. Pode ser chão batido.
0: Beleza, meu amigo Eviásio, né? O Evilásio, famoso porquinha. Famoso porquinha. Leandro Lopes, tamo junto, valeu, tá participando do sorteio. Nani.
4: Boa tarde, Cris, é Elaine, quero participar do sorteio do Máximo Express.
0: É, tá lá fazendo bolacha, né? Só me mandou a foto aqui, né, ô Nani? Caprichando as bolachas, mulher. Coisa boa, com cafezinho, meu Deus, com esse clima, tomando cafezinho, comendo bolacha, bom demais. Alô. Veio nada aqui, não veio nada. Alô?
5: Oi, boa tarde, Cris. Tudo bem? Andressa Gonçalves, do bairro São Pedro. E quero participar do sorteio do kit churrasco do Mercado Máximo Express para estar passando o Dia dos Pais e comemorando junto com ele.
0: Aê, valeu, Andressa Gonçalves. Quem mais? Alô?
6: Oi, Cris. Eu sou Cris Carbonero. Gostaria de participar da sorteio do churrasco do Máximo Express.
0: Beleza, tá participando, alô, Valdemir Trevisan, Valdemir do Nossa Senhora de Lourdes, tá batendo cartãozinho por aqui, participando junto com a gente, Jane Maria Mores, que ótima tarde, valeu, obrigado pela companhia.
7: Boa tarde, eu queria sou Anália Botosfera, manda uma música bonita pra todos os pais do mundo inteiro, para meus dindos, finalmente pra todos os pais, eu não tenho mais meu paizinho, só tenho memória. Meu esposo também, só em memória, mas tem minha filha para sou mãe e pai para elas hoje. Quero participar do sorteio, Cris.
0: Valeu, Anália Baldiceira. Nani, já tá lá com 5, 6 pacotes de bolacha prontinho já. É? Vem pra rádio um desse aí já, Nani, ou não? Adianta mandar foto, só foto não adianta. Emoção o tempo todo. 18 minutos faltando para as 16 horas.
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0: 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Lindezas do meu coração, é o seguinte, hein? Tem um montão de ouvintes aqui pra mim atender ainda, então vamos ter um pouquinho de paciência com o gordinho aqui. Eu já sou devagar, naturalmente eu já sou meio atrasado e devagar, tá? Se ficar colocando pressão aí que o gordinho não vai te mandar um alô, tá? Tem que ter paciência. É sorteio, é uma programação bacana, legal, eu sei que você quer ouvir o teu nome aqui, eu sei que você quer que eu te mando um alô, um abraço pra você e pra sua família, mas tem que ter paciência. Tô atendendo aqui as participações das 14h57 ainda.

0: Linda.
1: Boa tarde, Cris. Anair aqui dos Fiat. Queria participar do sorteio aí do Máximo Express e oferecer a próxima música para todos os pais. Que amanhã é dia dos pais, né?
0: Isso.
1: E oferecer para todos também que estão ouvindo o programa. E para você também.
0: Valeu. Tchau, dona Anair. Fica bem, hein? Bom fim, gente.
2: Boa tarde, Cris Júnior. Tudo bem?
0: Tudo ótimo.
2: É a Gislane de Fátima, do bairro Colato.
0: Tudo bem,
2: quero
0: por aí?
2: Participar do sorteio aí do supermercado Máxima Express e também desejar a todos um ótimo final de semana.
0: Pra você também, Gislane. Alô.
3: Boa tarde, Cris Júnior. Aqui é o Jefferson do bairro Taca.
0: Olá, Jefferson.
3: Me coloca no sorteio, hein? E eu queria ouvir a música aí do Corpo e Alma aí, Separação. Obrigado por atendido aí, abraço mesmo.
0: Separação, essa? Essa é Pérola Negra. Essa é Pérola Negra. O Ademir tá em Bom Jesus, carimbando a participação por aqui também. Cris, achei um cartão próximo às lojas Beck. Cartão Sicredi Gold. Consegue divulgar aí? Silvana Delgado. Entra em contato comigo. Então, se você perdeu um cartão do Sicredi, e é Sicredi Gold ainda, top, né? Cheio dos limites. Cheio dos limites. Cartão está aí então com a Silvana. Se for de alguém, me chama aqui, eu passo contato da Silvana. Alô.
4: Boa tarde, Cris Júnior, tudo bem?
0: Tudo ótimo.
4: Aqui é a Tatiane Gonçalves da Silva, sempre na programação da melhor, da Momento FM, né?
0: Isso aí.
4: A nossa melhor rádio da nossa cidade.
0: A Momentona.
4: Do nosso município, né? Do Brasil inteiro, sempre curtindo a Momento.
0: A mais alegre da cidade.
4: Também quero participar aí do sorteio do Máximo Express. Vamos ver se ganhamos esse churrascão aí pra comer com a família. Um abraço, um ótimo final de semana, bom trabalho.
0: Ô, Tatiane, valeu, bom vídeo, falou tudo. É a mais alegre da cidade, a rádio que contagia, com muitas promoções por aqui todos os dias. Chegamos.

0: os reis dos bailes tá aí os atuais. Amada minha, pedido ao ouvinte, é. Desde a 1 da tarde, inclusive. Ai, me lembrei agora que o ouvinte tinha pedido essa música. Aliás, se eu esqueci da sua música, me desculpa, hein? Manda um joinha aí. Manda um joinha pra lembrar o Cris Júnior aí.
1: Boa tarde, aqui é o Luiz Marafão do Maior Senhor. Quero concluir o churrasco do Máximo Express.
0: É o Máximo Express, presenteando nosso ouvinte com o kit churrasco. E além do kit churrascão, vai hoje também mais uma cervejinha. Pro paizão ficar feliz da vida, cervejinha não, Heineken. Ótima tarde para você, 9 minutos faltando para as 16 horas.
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3: Por onde andas, o senhor Rivelino? Me mandou um áudio aqui, um vídeo. Alô, Barba!
4: Boa tarde, meu amigo Cris Júnior! Arriva aqui, ó, barbearia Viking aqui, meu querido! Ah. Chovendo, ó, uma chuvinha no lombo aqui do Barba Viking aqui,
5: chuvinha, ó. Tem uma chuvinha, tem uma
4: chuvinha. Fala aí, Barba, Cris Júnior, ó. E aí,
6: Cris?
3: Fala aí, Barba.
4: Aí, cada lado aqui, ó. Barba, ó, pessoal show, aqui, ó, da barbearia Viking aqui, os clientes aqui, ó.
3: Azar,
4: aqui, os clientes aqui, ó. Deixa eu mostrar eu aqui agora, Cris Júnior, aqui, ó.
3: Mostra.
4: Olha lá.
3: Meu Deus,
4: vai,
3: que susto,
4: vai,
3: homem.
4: Aí, ó.
3: Que susto.
4: Celularzinho novo só pra te incomodar, Cris Júnior.
3: Assombrar o outro, Rivan.
4: Só pra incomodar o locutor aí, né? Não tá no momento, mas já vamos apanhar esse rádio no momento. Eu quebro esse rádio.
3: Fica aí, rapaz. Isso aí. Eita, Rivelino, velho.
4: Cris Júnior. Ah. De novo incomodando o locutor. Agora tô com o celular novo, né? Ah, viu? Ah. Não é pressa, meu querido. É pressão aqui, ó. Barbearia Vic. Vou tentar arrumar beleza aqui, meu querido.
3: Meu Deus do céu. Ô, meu amigo Riva, o Barba, ele corta cabelo, né? Um ótimo cabeleireiro, um ótimo barbeiro. Tem uma equipe top aí no Barba Viking, que eu sei, né? É, mas ele não faz milagre não, Rivelino. Essa tua fatiota aí não, Ô, Cris Júnior, tô te ouvindo, a Bruna Guzato, valeu, Bruna, obrigado pela companhia. Alô, Celso Leite, tá tomando um chimarrão e comendo uma pipoquinha. Bem sossegado, né, Celso? Bem sossegado. Erickson Lovatel, Máximo Express, Cris, manda um alô pra nós, estamos curtindo. Galera aí no CT do Florão, valeu, turma. Eita, moçada, gente boa. Erickson Lovatel, pessoal no CT do Florão. Quem mais? Quem mais? No Bartoneal, a Ervida Daniele. Ótima tarde, Douglas de Lázari. Vamos lá, que a galera participa por aqui e a gente atende.
7: Boa tarde, Cris Júnior. Aqui é o Paulo Rogério Cavagnoli, o Nego da Embrave. Gostaria de participar do sorteio do churrasco do Máximo Express e pedir uma música Fique do Passarela e oferecer para todos os pais que estão na audiência. Por atendido, nós só agradecemos, meu amigo.
3: Só agradeço eu pela participação, queridão.
8: Boa tarde, o Dinei Leste de Vista Alegre. Quero concorrer ao churrasco aí. E põe a música aí com Terceira Dimensão pra curtir. Agradeço.
3: Valeu. Alô.
9: Boa tarde, meu nome é Teresa Alzira Piovesan. Queria participar do sorteio do Máximo Express pro churrasco. O melhor mercado da Petencha Xerê para fazer compra do rancho de semanal e mensal. Um abraço a todos, feliz dia dos pais.
3: Isso. Valeu. Será que eu não vou perder pra vocês hoje? Será que eu não vou conseguir atender todos? Vou tentar aqui, ó. Dona Vilma Terezinha. Por onde andas, Dona Vilma Terezinha? Tá na casa das filhas hoje? Tá aproveitando? Tá curtindo? Bom fim, hein, Dona Vilma? Fala assim pra Milena Taparello, também participando do sorteio do Máximo. Sérgio Zinieski, que também passou por aqui, já se cadastrou no 991237132. Ótima tarde, Daiane Grasman, aqui de Xanxerê também. É filha da Dona Vilma Terezinha, né, Daiane? Família reunida aí curtindo a Poderosa 97. Flávio Dalcim pra nós curtir, Cris Júnior. Feliz Dia dos Pais pra você também, meu amigo Bugança. É o Pedrão, Pedrão Bugança. Ayla Vitória Kaifer tá participando do sorteio. Ana Robete também tá por aqui. Valeu, Ana Robete. Salete Sandrinho Lago, ótima tarde. Não vou perder pra vocês, mas não vou mesmo.
10: Boa tarde, meu amigo Cris. Tudo
3: vou
10: certo?
3: Vou vencer todas.
10: Meu nome é Luiz Alves. Eu gostaria de participar do Máxima Express E também pedir a música com Renan e Raí foi um sonho. Obrigado por atendido aí.
3: Vou vencer todas essas participações hoje. Quero ver se não. Até às 5 eu atendo todo mundo. Galerinha da JK Festas, um abraço pra vocês aí, turma. Lediane Sara Bertoso também tá confirmando a audiência aqui. Adriana Gasperini, aquele abraço, ótima tarde. Delmir Base, toca coração, pirou o Cris Júnior. Manda o nome que eu toco a música. Não consigo adivinhar quem é. Manda um alô pra nós da Hora Joias. Ô, meu amigo Zanin. Tô te devendo umas par de visita aí, né, Zanin? Um abraço pra essa equipe incrível da Hora Joias. Nossos futuros parceiros aqui na programação da Momento FM. Meu amigo Zanin. Eu só atendendo hoje até as 4h30. Por aí, Zanin. Mas olha só, movimentaço aí, né? Na sua Hora Joias. Abraço pra equipe, bom trabalho, boas vendas e tudo de bom.
6: Boa tarde, Cris, tudo bem?
3: Tudo
6: então,
3: ótimo.
6: Então, é a Marlene Trevisal aqui do bairro São Romero. Gostaria de participar do sorteio e pedir uma música que cai como uma luva hoje, né?
3: Qual?
6: Latinha na Goteira com San Marino.
3: Ô, verdade.
6: Pra dormir escutando essa musiquinha.
3: Meu Deus do céu.
6: Obrigada se eu for atendida, tudo de bom.
3: É, a Latinha na Goteira é... Deus, ali, com esse tempo, né? Com esse tempo, Latinha na Goteira, cadê? Onde é que tá aqui? Essa aqui, então.

0: tudo bem. Sucesso do Panda, por Silanato. Hoje tem um projeto, você tá doido em Chapecó, né? É, tu vai aí, Cris Júnior? Eu vou estar em Chapecó daqui a pouco, logo mais à noite, né? O projeto, você tá doido, tem Ícaro e Gilmar, é o Panda e Humberto e Ronaldo. 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Momento agora, 16:08.
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0: Continua a dinâmica daqui a pouquinho, 17:55 ao sorteio. Aliás, 17:55, tá? 17:55, quando eu estiver finalizando aqui a minha programação, eu já vou realizar o sorteio do Máximo Express. 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Alô, Marisete Gasperini. Uma ótima tarde. Valeu. Ah, vai dizer que esse tempo aí vai estragar até o final de semana. Mas daí tamo louco, né? Se um tempinho assim, com chuva. Fala, buzeira, vai estragar o teu final de semana? Capaz, não, vamos pra cima, bora pra cima. Bora fazer acontecer, sacode a poeira e vai.
2: Boa tarde, Cris, tudo bem?
0: Tudo aqui ótimo.
2: Aqui é o Leandro, de Palmas, do Paraná. Toca o modão pra nós, hein? Estamos descendo, quase chegando em Palmas. Saímos 2:00 da manhã do Mato Grosso aí, temos... Graças a Deus, estamos chegando.
0: Olha, mano, que maravilha.
2: Chegando no PH do Sossego, hein? Câmbio.
0: Meu amigo Leandro, que satisfação ter você na audiência Momento FM, retornando do Mato Grossão, ouvindo a Momento FM. Abraço para toda a audiência em Palmas, no Paraná, sinal top. Dá momento por lá, sabia? É, em Palmas, aí a galera ouve na frequência 97.9. Quem mais?
3: Boa tarde, tudo bem? Queria participar do sorteio do churrasco do Máximo Express. Meu nome é Clorinda Fabris, aqui do Jardim Tarumã. Se me atenderam, eu agradeço. Muito obrigado.
0: Valeu, dona Clorinda.
3: Essa música é bem bonita.
0: Tá bom, deixa pra mim. Valeu. Alô.
4: Tarde, Cris Júnior. Aqui é o Ivane Quarto Soares, do bairro Colato. Valeu. Quero participar do sorteio do Máximo Express. Toca a música aí, O Vento com os Monarcas aí, pra todo mundo que tá ouvindo aí. Um feliz dia dos pais pra todos os pais, tá?
0: Valeu,
4: um
0: obrigado.
4: Um abraço aí pra você, um feliz dia dos pais e abençoe você e tua família.
0: Amém. E que Deus abençoe a tua família também, tá bom, meu querido?
5: Oi, boa tarde, Cris, tudo bem? Quer participar do sorteio? A resposta é Máxima Expressa, de Lei do Bairro Matinho. Quer escutar a música com trio pra dar dura? Homem de Pedra? Só pra curtir a música, Cris. Um bom trabalho, de Lei do Bairro Matinho. Tchau, tchau.
0: Valeu. Dona Vilma Terezinha, é, Nirley Batista no Vila União também, tá participando aqui, aquele abraço. Essa aqui, alô.
6: Boa tarde, Cris, tudo bem? Eu sou a Ana Paula Grassman, do bairro Tunial, aqui de Xanxerê. Quero participar do sorteio do Máximo Express. Me coloca no sorteio, Cris. Um abraço.
0: Valeu,
6: ótimo
0: valeu.
6: Final de semana.
0: Pra você também, tá participando já. Alô.
7: Boa tarde, Cris Júnior, Silvana Faustino, aqui do bairro Monte Castelo. Queria participar do sorteio do kit churrasco do Máximo Express, onde você encontra a Semana da Carne e as melhores carnes para, e tudo o que você precisar para o dia a dia. E gostaria de desejar um feliz Dia dos Pais para todos os pais que estão na escuta da Momento, e principalmente para meu esposo, que é papai de 2 filhos, para meu pai e para meu sogro. E meu sogro também vai estar de aniversário na segunda-feira. Momento FM, emoção o tempo todo. Ô, potência.
0: Valeu, valeu, valeu. Isso aí, aproveitou já, né? Aproveitou, já mandou um abraço para todos os papais da família. Jardel Pires de Oliveira, em Seberi, ouvindo ao momento. Seberi é Rio Grande do Sul, né, garoto? É Rio Grande do Sul, tchê. Tá lá, galera, em Seberi, ouvindo pelo aplicativo. Obrigado, hein, queridão? Tamo junto, seja bem-vindo à programação mais alegre do rádio. O nosso Toca Tudo 97 com o Gordinho Falante aqui, ó. Tamo junto e misturado. Mais um pouquinho, até 5 da tarde hoje.
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0: Grupo Tradição, Saudade Pica-Pau. Fecha mais uma sequência, toca tudo. Volta já com mais sucesso, fica aí ligadinho na melhor.
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0: Momento agora 4:23.
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0: 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Vamos que vamos, dele que dele. Ó, já o Cris Júnior vai realizar o sorteio do kit churrasco em parceria com o Máximo Express. E daqui a pouquinho também eu vou ler uma mensagem aqui. Como eu, Cris Júnior, não estarei aqui amanhã apresentando a programação, eu já vou deixar minha homenagem hoje a todos os papais que estão na audiência da Momento desde o meio-dia junto comigo. Você, papai, que gosta de acompanhar meu trabalho aqui na Momento, né? Você que acompanha o Cris Júnior nas redes sociais, quero deixar e vou deixar sim a minha homenagem aqui daqui a pouquinho através de uma mensagem bem legal. Então eu já chamo o papai para ouvir também junto com você, filho, filha, neto, neta, né? Sobrinho, sobrinha, afilhado, enfim. Já chamo a família aí, daqui a pouquinho eu vou compartilhar uma mensagem bem legal, em especial Dia dos Papais. Oi, Deise Corrêa, tá chegando aí, valeu, aquele abraço, meu querido amigo Caixa d'Água, tamo junto. Tá lá o Riva, cortando cabelinho lá no barba, né? Dando um talento, que vai por rama hoje, o Riva, hoje vai por rama. Vai bem ajeitado lá, né? Olivo Craco, valeu, um abraço pro amigo também. Alô, José Faustino, tudo bem por aí, meu querido? Tudo certinho? Espero que sim, por aqui tudo em ordem. Tudo em momento. Alô.
4: Precisava para o dia a dia.
5: Boa tarde, Cris. Com essa chuvinha gostosa que tá aqui.
0: Meu Deus,
5: que
0: não.
5: É o Paulo.
0: Tô dormindo,
5: você tá falando aqui e do centro.
4: Para meu esposo, que é papai do
5: feliz dia dos pais para amanhã, né? Para você, para todos nós aí.
0: Obrigado,
5: todo
0: igualmente.
5: Tá na escuta aí dos pais aí.
4: Vai estar de aniversário na segunda-feira.
5: E bota nós aí no sorteio aí do...
4: emoção o tempo todo.
5: O sorteio aí do mercado aí.
0: Isso aí,
5: Max Express.
0: Para todos os papais,
5: da sorteio da carninha para nós e para amanhã.
0: Beleza?
5: Um abração aí para todos os pais aí, as mães que é pai também, mãe e pai aí também. Agradeço para minha esposa também. Tá com uma música aí para nós aí, da tua escolha aí. Pode ser aí do Calvão, do Terceira Dimensão, da Francisco, qualquer uma aí. Um abraço, Cris, que tudo de bom, Deus abençoe vocês aí.
0: Valeu, Paulo, grande abraço pro amigo também, Deus abençoe, desde já um feliz dia dos pais para ti também.

0: e Amor Perigoso é o novo sucesso do Pérola Negra. Fechou por aqui, mais uma sequência. Agora, chegou agora. Bora se cadastrar então, 99237132. Máxima Express é a resposta. Daqui a pouquinho sorteio, agora 28 faltando para as 5. 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

0: Tá no momento, tá bom demais, finalzinho de tarde, sabadão, tá chovendo aí? Como é que tá o tempo aí na sua localidade? Aqui tá aquela garoa fina, né? Parece que tem inverno, Bom, bora que a galera, hoje eu vou vencer vocês, Caixa d'água, valeu, meu querido. Quem mais? A Nirli Batista do Vila União, participando do sorteio. 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Quem tá aqui? Orange Josué, isso? Orange Josué. Participando do sorteio. Alô.
1: Boa tarde, Cris. Boa tarde a toda a equipe da Momento FM, os ouvintes. Aqui é a Ju, do Vai de Rota.
0: Oi, Juliana.
1: Passando aqui para desejar a todos os papais, né, nossos passageiros, a todos os ouvintes da rádio, um feliz Dia dos Pais, né? Que o Senhor Jesus Cristo venha abençoar a vida de cada um de vocês, né? E desejar também um feliz Dia dos Pais a toda a equipe do Vai de Rota, né? Todos os papais do Vai de Rota. Em especial ao Renatão, né? Ao pai dos meus filhos, um homem abençoado que o Senhor Jesus colocou na minha vida, onde ele escolheu ser pai dos meus filhos, né? Então, desejar um feliz Dia dos Pais, em especial ao meu marido e a todos os papais aí que estão ouvindo a rádio.
0: Legal! Valeu, Juliana! Um abraço e todos os papais aí do Vai de Rota também, né, meu amigo Renato? Abraço para você e feliz Dia dos Pais antecipadamente. Como eu falei, a gente falou bastante Dia dos Pais e parabenizou, porque amanhã eu não vou estar aqui, então antecipei o meu programa para hoje também homenagear a você, papai. E já a mensagem que eu preparei com muito carinho.
2: Boa tarde, Cris Júnior. Aqui é a Isabel Ferreira do Centro. Eu gostaria de participar do sorteio do Máximo e oferecer uma música para todos os pais que estão na escuta para amanhã passar o Dia dos Pais. Se for atendido, agradeço.
0: Abraço para você, minha amiga. Todos os papais encoladinhos, ouvindo o som da queridona Momentona. Essa rádio é top, hein? A rádio dos melhores ouvintes.

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0: Agora 15 minutos, faltando para as 17 horas.
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1: 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Legal demais, 14 minutos agora, faltando para as 5 horas da tarde, eu vou tirando o time de campo. Mas eu tenho mais uma galerinha pra me atender aqui ainda. Calma aí, não vai se livrar de mim assim tão rápido não. Calma. Teve um ouvinte que já disse graças a Deus, né? Vai ter que aguentar mais um pouquinho. Fica aí que eu tenho a mensagem ainda que eu preparei com muito carinho pra você, papai. E já não sei a quem ganhou também, mas antes eu vou mandar um abraço aí pro meu querido amigo Massone. Tá na audiência o momento, né, Massone? Aquele abraço pra você, meu irmão. Quem mais? Alô?
2: Boa tarde, Cris Júnior. Tito por cá.
1: Fala aí, Tito.
2: Olha aquela modão pra nós de Paulo e Paulino, El Condor passa. Somente pra curtir. Um grande abraço. Tudo de bom.
1: Valeu, valeu, valeu. Daqui a pouquinho o próximo comunicador já tá aí. Você pode interagir com ele também, pedindo música e participando. Até porque a programação toca tudo, quem comanda aí é você, tá bom? E daqui a pouquinho você já dá sequência aí, continua mandando ver seus pedidos musicais também. Na sequência da programação toca tudo. Edson José, no interior aqui de Xanxerê, também ligadinho ouvindo a gente. Meu amigo Charles, antes tarde do que nunca. O homem anda muito ocupado, né? Ele anda muito ocupado ultimamente, passando serviço, quase não tem tempo de me responder as mensagens, de me mandar um alô aqui. Mas tá valendo, né? Que prevalece sempre a nossa amizade, né? Charles.
3: Raul, meu amigo Cris Júnior. Boa tarde, boa tarde, boa tarde, Godinho Falante.
1: Tarde, meu velho.
3: Não tô com as portas abertas, Pia, mas estamos peleando aqui dentro, aqui, Pia. Estamos aqui dentro da oficina. Mandou 12 aí. Graças a Deus tem serviço para trabalhar depois do horário e feriado. Hoje é sábado, né? Creia, me tô perdido. Manda um musicão aí para nós da Mecânica Pistilha, aquele abraço para nós aí. Tá bom? Bora para cima, meu amigo. Tchau, obrigado.
1: Tchau, obrigado. Ontem eu passei cuidando lá, se a vizinha tava aberta, não ia pra vir chegar, né? Quebrei a cara, tive que ir para casa tomar sopa ontem, legal. Fui pra casa tomar sopa. Achei que você ia me esperar com churrasquinho, ó, na oficina lá. Não, fui pra casa tomar sopa, né? Brincadeira, meu amigo Charles. Deus abençoe você também. Feliz Dia dos Pais. Paizão, né? Paizão amoroso, carinhoso. Eu posso falar porque conheço a família do Charles. É uma família abençoada. Gente, preparei com muito carinho. Quem ganhou o kit de churrasco? Aqui, ó.
4: Boa tarde, que derrubei Delcio Giacomini. Quero participar do kit churrasco do supermercado Máximo Express e peço a música do Teixeirinha.
1: Isso mesmo que vocês ouviram hoje, o kit churrasco vai para Ouro Verde. Elson Giacomini, final telefone 2555, parabéns, mandou um recadinho, participou. E hoje o kit churrascão vai lá para Ouro Verde. Seu Elcio Giacomini, seguinte, o senhor tem que passar aqui na rádio, tá bom? Segunda-feira, terça. O senhor tem 7 dias para retirar o seu prêmio no Máximo Express, tá? Kit churrasco, mais uma caixinha de cerveja Heineken. Eu quero agradecer mais uma vez ao Cid, ao Ali, toda a equipe do Máximo Express pela parceria. Mais um sabadão aqui presenteando o nosso ouvinte com esse kit churrascão, tá? E eu quero agradecer você de coração pela audiência maravilhosa de sempre, você que esteve me acompanhando o Cris Júnior desde o meio-dia. Ai, ai, tomamos bastante chimarrão hoje juntos, né? É, agora eu vou tomar uma também, porque eu mereço. Vou tomar mais uma cuida e mate, calma. Tem aí uma mensagem que eu preparei para todos os papais que estão aí ouvindo e curtindo a nossa programação. E vou deixar uma música bem legal aqui para você curtir também. Sábado 8 de agosto de 2026, véspera do Dia dos Pais. É amanhã. Mas eu acredito que o amor, a gratidão e o perdão não precisam esperar uma data no calendário. Por isso, hoje, quero deixar uma mensagem para todos os pais. Os que estão perto e também os pais que estão longe. Ser pai é muito mais do que apenas colocar um filho no mundo. Você já deve ter ouvido várias vezes essa frase, essa palavra, essa mensagem. Ser pai é cuidar, proteger, ensinar, trabalhar, lutar e muitas vezes esconder o próprio cansaço para ver os filhos bem. Talvez muitos pais não sejam homens de grandes palavras, mas demonstram amor nas pequenas atitudes, na preocupação, no conselho, no abraço, naquela pergunta simples: filho, você está bem? E quando crescemos, percebemos que aquele pai que parecia tão forte também tinha medos, preocupações, sonhos e dificuldades. Mas continuava lutando pela sua família. Continua lutando diariamente. Por isso, nesse Dia dos Pais, eu quero deixar também uma mensagem muito importante. Não guarde mágoas. A vida passa rápido demais. Às vezes carregamos dentro do coração palavras que não foram ditas, dores que não foram resolvidas e mágoas que, com o tempo, se tornam um peso. Se existe uma mágoa entre você e seu pai, talvez hoje seja o momento de tentar conversar. Se existe algo que precisa ser perdoado, talvez hoje seja o momento de perdoar. Perdoar não significa dizer que aquilo que aconteceu não teve importância. Significa escolher não carregar essa dor para sempre. Se você ainda tem seu pai por perto, aproveite, abrace. Diga eu te amo, diga o quanto você o admira. Se o pai está longe, ligue. Manda uma mensagem. Talvez amanhã a saudade aperte um pouco mais. Talvez você deseje apenas mais um abraço ou ouvir novamente aquela voz. Receber mais um conselho. Mas lembre-se, quem amamos nunca parte por completo. Um pai continua vivo nas lembranças, nas histórias, nos ensinamentos, nos valores que deixou. Em cada pedacinho de amor que colocou dentro dos filhos. Por isso hoje, véspera do Dia dos Pais, fica o meu abraço a todos os pais. Aos que estão perto, aos que estão longe, aos que estão presentes ou aqueles que estão distantes. Aos que podemos abraçar e aos que hoje abraçamos apenas através da saudade. Que esse Dia dos Pais seja mais do que uma simples data. Que seja uma oportunidade de recomeçar, de perdoar, de pedir perdão e valorizar aquilo que realmente importa. O amor e a família. Porque amanhã pode ser tarde, a vida é agora, o abraço é agora. Eu te amo é agora. Então, se você está aí com seu pai, diga: pai, eu te amo. Diga, se ainda você pode abraçar ele, abrace. Aquela mãe que fez o papel de pai e mãe, aquele tio, aquele vô, a figura paterna que você tem em consideração. Meus queridos, feliz Dia dos Pais antecipadamente a todos os papais. Que Deus abençoe você, continue dando força para você, pai, guerreiro, batalhador, pilar da sua família. Que Deus abençoe você. Uma simples mensagem, mas que eu fiz com o coração aqui cheio de felicidade por ter você na minha companhia. Um beijo do Cris Júnior, feliz Dia dos Pais e a gente se fala na segunda-feira por aqui às 16h na sua programação. Beijo, abraço, fiquem com Deus. Tchau, bom fim de semana.

0: Obrigada, gente, obrigada. Tô aqui babando eles aqui, aí o DVD não continua, né? Obrigada, muito obrigada.
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2: 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Quem diria, hein, filho, que um dia nós estaríamos aqui cantando juntos, fazendo o que a gente mais ama fazer.
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0: Cheguei pra fazer companhia pra você na zona e sonora da Momento FM aqui através da 97.9. E esse fim de semana tem um dia muito especial, é o Dia dos Pais, isso mesmo. Para todos nós que somos pais, é um dia muito especial, apesar que Dia dos Pais são todos os dias, né? E essa data é uma oportunidade de celebrar ainda mais a convivência e o carinho com, né, pelos nossos filhos. Tenho certeza que você vai participar comigo hoje. Manda o seu WhatsApp pra cá no 991-23-7132 e vem fazer parte dessa programação. Vamos fazer muita festa junto aqui nas Ondas Sonora da 97. 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Então participa comigo aqui e manda o seu WhatsApp no 991-23-7132. Vamos procurar a música aqui, vamos botar aqui, ó. E hoje tem o sorteio de mais uma sacola especial lá da rede Fabrimed, isso mesmo, em parceria com a rede Fabrimed, para esse Dia dos Pais, né? Tô aqui, ó, botando na ponta da agulha para mim tocar música, vamos tocar música, né? Tô procurando aqui, é. Tá indo. E enquanto isso, você vai mandando mensagem aqui pra mim, participando, falando que quer participar do sorteio juntamente com a rede Fabrimed. Isso é uma sacola muito especial. É uma sacola ali muito enfeitada, né? De Dia dos Pais. Para esse final de semana muito especial. Então, participa comigo, manda o seu WhatsApp pra cá no 991-23-7132 e participa comigo. Porque a rádio que mais dá prêmio sempre é Momento FM, né? E você sempre ligadinho, sempre participando com nós assim. Eita coisa, não tá vindo essa música aqui? Cadê você? Agora vai aparecer. Agora ela vai vir. Eita, que ela apareceu aqui, ó. Veio! Vamos começando com Flávio Dalcin e Banda Ouro.
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2: Igrejinha Azul, Mato Grosso Matias, participação, Findume Jeca lá pra minha amiga Fernanda F.
3: Findume Jeca, Mato Grosso
2: Matias. Gustavo Lima depois pra Ju também, um abraço muito especial pra vocês.

0: Boa tarde, 5h23. 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

0: 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É Momento FM. Participa comigo aqui, manda o seu WhatsApp pra cá no 991-2371-32 e participa comigo. Logo mais volto com as participações de todos os nossos ouvintes. Aí já estamos cheio de mensagem, lembrando que temos um sorteio de uma sacola ali muito enfeitada, muito linda. Isso mesmo, parceria com a da Momento FM com a rede Fabrimed. Isso mesmo, a rede de farmácias Fabrimed. Então participa pra comigo, manda o seu WhatsApp no 991-2371-32 e participe aqui da nossa programação da Momento FM.
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0: Boa tarde, 5:31.
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0: Emoção o tempo todo é Momento FM, com certeza, a poderosa do Oeste. E a rádio que mais dá prêmios, né? Você que tá participando comigo aqui, manda o seu WhatsApp. Você que tá nos ouvindo, né? Manda o seu WhatsApp pra cá no 998371-32. Vamos lá, vamos começar dessas mensagens aqui, ó. Já estamos com 18 mensagens. Boa tarde, quero participar do sorteio da sacola do Dia dos Pais. É a Clorinda Fabreza, aqui do bairro Jardim Tarumã, tá participando. Boa tarde, gostaria de participar do sorteio da Rede Fabrimed. Luciana Stefanello tá participando também. Boa tarde, Jonathan Ami Padilha, toca aí pra mim. Antônio Gamalhão, Chinelo de Prego. Eu vou tocar essa música um pouco mais pra frente, tá? Gostaria de oferecer a todos os pais que estão na escuta e desejar feliz dia dos pais e para os pais e para as mães que fazem esse papel. Muito obrigado se for atendida. Gostaria de participar do sorteio da Fabrimed, está participando também, tá bom? Olha só quem apareceu aqui. Oi, Jonathan, um ótimo fim de tarde. Deus te abençoe e abençoe seu trabalho. Beijos. Que seu fim de semana seja maravilhoso. Muito obrigado, Vanusa. Boa tarde, carinhas. Wolf Morens. Quero participar do sorteio do Máximo. O sorteio do Máximo já foi, tá? Foi até as 5 horas no horário do Cris. Agora é uma sacola da Rede Fabrimed. É uma sacola muito bem enfeitada de produtos lá da Rede Fabrimed para os papais, tá bom? Vilmar Zanin na escuta também. Valeu, Vilmar. Silvia, oi, gostaria de participar do sorteio da Rede Fabrimed. Meu nome é Silvia dos Santos, tá participando também, tá bom, querida? Boa tarde, gostaria de participar do sorteio da Rede Fabrimed. Meu nome é Maria Luísa Bessiqueira, tá participando também. Boa tarde, Leandro Lopes, tá participando também, tá bom, meu amigo? E assim nós vamos seguir na nossa programação aqui com Zezé de Camargo e Luciano. Manda sua mensagem pra cá, participa comigo, eu faço companhia pra você até as 10 horas da noite. Manda o seu WhatsApp no 991-23-7132.
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0: Boa tarde, 5h47. 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

0: 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Você que tá ligadinho, você que está sintonizado aqui na Onda Sonora 97, participa comigo que hoje tem um sorteio especial de Dia dos Pais com parceria da Rede Fabrimed. Isso mesmo, parceria da Momento FM com a Rede Fabrimed e essas farmácias que são um sucesso e crescem cada dia mais. Boa noite, a Luciana, gostaria de escutar a música de Renan e Raí, Anjo Bom, e concorrer a uma bolsa da Fabrimed. Não é uma bolsa, tá? É um presente ali especial de Dia dos Pais aí da Rede Fabrimed. Não é uma bolsa. A Fabrimed, gratidão se for atendida, tá sendo atendida, tá bom? Renan e Raí, logo depois no próximo bloco, temos pedido também aquele Chris Ralph, Leandro e Leonardo, Festa de Rodeio, e tem também Daniel, né? Logo depois nós vamos tocar. Quem tá aqui comigo, fala Luiz Anela.
1: Boa noite, eu sou o Luiz Anela aqui de Bom Jesus.
0: Fala, seu Luiz.
1: Ficando com um glorioso prêmio de hoje.
0: Tá concorrendo, tá bom, meu querido? Sempre ligadinho aqui na nossa programação. Boa tarde. Meu nome é Sérgio, gostaria de participar do sorteio da... gostaria de participar do sorteio da Fabrimed e escutar a Essência de Henrique e Juliano. Logo depois vou tocar, tá bom? Logo depois nós já vamos rodar também. Essência com... Henrique e Juliano, depois tem Renan e Raí, Anjo Bom. Ah, agora eu vi aqui, agora eu vi as mensagens, eu vi que as mensagens, as fotos são meio parecidas, eita coisa. Isso aí, então participa comigo, hoje temos sorteio da Momento FM em parceria com a Rede Fabrimed, um presente especial do Dia dos Pais. Isso mesmo, amanhã é Dia dos Pais, né? Afinal, o Dia dos Pais são todos os dias, assim como o Dia das Mães também, né? Mas sempre tem uma data para ser comemorada muito mais, né? Onde reúne toda a família, onde sempre tá comemorando por esse dia. Tá bom, vou mandar um abraço especial para os meus amigos lá da Stop Pneus, meu amigo Matheus Pagnocelli, inclusive feliz Dia dos Pais para ti, Matheus, e também um feliz Dia dos Pais para o Thiago lá, né? O Thiago Nestor, um abraço para vocês aí, feliz Dia dos Pais, que Deus abençoe muito vocês aí, sempre umas pessoas bacanas, sempre recebendo muito bem os clientes, né? E nós sempre estamos lá por lá, tomando chimarrão, incomodando eles lá. Isso aí, e um abraço também aí pro pai do Matheus, seu Eli Konapka. Ah, aprendi a falar o nome dele, viu, Matheus? Isso mesmo, ontem ele participou aqui comigo, é Konapka. Um abraço pra ele aí também, sempre ligadinho na programação da Momento. E feliz dos pais pra todos que estão sempre junto conosco, tá bom? E assim nós vamos seguir a nossa programação com Christy Ralph.
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0: Boa tarde, 6:01.
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0: Geraldo, é o Momento FM. Você que tá ligadinho aí nas ondas sonoras da 97, participa comigo, manda o seu WhatsApp pra cá no 991-23-71-32 e participa aqui comigo. Temos participação aqui. Fala, Silvana, boa tarde.
1: Boa tarde, Silvana Faustino. Queria participar do sorteio da Fabrimed.
0: Tá participando, Momento, querida.
1: FM, emoção o tempo todo.
0: Emoção o tempo todo. Boa tarde, Agatha.
2: Oi, eu sou a Agatha e eu queria participar do sorteio do Dia dos Pais da Rede Fabrimed.
0: Tá participando do sorteio também. Tá bom. Quem mais tá aqui comigo? Jaque. Boa tarde.
3: Oi, boa tarde. Aqui é a Elisa Riquete. Gostaria de participar do sorteio, desejar um ótimo final de tarde.
0: Tá participando.
3: E falar um feliz Dia dos Pais para todos os pais, principalmente
0: obrigado.
3: Para o meu pai.
0: Obrigado e feliz dia dos pais pro teu papai também, tá bom? Boa tarde, tudo bem? Eu sou o Anderson Wolff de Chanchere, gostaria de participar do sorteio da Rede Fabrimed, tá participando. Boa tarde, Regiane Wolff, quero participar do sorteio da Rede Fabrimed, tá participando também. Oi, boa tarde, aqui é a Celo Siqueira, quero participar do sorteio da Momento FM, emoção o tempo todo. Obrigado, tá participando, tá bom, Celo? Boa tarde, Joel José Faustino, quero participar do sorteio da Rede Fabrimed, Momento FM, emoção o tempo todo. Estão todos participando, isso aí, continuem participando, eu faço companhia para vocês até as 10 horas da noite. Boa tarde, me chamo Karen Yasmin Morens, quero participar do sorteio da Fabrimed, tá participando também, tá bom, Karen? Manda seu WhatsApp para cá no 991-23-71-32 e participa comigo, eu faço companhia para vocês até as 10 horas da noite. Momento FM, sempre com os melhores prêmios, sempre com muitos prêmios, né? A Poderosa do Oeste, sempre um canhão de audiência. O pessoal lá de Chapecó nos acompanhando, pedindo Tá Faltando Amor com o Daniel. Vamos tocar logo em seguida, tá? Vou atender também o pedido aqui da minha Padilha, Anthony Gabriel, né, Mi? Isso, vamos tocar logo em seguida, tá bom? Então participa comigo aqui, manda o seu WhatsApp no 991-23-71-32 e participa aqui da nossa programação.
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0: Boa tarde, 6h14. 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E eu acho que até dia 8, viu? Era até hoje. Então o pessoal botou aqui dia 7, mas até dia 8,
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0: 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E olha só, já tem ouvintes participando. Um abraço para o pessoal aí que tá me ligado, tá um ligadinho lá na Praia do Sonho. Aí um abraço pra vocês. É isso aí, participe você também. Eu sou o Jonathan e lhe faço companhia pra você até as 22 horas. 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Quem tá aqui participando comigo, diga lá. Diga, meu amigo ouvinte, será que eles vão fazer uma música? Diga, ouvinte, né? Porque tem... Diga, locutor. Fala, Juarez.
1: Boa tarde, aqui é o Juarez Anela. Quero participar do sorteio da Rede Fabrimed.
0: Tá participando.
1: E rodam pra nós aí da banda Passarela.
0: Vou rodar. Obrigado, logo em seguida, tchau, tá? Tchau. Vamos terminar de atender os outros também, os outros participação, né? Oi, quero participar do sorteio. A resposta é Fabrimed. Sou Lourdes Alves da Silva Wolf, moro no Linha Guarani, Entre Rios. Pessoal lá de Entre Rios participando. Um abraço aí pra toda a família Wolf. Boa noite, tudo certo? Eu, Miro Moreno, do bairro João Vincler, quero participar do sorteio da Fabrimed. Toca a música Bebe Choro. Vou tocar logo em seguida também, tá bom? Ô, Leandro, tá bom, tá participando também, tá? Quem mais? Ó, vou soltar o áudio, vamos ver.
2: Boa tarde, tudo bem?
0: Tudo
2: aqui
0: bem.
2: É Cristiane Canani. Quero participar do sorteio da Fabrimed.
0: Está participando. Emoção o tempo todo. Isso aí. Quem mais que está aqui comigo? Diga.
3: Boa noite, Jonas. Tudo bem?
0: Boa noite, Vete. Está participando.
3: E roda uma música aí. Tapete da Sala.
0: Tapete da Sala.
3: Uma do... do JM.
0: Vamos não, vamos tocar. Escolha. Vamos tocar o tapete da sala.
3: Aqui do bairro, tá? Caca, tô na audiência. Nota 10 do
0: governo. Eita, coisa boa, que bom! Quem tá mais participando aqui comigo? Quem mais? Veio mais áudio, ó. Vamos escutar esses áudios aqui, né?
4: Diga. Boa noite, sou Marione Padilha. Quero participar do sorteio da
0: participando.
4: FabriMed. E quero oferecer. Homenagear a todos os pais. Que amanhã é o dia deles. O meu pai, Iradi Padilha, tem 90 anos já.
0: Eita, firme e fé.
4: Deus abençoe que ele continue.
0: Firme e forte, velhinho, é. Boa noite.
4: Todos os papais. Tá. Obrigados por atendido.
0: Vai ser atendida com certeza. Boa noite. Elisandra Vieira, do Tony Alme, coloca no sorteio da Fabrimed, está participando também. Isso aí, faça como todos esses nossos ouvintes que sempre estão ligadinhos nesta programação mais do que especial. É, nós estamos todo dia aqui para trazer muita alegria e alto astral para todos vocês, nossos amigos ouvintes. Então manda o seu WhatsApp para cá no 991-23-71-32 e participa comigo. Vamos seguindo aqui com Mato Grosso e Matias lá pro meu amigo Matheus Pagnoncelli e Gustavo Lima lá pro Thiago Nestor. Um abraço para vocês!
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2: Bom dia pra você, de Paulo e Paulinho, aqui na 97, sempre tocando os melhores sucessos.

0: Boa noite, 6:30.
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0: 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É Momento FM, participa aqui comigo, participa da nossa programação mais do que especial. 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Eu sou Jonathan, ele faço companhia pra você até as 10 da noite. 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Então participa comigo aqui, manda o seu WhatsApp pra cá. Temos áudio. Olha aqui, tem a nossa amiga Vanusa. Parabéns, Deus te abençoe grandemente. Que amanhã seja um dia muito especial. Obrigado. Ela pediu se eu era pai. Sou sim. Obrigado, Vanusa. Boa tarde, meu nome é Delmir Base, quero participar do sorteio. Tá participando, tá bom? Quem mais? Quem mais? Vamos ver, vamos ouvir o áudio. Diga.
1: Oi, Jonas. Boa tarde. Tudo
0: boa
1: bem?
0: Boa tarde.
1: Aqui é a Lorena Teles, do bairro Nossa Senhora de Fátima. Gostaria de participar do sorteio. Roda um musicão pra gente ouvir aí do musical JM em uma sala J. Viu?
0: Cleiton Borges.
1: Teu programa tá nota mil, não é?
0: Oh,
1: 10,
0: coisa
1: não
0: é boa. Mil. Que bom. Valeu, é isso que eu gosto de ouvir. É pra isso que nós estamos aqui.
1: Feliz Dia dos Pais para todos os pais de Xanxerê. Abraço,
0: obrigado.
1: Tudo de bom. Obrigadão.
0: Quem mais? Temos mais áudio, mais áudio. Quem tá aqui comigo?
2: Boa tarde, gostaria de participar do sorteio da Fabrimed. Meu nome é Lázaro Teixeira, moro em Barrista Alegre e obrigado por atender. E eu também queria desejar um Feliz Dia dos Pais para todos os pais, mas principalmente para o meu.
0: Feliz Dia dos Pais, então. Quem mais? Fala, Barbosa.
3: Boa tarde, Jonta.
0: Boa tarde.
3: Passa nem mano nem amigo trio-paradura pra mim.
0: Trio-paradura. Vou tocar logo em seguida, tá bom?
3: E me põe no sorteio.
0: Tá no sorteio, valeu, Barbosa. Leuri Barbosa tá no sorteio, isso mesmo. E agora, fazendo 17 graus agora na capital do milho. É, caindo uma chuvinha. Tá bom pra dormir, né? Quem que vai assar carne? Já estão tomando e o gole? Já que hora que dá de tomar? Estão tomando já ou não? Ah, e a carne? Já estão assando? Já tá com fogo na churrasqueira? Ainda é cedo pra assar carne, né? Mas o fogo já tem que estar preparando, ó. Pra não ir jantar tão tarde, né? Que daí dá mais tempo de tomar o gole, né? E assim nós vamos seguindo. Antes o pessoal pediu aí Banda Passarela, Tapete de Sala e Coração Ferido com Renan e Raí. Assim nós vamos seguindo a programação da Poderosa do Oeste. Momento FM.
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2: Teodoro Sampaio, tapete da sala.

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2: Cleiton Borges. Uma sola Borges. Jota.

0: Boa noite, 6h47.
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0: 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Participe comigo aqui da nossa programação mais do que especial. 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Quem tá participando aqui comigo? Fala, Paulo Melo, boa noite. Tá na escuta. Boa noite, tudo bem? Meu nome é Cleonice Franco Ferreira. Quero participar do sorteio de um ótimo final de semana. Final de tarde, final de semana. Um abraço, obrigado. Boa tarde, tudo bem? Jonathan, toca a música da sua escolha. Gostaria de participar do sorteio da Fabrimed. Tenha uma abençoada noite. Fabiana do Carmo tá participando, tá bom, Fabiana? Sempre ligadinha na nossa programação. Temos áudio. Diga lá.
1: Boa tarde.
0: Boa
1: Quero
0: tarde.
1: Participar do sorteio da Fabrimed. Meu nome é Neudi Gandolfi. Obrigado.
0: Tá participando também, tá participando. Vai nos abraço, querida. Vai na mesa, depois ela diz que volta. Eu vi aqui a nossa programação. Tá na escuta também. E assim nós vamos seguir a nossa programação. Participa comigo, daqui a pouco tem homenagem Dia dos Pais. Também vou homenagear o meu querido pai. Eu tenho um amor muito grande por ele, né? Sou grato por tudo que ele sempre fez por mim. Então depois vou homenagear todos os nossos ouvintes e também vou mandar uma mensagem lá pra ele, que ele também tá na escuta, sim, ele me escuta todos os dias, é. Ele tava me escutando a semana toda lá, ele, ah, tô te escutando todos os dias na escuta. Isso aí, o seu Adair tá lá em Chapecó, sempre na escuta. E assim nós vamos seguindo a programação aqui da Poderosa do Oeste, Momento FM.
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0: Boa noite, 19 horas.
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0: 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Temos mais participações. Essa rádio contém muita participação. As participações dos nossos queridos ouvintes começam das 5 da manhã à meia-noite, sempre com muita participação e muita mensagem. Boa noite, tudo bem? Quero participar aí do sorteio da Farmácia Fabrimed. Aqui é o Valmir. Manda um Nando Moreno. Vou tocar depois, tá? Nando Moreno em participação com Dirigendo. Essa gravação ficou um espetáculo, né? Quem tá aqui me ouvindo também é o meu amigo Celso, lá do Aterro Alto. É Aterro Alto, né?
1: Boa noite.
0: Boa noite.
1: Celso do interior de Xanxerê, Aterro Alto. Queria uma música alto. Aí da tua escolha aí.
0: Tá bom. Eu ofereço
1: pra todo mundo que tá escutando a rádio aí. E pro meu amigo Edson que tá descendo aqui embaixo que comeu uma carninha aqui comigo.
0: Ô,
1: oh,
0: coisa boa, já não tem carne pra mim aí?
1: Tô esperando aí chegar com o gole e a carne, o fogo tá pronto.
0: Ah, e o gole, que hora que dá de tomar, né, Celso? Toda hora, no sábado, se não trabalha, dá pra tomar fogo direto, né? Doutor Erison Lovatel, boa noite, gostaria de participar do sorteio. Tá participando, doutor? Sempre também ligadinho aqui na nossa programação. Participa comigo que manda o seu WhatsApp no 991-237-132. Ó, teve um pessoal aqui me pedindo quem que ganhou o sorteio do salário mínimo. Lá no Instagram, da Momento, vai lá, @MomentoFMXanxerê, lá tem quem ganhou, tá? Tá lá o sortudo, que inclusive já teve aqui na sexta-feira, já fez a retirada do seu prêmio. Tá aproveitando muito bem esse final de semana, tenho certeza disso, né? Um salário mínimo no bolso não é pra qualquer um, né? E não é qualquer rádio que faz isso, né? Sempre a Momento FM levando os melhores prêmios para os melhores ouvintes. E nós tivemos mais de 80 mil participações através do Instagram lá, né? Vamos seguir a nossa programação aqui com Nando Moreno e participação com Gine Geno. E depois Diga Locutor com Musical São Francisco. Vou oferecer lá pro meu amigo Celson Leite lá do Aterro Alto. E depois vem aí Rio Negro, Solimões apaixona muita gente. Se é sucesso, sempre toca aqui na 97.
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2: Quem sabe canta aí. Diga. 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

0: público. Obrigado, gente. Valeu, galera.
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0: 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Boa noite, Ademir Luzena, da Luzena Transportes, toca a música Toalha Branca para todos do Push, da Paçoca da JBS. Ah, eu acho que saiu errado aí, Ademir. Um abraço pra todos vocês aí do Push da Luneza. Vou aproveitar esse momento pra nós fazer aí uma homenagem, né? De Dia dos Pais aí, da Momento FM, e também um Dia dos Pais, né? Em especial ao meu pai, o Adair. Vamos pegar aqui, vamos organizar. Aí, agora sim. Agora, a mensagem especial Dia dos Pais, né? Homenagem minha, Jonathan William, e também toda a equipe aí da Momento FM. Nesse Dia dos Pais, a nossa voz vai até você através das ondas sonoras da Rádio Momento, levando uma mensagem muito especial para todos. Todos os pais que estão ligados na nossa programação. Hoje é dia de homenagear aquele homem que muitas vezes não diz com palavras, mas demonstra com atitudes. Aquele que trabalha, luta, aconselha, protege e, acima de tudo, ama. A todos os pais que estão ouvindo neste momento, o nosso carinho, o nosso respeito e a nossa admiração. Pais que estão perto, pais que estão longe, pais que já não estão mais aqui, mas continuam vivos na memória e no coração de seus filhos. Que Deus abençoe cada pai, de saúde, força, sabedoria, para continuar sendo esse porto seguro dentro de casa. Eu quero deixar aqui também uma homenagem muito especial ao meu pai, Adair. Pai, talvez nem sempre a gente consiga dizer tudo aquilo que sente, mas hoje eu quero aproveitar esse momento para dizer muito obrigado. Obrigado por tudo que o Senhor representa, por cada ensinamento, por cada conselho e por tudo aquilo que fez e continua fazendo por mim. Que Deus continue cuidando de você, meu pai, e que possamos comemorar muitos e muitos dias dos pais juntos. A você, meu pai Adair, seu Adair, e a todos os pais que estão ligados na programação, feliz Dia dos Pais. Que Deus abençoe a cada família, a cada pai e cada filho. Um grande abraço, muito carinho, e através das ondas sonoras da Rádio Momento, feliz Dia dos Pais, em especial ao meu pai, seu Adair Sérgio Três. E ele gosta dessa música Mais Que Pai e Filho, com Rick Renner, e eu vou tocar em homenagem a ele e a todos os pais que estão na escuta. Te amo, meu pai, e obrigado por tudo.
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3: Quem diria, hein, filho, que um dia nós estaríamos aqui cantando juntos, fazendo o que a gente mais ama fazer.
4: Pois é, pai. Hoje a gente pode dizer que nós somos muito mais do que pai e filho.

0: Boa noite, 7:30.
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0: 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Temos participação, ele apareceu aqui, Ezequiel Pinheiro, o próprio, participando da Momento FM. Fala, Ezequiel.
1: Boa noite, boa noite.
0: Boa Jonathan. Noite.
1: Estamos na sintonia da Momento, Momento FM, emoção o tempo todo.
0: Isso aí.
1: Desejar aí os parabéns pro Dia dos Pais, pra ti aí, pra todos.
0: Obrigado.
1: Momento. E pra mim também, que sou pai. E não tenho meu pai, mas Deus tá lá no céu, né?
0: Tá lá, tá olhando por ti.
1: Mas desejo um Dia dos Pais para todos. Valeu, meu amigo. Aquele abraço.
0: Valeu.
1: Se for possível, toca uma música aí pra nós.
0: Bem apaixonado.
1: Apaixonado.
0: Ah, exato. O homem não tem, né? Depois vou tocar o Zé de Camargo Luciano. Apaixonado por você. Fala, Luiz, você também chegou por aqui, o que tu me contas?
2: Fala, meu amigo Jonathan, tudo certo? Ó, Luiz Piravano aqui de Xixerê, coloca no sorteio aí e manda um feliz Dia dos Pais para todos os pais que estão na escuta aí.
0: Tá na escuta, então tu um feliz Dia dos Pais aí do Luiz, né, pra todos os pais que estão na escuta. Vamos seguir a nossa programação aqui, manda o seu WhatsApp pra cá no 991-23-7132 e participa comigo do sorteio do Dia dos Pais, em parceria da Momento FM com a Rede Fabrimed, isso, a rede de farmácias que mais cresce na capital do milho e toda a região. E aí, a previsão do tempo tá, ó, a temperatura tá baixando, ó, começamos a programação aí com 17 graus, já estamos com 14 graus. Vamos seguindo aqui então com o Zezé de Camargo Luciano, apaixonado por você, e ó, meu amigo Ezequiel Pinheiro.
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0: Boa noite, 7h46.
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0: 97.9 é Momento FM, você que tá ligadinho na Zona Sonora da 97, participa comigo aqui. 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Caixa d'Água, boa noite, tá na escuta, tá participando do sorteio também, meu querido, tá bom? Um abraço, feliz dia dos pais, não sei se tu é pai ou não, mas tu é, um feliz dia dos pais pra ti também, tá bom? E assim nós vamos seguindo a nossa programação aqui da Momento, manda o seu WhatsApp pra cá no 99137132 e participa comigo. Temos um sorteio muito especial, um sorteio muito especial de dia dos pais.
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0: É sucesso, papai.
1: Rapaz,
2: todos os dias a vejo.
1: Aquela formosura.
0: E essa aí?
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0: Boa noite, 8 horas.
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0: 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Tem participação aqui, sempre tem participação. Qual é o dia que não tem, né? Que bom, isso é muito bom. Sempre tem todos os nossos ouvintes aqui juntos, juntinho conosco. Boa noite, aqui é a Zelina do bairro Taca. Gostaria de participar do sorteio e mandar a música dos atuais Mississippi oferecer pro meu esposo Nelson Bueno. Obrigado por atendida. Com certeza que vai ser atendida, Zelira. Obrigado pela sua audiência. Boa noite. Sou Jefferson de Ponte Serrada. Queria mandar a música Duas Vezes. Duas Vezes Você, né? Com César e Paulinho pra minha esposa Isabel e dizer que amo muito ela. Tá mandado. Olha aí, vem chegando. Antônio Buratti, abraço, boa noite. Ele tá na participação. Salete chegou. Boa noite, Salete. Salete Sandrin, sempre ligado aqui na nossa programação, sempre nos acompanhando. Abraço, Salete. Depois tem mais áudio aí, temos mais mensagem. O pessoal também lá de Chapecó, lá no bairro Paraíso, também tá nos ouvindo lá. Um abraço pra todos vocês aí, né? Tá lá os meus tios, meus primos lá, estão tudo na escuta lá. Tamo junto, tá? Obrigado pela sua audiência, obrigado pela audiência, né? Toda minha família lá, estamos reunidos hoje. Hoje tem festa, amanhã tem festa de novo e assim ainda, né? Aizá, Salete. Chegou chegando. A Salete manda umas mensagens que muito animada, que não tem entristecer ninguém. Se vocês, nossos ouvintes, pudessem ver as mensagens dela, vocês iam se animar. Ela manda energia positiva, sempre aquelas mensagens lá pra cima. Eita, coisa boa! O que você quer que mande, Salete? Diga! Diga tudo, não me esconda nada! Lembrando, participe aqui comigo na nossa programação mais do que especial. 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Isso mesmo, a Poderosa do Oeste, sempre é Momento FM. Tem mais participação. Eita, coisa boa vindo aqui, ó. O bairro, pessoal lá do bairro São Jorge. Boa noite, tudo bem? Elisa daqui do bairro São Jorge, coloca a música do Amado Batista, daqui a pouco mais eu toco, Elisa, Amado Batista, eu recém toquei Amado Batista, não faz muito, tá? Mas daqui a pouco mais eu volto, toco mais uma no Amado Batista, não tem problema nenhum, tá? Aqui nós estamos para atender os nossos amigos ouvintes, então daqui a pouco, Vanderlei Rodrigo, passear pro litoral. Vou ver se eu tenho essa música aqui, tá? Essa letra daí, eu vou rodar. Quem tá aqui comigo? Diga lá, diga que eu vou te escutar. Pode falar.
1: Boa noite.
0: Boa noite.
1: Irizana Ortiz. Queria pedir uma música, uma só Lajota. Estamos aqui no
0: bairro. Já toquei ela.
1: Aqui no bairro Taca.
0: Tá no bairro Taca. Um abraço para todos do bairro Taca, do bairro João Winkler, que estão participando aí, o pessoal do bairro São Jorge também, um abraço muito especial, o pessoal do bairro Colato, né, sempre estão ligadinho na nossa programação, o pessoal lá do Aterro Alto também, isso aí, sempre mandando mensagem. Diga, Revelino, vou escutar teu áudio, homem.
2: Jonatas, Riva Folecá, meu querido.
0: Diga.
2: Manda champion aí, ó, pessoal aqui na Marli, aqui no bar da Marli, aqui, ó. Tamo aí tomando uma cachaçinha, meu querido. Aquele abraço, querido de coração, meu irmão.
0: Valeu, um abraço pra você e pra todos que estão na escuta aí da Momento FM no bar da Marli. Isso, Rivai. Beleza, um abraço. Muito obrigado pela audiência de todos vocês. Sempre com muito carinho, sempre nos recebendo muito bem. Eu faz 2 meses apenas que tô aqui na Momento FM, mas sempre sendo recebido em todas as programações muito bem por todos os nossos ouvintes, porque a Momento tem os melhores ouvintes, sempre com energia positiva, sempre mandando aquelas mensagens com levantar o nosso astral, né? Então vamos aí com Duas Vezes Você, com César e Paulinho e Mississippi, participação Thalita e Elisa, os atuais.
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0: Boa noite, 8h16.
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0: emoção o tempo todo, sempre vai ser Momento FM, né? Mas temos mais e mais e mais e mais participação. Elisandro pediu Amado Batista, vou tocar logo em seguida, tá bom? Teve também o pedido de Ed Brito e Samuel também, vou tocar logo em seguida, tá? Depois Ed Brito e Samuel, daí vem uma do Amado Batista, Castelos de Sonhos, depois Salete, eu não achei esse aí, passear pro litoral, procurei de todos os jeitos aqui, Vanderlei Rodrigo, não achei, mas vou tocar pra ti, Amor Bandido, Vanderlei Rodrigo, tá bom? Quem tá aqui comigo é o Vanderlei de Castro, de Seara, quero ouvir uma música com a banda 0800 pra todos que estiverem ouvindo. Tá bom, vamos tocar logo depois, tá? Vou encaixando os blocos musicais aqui, nós vamos tocar. Vamos atender todos os nossos ouvintes, nossos amigos ouvintes, pra ninguém ficar de fora, né? Então participa comigo aqui, manda o seu WhatsApp aqui no 99123-7132. 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Diga, Salete. Tu é fã, eu conheço ele, sabe? Eu tenho uma história aí com... muito boa aí com Vanderlei Rodrigo. O homem é sensacional, né? Inclusive aqui na capital do milho mora o cara que cuidava, administrava a banda dele lá, né? Inclusive o cara que é o meu barbeiro, faz minha barba, corta meu cabelo. Eu uma vez por semana tô lá visitando ele, incomodando ele, né? Essa semana eu ganhei um presente dele, pra ele não perder o cliente. Ele disse, eu vou dar um presente pra não perder o cliente. Então tá bom, né? Diga, Claudir. Fala tudo e não me esconda nada.
1: Boa noite. É o Claudir do Araújo, aqui do Bairro Pinheiro. Queria participar do musicar aí, ouviu? Metade uma música Nego Bom Não Se Mistura.
0: Nego Bom Não Se Mistura.
1: E manda o...
0: Tá bom, então. Vou tocar Nego Bom Não Se Mistura. Tem áudios que a gente tem que cuidar, né? Tem áudio que a gente tem que cuidar, né, Claudir? Mas, vou tocar a música que você pediu sim, tá bom? E assim nós vamos seguir na nossa programação aqui com Ed Brito e Samuel. A pedido do nosso amigo Sérgio. Vou tocar aqui Ed Brito e Samuel. Depois, Amada Batista, Vanderlei Rodrigo. Sempre tocando os maiores e melhores sucessos. Sempre aqui na Momento FM, né? Nosso amigo ouvinte pediu, nós tocamos.
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0: Boa noite, 8h31.
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0: É mozão o tempo todo, é Momento FM, com certeza, sempre a poderosa do Oeste. Você que tá sintonizado comigo, lembrando que temos um sorteio hoje de Dia dos Pais na Momento FM em parceria com a Rede Fabrimed. Tenho participação aqui do nosso amigo Nelson. Diga, Nelson.
1: Boa noite, sou Nelson.
0: Boa noite.
1: Sou Bueno do bairro Taca. Queria pedir uma música.
0: Qual é a música?
1: Quatro Cantos da Casa.
0: Vou tocar depois.
1: E oferecer pra minha esposa Zeleira aqui. Tá cozinhando uma boia pra nós aqui.
0: Coisa boa. Não tem espaço pra mais uma aí?
1: Se for atendido, agradeço.
0: Vai ser atendido com certeza. Boa noite, estamos na companhia aqui em Marau, Rio Grande do Sul. Gostaria de concorrer aos prêmios de hoje. Vamos, Mota, tá participando também. Fala, Rivelino. Tá na escuta? E agora, eu quero mandar um boa noite muito especial. Isso mesmo, boa noite muito especial. Um abraço mais do que especial, na verdade, né? Para a turma que tá lá em Chapecó, no bairro Paraíso. É ligada na Momento, sintonizada na 97, na Poderosa do Oeste. Um abraço enorme lá pra minha mãe, a dona Claudete Borges, pra minha irmã Jennifer, pro meu pai Adair, pro meu irmão também, que se chama Adair, o Adair Filho, e também pro meu tio, o tio Timino e a tia Tuti estão lá juntos, sintonizado na 97, escutando a melhor, escutando a poderosa, né? Minha família, muito obrigado por estarem aí acompanhando a nossa programação, prestigiando o nosso trabalho, principalmente fazendo parte desse momento tão especial. É muito bom saber, né, que do outro lado do rádio tem a nossa família, aqueles que a gente ama, sempre ouvindo a nossa voz e curtindo o momento. E a pedido, o pedido aqui já tá anotado, ó. Estão pedindo aqui Irmão da Lua com Zezé de Camargo e Luciano, vou tocar, tá? E pra tia Tuti lá, eu vou mandar a bala alojada, Gustavo Lima. Vou tocar a música, né, não vou mandar a bala, para, né? Não, já estão aqui, ó, me incomodando. Eu amo cada um de vocês, obrigado, tá? Obrigado, um abraço muito especial pra vocês, sabe que eu amo cada um de vocês. Quem mais tá participando aqui comigo? Manda um alô pro Fabinho, Cachopa e o Valcir Florão, no CT do Florão, e para o filho Fabinho, um abraço para cada um de vocês. Os Florão, será que os Florão são os mesmos lá de Chapecó? Não, não. Boa noite, aqui é Miguel Valmor, do bairro Vista Alegre. Gostaria de participar do sorteio da Fabrimed. Ô, meu amigo, vou trocar 0800 pra ti, da banda 0800, logo, logo, tá? Tem bastante pedido aqui, a gente tem que ir atendendo de um por um. Tem bastante mensagem, tá? Mas já tá aqui, depois você ainda tá na programação, vai tocar tua música também. 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E assim nós vamos seguindo a programação da Poderosa do Oeste, Momento FM, essa rádio qual é um canhão de audiência.
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1: Boa noite, 8h47.
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0: 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Boa noite, gostaria de participar do sorteio da Fabi Medi. Se puder tocar uma música com banda Nave Som, vou tocar. Inclusive, já vi que veio outra mensagem aqui, ó. Também, ó. Sou Maísa Vitória de Castro, quero mandar uma música da banda Nave Som para o meu pai, Vanderlei de Castro, e para todos que estão escutando, tá? De uma música nós vamos atender dois ouvintes, isso mesmo. É banda Nave Som, sofre aí, mas não me liga. Eita, ô Rivelino, ó, vou tocar outra música pra você. Daí tu acalma teus nervos aí, ah. Alô segurança, vai da briga. Depois vem Baza com banda San Marino, credo que... Uma música melhor que a outra. Sucesso sempre tocando aqui na Poderosa do Oeste, nessa rádio, qual é um canhão de audiência. Participe comigo aqui da nossa programação mais do que especial. 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E diga que quer participar do sorteio e já faz seu pedido musical e me diz da onde você tá escutando a Poderosa. Tá escutando de casa, tá na casa de um tio, de um amigo, tá trabalhando, tá na estrada, tá nos levando de carona, tá nos acompanhando pelo site, pelo aplicativo ou pela Radiosnet. Ou você tá sintonizado pela 97 mesmo, no seu rádio aí de casa, hã? Da onde você está escutando a Poderosa do Oeste. E feliz Dia dos Pais para todos nós. Para todos nós, Brasil. Isso aí, feliz Dia dos Pais para todos. Antes fizemos a homenagem para o Dia dos Pais. Albino, Sandrin, né? Sempre participando aqui da nossa programação. Amanhã também estarei aqui nas ondas sonoras da 97, fazendo companhia para vocês das 17 às 22 horas. Amanhã pela manhã tem o nosso amigo Mancha, comandando domingo, né? Aqui da Poderosa do Oeste. E amanhã à tarde também do nosso amigo Lucas Show, fazendo companhia pra todos vocês. Amanhã tem bastante sorteio, né? Amanhã é domingo, amanhã é dia de kit churrasco, bolo da padaria do Alemão, kit churrasco da padaria do Mercado Vitória. À tarde tem sorteio de milkshake da Maçoca. Ô, coisa boa, né? Tá aí todo mundo participando. O sorteio da Maçoca ainda vai... Quem vai finalizar ele sou eu, né? Porque eu começo às 17, daí depois eu vou finalizar esse sorteio. Então vamos seguir a nossa programação aqui com Banda Passarela, depois vem Nave Som e Banda San Marino. Se é sucesso, sempre toca na 97.
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0: Boa noite, 9 horas!
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